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Bom dia amigo ouvinte, bom dia amiga ouvinte, queridos irmãos. Muito bom dia, uma quarta-feira feliz, uma quarta-feira de bênçãos para todos. Estamos ao vivo pela Rádio Ondas FM 97,7 em toda a região dos lagos, no aplicativo Ondas FM App e no site ondasfm.com.br com a palavra do Senhor, é o Café com Cristo, um programa da Igreja Batista no Braga, hoje quarta-feira, 17 de junho de 2026. Receba nossa oração, agradecimento e carinho, mais uma linda manhã, que privilégio, como é bom ver o sol nascer, mais um dia iniciar e Deus conosco, Deus está ao nosso lado, amém, Deus te abençoe, até às 8 da manhã, vamos juntos, eu Leandro França e a direção do pastor Neemias Lima, hoje quarta-feira, dia de jornada de oração na Igreja Batista do Braga, você é o nosso convidado, dia de celebração à noite, 19 horas e 29 minutos, celebração com um tema bem interessante, a palavra do pastor Neemias, muito louvor na igreja e aqui também muito louvor, músicas para adorarmos ao Senhor nesta manhã e a sua participação através do WhatsApp da Rádio Ondas 97401-2957 97401-2957. Tem o quadro Café com Cristo e a palavra abençoadora do pastor Neemias Lima nesta manhã. Tem pastor Dagoberto, Denise Marambaia. Vamos juntos com alegria. Bom dia com Jesus. É mais um dia para agradecer, mais um dia para caminhar com Jesus na companhia do Espírito Santo. Deus abençoe a todos. Bom dia até às 8 da manhã. Café com Cristo aqui na Rádio Ondas. Daqui a pouquinho a gente vai fazer uma ponte direto com a Igreja Batista no Braga, onde acontece a jornada de oração. Bom dia, Deus te abençoe.

0: primeiro belo louvor desta quarta-feira aqui no Café com Cristo, te louvarei com Davi Sasser. E a gente vai ao vivo para a Igreja Batista no Braga, saudar a irmã Luísa que está nesse momento na igreja, abrindo a jornada de oração com os irmãos. Olá Luísa, tudo bem? Bom dia!
1: Bom dia, Leandro. Bom dia. Bom dia a todos os ouvintes da Rádio Ondas. Bom dia a todos que estão aí junto com você. Bom dia a toda a equipe. Que o Senhor Jesus a todos abençoe, concedendo um dia de paz a cada um.
0: Amém, amém, irmã. Muito obrigado por participar conosco ao vivo aqui do Café com Cristo. E hoje tem programação aí na igreja, não é mesmo, querida?
1: Sim, meu irmão, hoje nós estamos aqui já abrindo a nossa jornada de oração, acompanhada da nossa Manhã com Deus diária, e vamos ficar aqui o dia todo em oração, falando com o nosso Senhor, né, pedindo a Ele que esteja conosco e agradecendo, né, principalmente agradecendo, porque o Senhor é bom em todo tempo.
0: Amém. Deus é conosco, são tantas bênçãos, como é bom estarmos juntos. Então o dia está apenas começando aí na igreja. À noite o pastor Neemias vai pregar na igreja, Luísa?
1: Sim, à noite nós temos o nosso culto e o pastor Neemias será o pregador dessa noite, né? E vamos ser agraciados com a palavra do Senhor.
0: 19 horas e 29 minutos, pastor Neemias pregando sobre o tema que fazer quando a figueira não florescer. Que lindo, é sempre um tema importante.
1: Exatamente, meu irmão, exatamente.
0: Igreja.
1: E nós temos assim a alegria, né, de poder começar esse dia, né? Todas as quartas a gente está aqui na igreja durante todo o dia, em oração, né, falando com o Senhor. E tem sido bênção, né? Sempre, sempre.
0: Diretamente da Igreja Batista no Braga, ao vivo conosco, a irmã Luísa e a jornada de oração Amanhã com Deus. Mas algum destaque a respeito da programação, Luísa? Ah, eu soube que a nutricionista vai atender novamente aí na igreja hoje.
1: Sim, na verdade, amanhã e sexta-feira.
0: Perfeito.
1: Toda quinta e toda sexta. Nós tivemos uma pequena alteração na agenda, mas ela segue em atendimento. Todas as quintas-feiras, a partir de 9 horas até as 17, e sexta-feira também, no mesmo horário.
0: Muito lindo esse trabalho aí, que funciona no horário comercial da igreja. Sejam muito bem-vindos à Igreja Batista no Braga. Tem o bazar em andamento, Luísa?
1: Temos o nosso bazar em andamento, Leandro, muito bem lembrado, isso mesmo, nosso bazar está aqui funcionando sempre, né, de terça a sexta-feira, normalmente de 9 às 16 horas, nós estamos aqui e os ouvintes podem passar por aqui para conferir as nossas peças. Temos peças a partir de R$5.
0: Muito bom, muito bom. Grandes oportunidades também, abençoando vidas. Minha irmã Luísa, o que podemos fazer? Uma oração? Nos presenteie com uma oração nesta manhã?
1: Sim, meu irmão, sim. Vamos falar com o Senhor Jesus. Vamos começar agradecendo a Ele, né?
0: Sim, juntos.
1: Senhor, nosso Deus e nosso Pai, muito obrigada por mais essa oportunidade de poder falar com o Senhor nessa manhã. Obrigada, meu Deus, porque o Senhor nos presenteia com mais esse dia. Obrigada, Senhor, porque o Senhor nos concedeu uma noite de sono tranquilo e reparador. E principalmente, Pai, eu te agradeço pelo Seu tão grandioso e infinito amor para conosco. Peço ao Senhor, nessa hora bendita, que o Senhor nos conceda viver este dia em paz e na Sua santa presença. Que onde quer que chegue essa mensagem, essa oração, que as pessoas que possam ouvir, Senhor Deus, sejam renovadas pelo Seu Espírito Santo, meu Pai. Que se porventura houver alguma luta, que a Sua mão santa e poderosa seja sobre essas vidas. Eu peço ao Senhor, por todos os ouvintes, que sejam eles abençoados por Ti, meu Senhor, sustentados e amparados por Ti. Também entrego nas Tuas mãos a vida do Leandro e toda a direção dessa rádio. Que o Senhor possa, ó Deus, estar presente na vida de cada uma dessas pessoas, meu Pai. Que o Senhor possa sustentar e amparar a cada um. Conceda-nos viver este dia em paz e na sua santa presença. Nos fortaleça, Senhor Deus, e esteja conosco em todos os momentos das nossas vidas, Pai. Muito obrigada mais uma vez. Nós oramos agradecidos no nome santo do nosso Senhor e Salvador Jesus Cristo. Amém e amém.
0: Obrigado, Senhor. Obrigado. Amém, amém. Luísa, muito obrigado. Puxa, que coisa boa. Então, a jornada de oração é o dia inteiro. Todos são bem-vindos aí à igreja a qualquer horário hoje.
1: Qualquer horário, meu irmão. Todos são bem-vindos. Todos são bem-vindos. Se alguém desejar passar por aqui durante o dia, fique à vontade. À noite, na nossa programação, no culto, serão todos muito bem-vindos, em nome de Jesus.
0: Amém. Irmã Luísa, direto conosco, ao vivo, na Igreja Batista, no Braga. Obrigado, amiga. Dê um abraço em todos os irmãos, um abraço fraterno. Mais algum registro importante por hora?
1: Um desejo que todos possam viver este dia em paz, que o Senhor Jesus a todos abençoe.
0: Amém. Obrigado. Um grande abraço. Direto conosco na Igreja Batista do Braga, irmã Luísa. Jornada de oração. À noite tem celebração e a gente vai convidando a todos através da Rádio Ondas FM. Agora com louvor, Pastor Lucas. Deus que surpreende. Bom dia. Bom dia.

0: vida e a você também, em nome de Jesus. Vai ter surpresa para essa história, em nome de Jesus. Aleluia.
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5: Bom dia, Café com Cristo. Que delícia poder ter participado dessa programação. Todas 7 horas da manhã, eu estou vindo aqui para falar que eu sou Olívia Câmara, da Igreja do Braga. Eu tenho 69 anos. Comecei a frequentar a Igreja do Braga em 2019, no tempo da pandemia, fui muito acolhida. Olha, que eu vou te contar como pode ser uma pessoa consagrada ao Senhor. Através do pastor Neemias, eu fui muito acolhida, com os irmãos lá também. E isso é muito importante para uma vida de consagração a Deus. É uma vida espiritual que eu estou tendo agora, não uma vida religiosa. Eu tinha uma vida religiosa. Hoje eu tenho uma vida espiritual, porque através dos ensinamentos adequados, nós temos quarta-feira a programação à noite, também do culto, e EBD no domingo pela manhã, e à noite também adoração ao Senhor. Por isso eu sempre agradeço muito a acolhida que eu tive na Igreja do Braga.
2: Igreja Batista do Braga, Rua Omar Fontoura, 117, Braga, Cabo Frio. Celebrações, quartas, 19h30, domingos, 10 horas da manhã e 19 horas. Você pode nos seguir nas redes sociais. Igreja Batista do Braga. A todos que acompanham o Café com Cristo, nosso abraço especial, nosso abraço fraterno. Uma palavra de fé, amor e esperança. O Café com Cristo, um programa da Igreja Batista do Braga. Aqui na Rádio Ondas, todos os dias de 7 às 8 horas da manhã. É uma bênção ter você aqui conosco também. Muito obrigado. As mensagens que chegam através do WhatsApp da Rádio Ondas, 97401-2957. Esse é o WhatsApp da Rádio Ondas, é o WhatsApp que eu acesso enquanto estou apresentando o programa. 97401-2957. Tem mensagem, tem gente querida conosco agora ao vivo, 7 horas e 21 minutos. Bom dia, Fábio. Como vai? Tudo bem?
6: Bom dia, Leandro. Pastor Emília, tô levantando, tá aqui na hora de Deus. Agradecendo a Deus, não tá levantando, ligando meu radinho velho, escutando o Leandro, pastor Emília.
2: Que legal. É. Obrigado.
6: Café com Cristo. Deus abençoe. Nós estamos na escuta. Leandro, oi, hoje o dia tá lindo pra caramba, é paz do Senhor.
2: Amém.
6: A paz na cidade, no bairro. Eu quero que você faça uma oração. Vem, pastor, meu amigo, fazer uma oração.
2: Sim.
6: Para o nosso prefeito São Pedro da Aldeia, para a nossa secretária de saúde São Pedro da Aldeia, para tocar na cabeça deles, para o secretário deles, que nós estamos aí precisando de ajuda. Vai, pastor, meu amigo, faz uma oração com amor e carinho, para se tocar. Leandro, aquele abraço, Leandro.
2: Um abraço a
6: todos os ouvintes da rádio. O Sérgio, que tá lá, o Vitinho, Sérgio. Tá lá fazendo a força dele.
7: Verdade.
6: Aquele abraço.
7: Um abraço. Aos amigos também conosco. O Fábio é sempre muito atencioso aqui com a nossa turma ouvinte também. Tornam-se todos amigos. Que legal. Que legal mesmo. Faltam palavras para poder narrar por aqui qual é o sentimento de um locutor de poder juntar tanta gente querida, né? O pessoal nas suas oficinas já abrindo, iniciando o expediente. Ele citou aí o Sérgio, o Vidinho. O Vidinho já tá com a gente, já mandou uma mensagem aqui para nossa produção. Que legal. Um abraço, Fábio. Ó, no Flávio, dê um abração especial. Deve estar tomando aquele café, comendo aquele pãozinho pela manhã. E a nossa oração também para as autoridades, pedindo aí sensibilidade para as causas comunitárias, as causas sociais, não é mesmo? Vou falar em causas sociais. Oi, Vidinho.
8: Bom dia, meu bom amigo Leandro França.
7: Bom dia.
8: Bom dia, pastor Neemias. Bom dia, meu ídolo Fábio do Vinhateiro.
7: Aí,
8: uma
7: Fábio.
8: Boa quarta-feira para nós.
7: Um abraço,
8: Jesus.
7: Vidinho. Amém.
8: Entra em nossa vida.
7: Amém.
8: E age conforme teu desejo e não conforme o nosso desejo.
7: Isso.
8: Leandrão,
7: é.
8: Pastor Neemias,
7: diga-nos.
8: Ontem à noite tivemos mais uma noite abençoada, né? Dos anjos da madrugada, aquele jantar feito pela dona Mônica e seu Leonardo. Foi bênção.
7: Amém.
8: Antes tivemos aquele culto debaixo de muita chuva, frio.
7: Tá frio.
8: Mas estávamos lá.
7: Sim.
8: Fizemos o culto e foi uma bênção.
7: Amém. Já
8: foram servidos em torno de 70 quentinhas.
7: Mas que beleza.
8: 70 marmitex, né?
7: Comida gostosa.
8: Frango com aipim.
7: Olha.
8: Aquele frango da aipim que nem cachorro comeu. Porque não sobrou nada para ele.
7: Sim, dá aquela forrada na turma.
8: Desculpa a brincadeira, mas...
7: Tudo bem.
8: Foi imenso. Coisa linda,
7: eu
8: coisa linda.
7: Eu sei disso, amigo, eu sei. Poxa, que legal. Que bacana. Sempre nas terças-feiras, então, à noite. 19h30, ali na Praça de São Cristóvão. E ontem fez um frio danado. Realmente, as pessoas foram agraciadas aí com essa ação solidária. Vidinho, um abraço a você. Deus possa prosperar, Deus possa acompanhar a vida de cada uma dessas pessoas que são voluntários envolvidos aí nessa ação sem fins políticos e sem fins lucrativos. Oi, Fábio. Volte conosco.
6: Tudo rapidinho, Leandro. Ele ontem foi tirar onda na praia do Forte, Leandro.
7: É.
6: Flávio. Rio pra caralho. Ele é o amigo dele.
7: Ah, o Flávio foi dar uma volta na Praia do Forte. Ontem foi turistar na Praia do Forte aqui em Cabo Frio. Lugar belíssimo, né? Sempre bom a gente contemplar. Que privilégio. Como somos privilegiados em estar nessa região dos lagos. Um lugar ímpar. Um lugar lindo, mesmo quando chove, mesmo quando faz frio, quando o sol volta a brilhar. Eu tô gripado aqui, a gripe pegou uma turma. Deus possa recuperar também a todos que estão acometidos por alguma situação respiratória nesse período de oscilação do clima, né? Meu irmão William, bom dia.
9: Bom dia, meu irmão querido Leandro França.
7: Bom, querido, tudo
9: bom
7: bem?
9: Bom dia, meu amigo pastor Neemias.
7: Bom dia.
9: Bom dia a todos os irmãos do Café com Cristo. Um dia abençoado na proteção do nosso
7: Amém.
9: Deus. Fica com Deus, meu irmão.
7: Um abraço,
9: Tamo
7: irmão.
9: Junto.
7: Um abraço especial para você e um feliz dia. Deus abençoe. Bom dia, Mário Gama. Bom dia, meu amigo Leandro França. Quarta-feira abençoada para todos nós. Amém. Mandando mensagem aqui para gente. Que legal. Obrigado, Mário Gama. Um fraterno abraço a você também. Extensivo a sua família. Jaime, em Figueira. Um abraço, meu amigo. Deus abençoe. Bom dia. Bom dia para você e também para sua família. Bom dia, Manuel Jesus, em Araruama. Um abraço, Manuel Jesus. Obrigado por seu carinho, conselheiro municipal em Araruama. Um abraço, conselheiro efetivo, Manuel Jesus da Silva, conselheiro efetivo do Conselho Municipal de Saúde em Araruama, também um grande amigo, abençoando vidas aí a partir do seu trabalho e sempre acompanhando também o Café com Cristo. É motivo de alegria aqui pra gente, o conselheiro de saúde Manuel Jesus em Araruama. Um abraço, Manuel Jesus, Deus te abençoe. Bom dia, a gente segue com o Café com Cristo e aquela linda mensagem de solidariedade, de estender a mão, de ser um anjo do pão.
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2: Estamos apresentando Café com Cristo, um programa da Igreja Batista no Braga. Deus abençoe, 7:28. Um abraço, meu amigo Mapinha Júnior, obrigado pela carona. A você e sua família, uma quarta-feira abençoada.

0: Agora, com muito carinho, quero chamar para cantar comigo essa linda canção o meu irmão Moisés Cleiton.
1: É um prazer para mim

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Vindo Jacó de Padan Aram, outra vez lhe apareceu Deus e o abençoou. Disse-lhe Deus: o teu nome é Jacó, já não te chamarás Jacó, porém Israel será o teu nome. E lhe chamou Israel. Disse-lhe mais: eu sou o Deus Todo-Poderoso, sê fecundo e multiplica-te, uma nação e multidão de nações sairão de ti, e reis procederão de ti. A terra que dei a Abraão e a Isaque dar-te-ei a ti, e depois de ti a tua descendência. E Deus se retirou dele, elevando-se do lugar onde lhe falara. Então Jacó erigiu uma coluna de pedra no lugar onde Deus falara com ele e derramou sobre ela uma libação e lhe deitou o óleo. Ao lugar onde Deus lhe falara, Jacó lhe chamou Betel. Gênesis 35, 9 a 15.

0: Você sabia que a oferta de libação era praticada no Velho Testamento e mencionada apenas de modo figurado no Novo Testamento? Sim, oferta de libação é um ato de derramar um líquido sobre o altar como parte de uma oferta ou sacrifício. Poderia ser óleo ou vinho. Era um costume entre os hebreus, antes da lei de Moisés. A libação também era um ato comum em rituais pagãos. No Novo Testamento, Paulo, conhecedor da cultura hebraica, usa a expressão de modo figurativo. Diante da proximidade de sua morte, ele diz: quanto a mim, já estou sendo oferecido por libação e o tempo da minha partida é chegado. 2 Timóteo 4, 6.
1: E agora, uma trova, de Regina Célia de Andrade. Voltando ao celeste abrigo, depois da minha missão cumprida, Jesus deixou de ser trigo, tornando-se o pão da vida.

0: e para os irmãos uma promessa do Senhor. Ó, minha alma, espera somente em Deus, porque dele vem a minha esperança. Só ele é a minha rocha e a minha salvação. É a minha defesa, não serei abalado. Em Deus está a minha salvação e a minha glória, a rocha da minha fortaleza e o meu refúgio estão em Deus. Confiai nele, ó povo, em todos os tempos. Derramai perante ele o vosso coração. Deus é o nosso refúgio. Certamente que os homens de classe baixa são vaidade, e os homens de ordem elevada são mentira. Pesados em balanças, eles juntos são mais leves do que a vaidade. Não confieis na opressão, nem vos desvaneçais na rapina. Se as vossas riquezas aumentam, não ponhais nelas o coração. Uma coisa disse Deus, duas vezes a ouvi, que o poder pertence a Deus. A ti também, Senhor, pertence a misericórdia, pois retribuirás a cada um segundo a sua obra. Salmos 62, de 5 a 12.
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5: 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Todos os dias é o Café com Cristo na Rádio Ondas, de 7 às 8 horas da manhã, agora ao vivo 7 horas e 42 minutos. Deus te abençoe. Hoje tem programação na Igreja Batista do Braga. Você é o nosso convidado. A jornada de oração lhe convida a comparecer a qualquer instante nesta quarta-feira. A todos os momentos, durante todas as horas, grupos se revezam em oração e intercessão na igreja, Rua Mar Fontoura, 117, no bairro do Braga, em Cabo Frio. E à noite, o Ministério de Louvor e o pastor Neemias Lima estão convidando você para a celebração, 19 horas e 29 minutos. Que fazer quando a figueira não florescer? É o tema, é a reflexão de hoje, com a palavra do pastor Neemias Lima. 19 horas e 29 minutos. Rua Mar Fontoura, 117, no Braga, em Cabo Frio. Deus abençoe, bom dia. O Senhor é meu pastor, nada me faltará. O Salmo 23, que o Mapinha mandou aqui pra gente. Amém, Deus abençoe, bom dia. É o Café com Cristo. E o Café com Cristo também faz parte do Café com Cristo, aquela mensagem linda que chega todo dia ao seu WhatsApp. Vamos ouvir o Café com Cristo de hoje. Meu amigo Lucas Oliveira, um abração, Lucas. Explica pra gente, depois do Café com Cristo, como os nossos ouvintes também podem receber todos os dias o Café com Cristo no seu WhatsApp.
6: Olá, queridos, olá, queridas. Chegamos com mais um Café com Cristo, Princípios de Oração na Vida de Daniel, parte 3. O texto de Daniel 6:10 começa assim: quando Daniel soube que o documento tinha sido assinado, isoladamente, sem conhecimento do contexto, a informação parece irrelevante. Mas veja a dramaticidade em Daniel 6, de 7 a 9. Todos os presidentes do reino, os prefeitos e sátrapas, conselheiros e governadores concordaram em que o rei baixe um decreto e sancione um interdito, ordenando que todo aquele que nos próximos 30 dias fizer um pedido a qualquer Deus ou a qualquer homem e não ao Senhor, ó rei, seja jogado na cova dos leões. Portanto, ó rei, sancione o interdito e assine o documento, para que não seja mudado segundo a lei dos medos e dos persas, que não pode ser revogada. E assim o rei Dario assinou o documento e o interdito. Dá para você perceber a tensão do momento? A partir de então e nos próximos 30 dias, Daniel corria risco de morte e perigo iminente. Não há romantismo na caminhada de Daniel. Há renúncia, batalha, luta, aflição, tensão e apreensão. Uma vida de intimidade com Deus pode, em muitos casos, gerar gigantes desafios. Com a bênção do Eterno, Neemias Lima, pastor da Igreja Batista no Braga, Cabo Frio!
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A Bíblia diz assim em Romanos 3:23, porque todos pecaram e separados estão da glória de Deus. Esse texto é um texto, de certa forma, é muito, eu diria, triste. É um texto que traz um peso muito grande sobre toda a humanidade. Ela nivela todas as pessoas, todos os homens, mulheres, jovens, adolescentes, crianças com a razão já a nível de entendimento, todos idosos, todos os seres humanos. A Bíblia nivela numa condição espiritual que traz tristeza, sofrimento e dor. A Bíblia diz: todos pecaram. E o pecado trouxe uma separação entre o homem e Deus. Olha só, é uma coisa triste. O pecado veio para trazer uma divisão. Toda vez que você encontrar uma divisão no meio dos relacionamentos, isso é um produto, uma consequência do pecado. É uma família dividida, não se entende, não é o trabalho, os funcionários são divididos, um quer atropelar o outro, os patrões não cumprem o seu papel, os empregados também não cumprem o seu papel, amigos brigando, pessoas que ferem as outras, literalmente, feridas mesmo, com armas, algumas matam, assassinam com crueldade. É injustiça, desonestidade, as pessoas que se apropriam dos recursos dos outros de maneira desonesta. E há uma infinidade de ações do homem, e é muito curioso entender, né, ou procurar, tentar entender, e aí as pessoas dizem: não, pecado é algo da invenção humana, não, pecado é uma leitura. Olha, tudo bem, a gente pode estudar e pode avaliar, até porque muita coisa que de repente culturalmente é vista como um pecado, não é, e de repente o que já foi tido como pecado não é mais. Não é porque o nível moral de certa forma diminuiu, não, é porque uma cultura impunha. Por exemplo, no meu tempo de garoto, né, de menino, não era em Barbacena, não, lá em Cardoso Moreira, olha, quem ia ao cinema estava fora da igreja. O cinema era visto como um lugar em que o pecado tomava conta. Então, você não podia ir ao cinema. E então, hoje todo mundo tem consciência de que o pecado não está num lugar. O pecado está no coração do ser humano. O pecado não está em você fazer ou deixar de fazer alguma coisa. O pecado está no seu coração. E aí, de

de porco, com calabresa, não, calabresa não vai em feijoada, não vai, eu nem sei, mas vai lá, pensa lá, linguiça, aquele feijão, aí tem farofa, aí tem arroz, e tem maionese, maionese cabe na feijoada, não sei, tá, vai, coloca também, você come tudo. E aí depois tem aquele pudim de leite condensado. Você pega um pedacinho pequenininho, pega só a metade do pudim. Você está pecando contra o seu corpo. Você está agredindo o seu corpo. Então, olha só, comer pudim é pecado, pastor Neemias? Não, lógico que não. Que bênção, que maravilha. Mas, nesse caso, a pessoa está agredindo o corpo. E o corpo é a morada do Espírito Santo. Mas o fato é que todos os seres humanos, todas as pessoas pecaram. Aqui na terra, só um homem não pecou. Esse homem é Jesus, o Deus que se transformou em homem. Ele não pecou, ele se fez pecado por nós. Ele assumiu o meu pecado, ele assumiu a minha dor, mas todos pecaram. E aí também, apesar dessa tristeza, não é? Há uma esperança. A pessoa pode de repente pensar assim, então Deus não gosta de mim, porque eu falho, ah, eu peco, eu tenho pecado, eu estou em pecado. Então, não, pelo contrário, Deus nunca deixa de amar você, Deus nunca deixa de gostar de você, de se interessar por você. Mas pastor Neemias, eu estou fazendo isso, pode ser a coisa mais bárbara que esse mundo já viu. Deus ama você e Deus não se afasta de você. Você está se afastando dele, mas ele não. Ele permanece no mesmo lugar, com o mesmo amor. Ele permanece com a mesma intenção de alcançar você, de abraçar você. Deus não te abandona jamais. Então, independentemente do seu pecado, Deus estende a mão para você. Eu quero hoje convidar você a abandonar o pecado. Eu quero convidar você hoje a abandonar essa condição e abrir o coração para Jesus. Você quer fazer isso? Quer convidar Jesus para entrar no seu lar e na sua casa? Faça uma oração agora e diga: Senhor Jesus, vem aqui, me ajuda a vencer o pecado. Eu quero abandonar este pecado. Diga o nome e Jesus vai te ajudar. Faça uma oração agora aí, em nome de Jesus.

Vamos orar juntos agora? Você quer orar comigo? Vamos orar? Diga assim para Deus: ó Deus bendito, eu quero te pedir em nome de Jesus que o Senhor me ajude a vencer o pecado. Ó Deus, eu quero dizer, me ajuda a vencer esse pecado. Diga o nome do pecado agora. O que você está pecando? Está pecando contra a família? Contra você mesmo? Contra o patrão? Contra o vizinho? Contra qualquer situação? Diga o nome aí. Então diga assim: ó Deus, me ajuda a vencer este pecado. Eu quero abandonar isso. Eu quero viver na tua vontade. Eu quero viver de acordo com o teu amor. Pai, ajuda a minha vida, abençoa a minha família, abençoa o meu lar. Eu quero viver de acordo com a tua palavra, Senhor. Então, ó Deus, eu abro meu coração agora. Eu volto para a comunhão. No nome de Jesus, amém.

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14: Agora eu converso com a repórter Maiara Hernandes.
16: Oi, Carol.
14: Oi, Maiara, fala comigo.
16: Os jovens participantes do projeto Pioneiros entram agora em um período de férias e logo após preparação para a etapa final do programa. As atividades retornam no dia 27 de julho, quando os alunos irão começar a desenvolver propostas de melhorias para os seus bairros, cidades e comunidades, colocando em prática os aprendizados construídos ao longo do projeto.
14: Ótima notícia, Maiara.
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16: Daniel Henriques, do setor de responsabilidade social da Prolagos, fala sobre a importância dessa etapa para os participantes.
0: Ao longo do projeto, os jovens tiveram a oportunidade de se aproximar do universo do saneamento básico, entender a importância da água tratada, da coleta e do tratamento de esgoto, refletindo também sobre cidadania e responsabilidade social. Agora, eles entram em uma fase muito importante, que é transformar todo esse aprendizado em ideias e ações que possam gerar impactos positivos em suas comunidades.
16: O Projeto Pioneiros busca incentivar o protagonismo juvenil e aproximar os estudantes de temas ligados ao saneamento, ao meio ambiente e à transformação social. Volto com você, Carol.
14: Obrigada pelas informações, Mayara. A nossa equipe não para.
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14: Agora eu converso com a repórter Débora Santos.
11: Oi, Carol.
14: Oi, Débora.
11: A Prolagos segue avançando com as obras de implantação da rede de abastecimento de água no bairro Pontal do Peró, em Cabo Frio.
17: Vem mais saneamento por aí.
11: Ao todo, estão sendo implantados cerca de 5,3 quilômetros de rede de distribuição para ampliar o acesso à água tratada na localidade. A intervenção deve beneficiar mais de 125 imóveis e cerca de 300 moradores da região.
14: Que maravilha, Débora.
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11: Morador do bairro Walter Souza Almeida Filho compartilha o andamento das obras e destaca a expectativa da comunidade com a chegada do abastecimento regular.
18: Estou gostando do serviço que o pessoal está fazendo aqui. Agora está até água, a gente sofria muito com pipa d'água, mas agora, graças a Deus, está chegando e todo mundo vai poder usufruir da água da Prolagos aí.
11: A previsão é que as obras sejam concluídas em outubro deste ano, ampliando a segurança hídrica e levando mais qualidade de vida para os moradores do Pontal do Peró. Eu volto com você, Carol.
14: Obrigada, Débora.
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14: A gente se encontra então amanhã no Prolagos da Gente. Até lá.
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0: amigo. Bom dia, minha amiga. Bom dia, minha gente querida. Vamos lá, 8 horas, deixa eu marcar para você, 8 horas e 16 minutos, alô, alô, bom dia meu irmão, bom dia minha irmã, bom dia você que está junto conosco, já no começo desta manhã do dia 17 de junho, o ano ainda é 2026, hein, mas já estamos aí no mês 6, não, meu irmão? No meio do ano já, rapaz, eita! Vamos seguindo, tempinho friozinho, né, como diz o mineirinho, friozinho, e a gente aí vendo galera com gorro, eita, fez 18 graus, né, nessa madrugada, 17, 18 graus, e vamos lá, daqui a pouquinho a gente tem a previsão do tempo, e seguindo por aqui, meu amigo, um grande abraço, tudo de bom, vamos lá, é, ontem a gente, né, acompanhou aí a discussão aqui na Câmara, aquela unidade do Degase aqui na Rua 16, aqui no Parque Burle, tá dando o que falar, ontem foi assunto na Câmara, né, e a gente está aí ouvindo a comunidade pedindo, né, que não seja ali por conta de ser um bairro residencial, enfim, a gente está acompanhando aí essa situação da instalação, né, de uma unidade do Degase aqui no Parque Burli. Vamos lá, tudo bom, meu irmão? Vamos juntos. Hoje a gente fala com o Marcelo Júnior, tá? O secretário de Serviços Públicos aqui de Búzios. É, a gente tem aí o primeiro semáforo instalado aqui em Búzios, tá? Vamos falar sobre isso. Vamos falar também aí, né, sinalizações, etc. Também hoje a gente vai trazer uma informação aqui, meu amigo. Olha, a gente tem a Prefeitura de São Pedro da Aldeia, está divulgando aí melhorias no Hospital das Missões. E a gente vai trazer para vocês detalhes já já sobre este assunto, tá bom? Vamos lá, olha, tem foragido preso aqui em Araruama, rapaz. O cara foi flagrado, tá lá, tinha mandado. Tem apreensão de drogas, tem recuperação de veículos. E você, meu irmão, tem a promoção do Brasil. É, o kit churrasco. Ah, o kit churrasco, até eu vou chamar já o Alisson Vasconcelos pra gente já mostrar aí, tá? A gente vai sortear sexta-feira agora mais um kit churrasco da Angelus Home Center e do programa Maurinho Valério, tá bom? O que é que a gente tá pedindo de você? Uma foto caracterizado aí da torcida do Brasil, tá bom? Pode ser de outras copas, pode ser atual, não tem nenhum problema. Manda a tua foto, tá? Sem IA. A gente quer você mesmo, em pessoa. Vasconcelos, bom dia, Alisson. Tudo bem? Como é que tá? Galera aí tá participando?
1: Bom dia, Mauri. Bom dia a todos. Sim, o pessoal tá participando bastante aí. Começando aí essa terça-feira. Olha, terça-feira de Brasil também. É sexta-feira é o jogo e a gente vai sortear, vai fazer esse sorteio aí, maneiro aí, pra quem tá mandando foto pra gente.
0: Isso aí, beleza. Cadê? Tem algumas fotos pra gente ver?
1: Temos sim, temos
0: outras. É criança, é pai, é mãe, é todo mundo?
1: Todo mundo, famílias também. Você e seu cachorrinho, ele estiver também com a blusa do Brasil ali, ó. Dá uma filmadazinha ali.
0: Fica falando quem? Fotozinha. Você ou o cachorrinho?
1: Não, a pessoa, o ser humano. O ser humano que tiver aí, o paizinho do pet aí.
0: Tá bom, o tutor.
1: O tutor.
0: É porque o pai do pet é os cachorros. É, quinta série logo no começo. Vamos lá, fala aí, o que mais aí? Mostra aí então algumas, lá, algum, então. Quem tá concorrendo, né?
1: Isso aí, solta vai aí, lá. Léo, pra gente a gente fala aqui.
0: Vamos lá, vamos ver aí então, olha, você manda uma foto de torcer você, vestido aí de Brasil, tá? Pra gente trazer, pra gente colocá-lo aí no sorteio desse kit churrasco de sexta-feira agora. Vamos lá, manda ver, Léo, cadê? Quem é essa primeiro, de quem é essa primeira imagem, quem é?
1: Essa aí é a mulher do Geandre de Oliveira, do Jacaré. A esposa dele.
0: Essa é a Geandre. É, essa é a Geandre do Jacaré. Tá, Geandre, aí, ó, te mudou de gênero. Aqui, é a Geandre, essa é a Geandre, né? A Geandre do Jacaré. É, a nossa Geandra aí, manda ver uma torta. Tem até o que, que é? Um pomponzinho ali? O que, que é aquilo ali na cabeça? É uma peruca mesmo? É uma peruca, tá lá. Bom, beleza. Tá concorrendo, tá alegre, hein? Tá beleza, a foto tá bonita.
1: Tem mais uma outra também pra gente mostrar. Vamos ver.
0: Você tá bem, cara? Você tá. Eu tô. Aqui, William, dá um supapo nele ali, solavanca aí. Quem é essa aí? Agora ela e o marido?
1: Sim, é?
0: Agora.
1: É o
0: ah, muito bem. Uhum.
1: Temos uma outra também, gente. Olha só. Essa outra aí botou até uns negocinho aí, toda enfeitadinha também. E um ursinho. Um ursinho do Brasil. Se não for, eu mostro aqui, não tem problema.
0: Vamos lá, tá lá, ó, tá lá.
1: É,
0: ali.
1: Essa aí. Só que essa aí, enfim, ela tá, tirou um print e mandou pra gente, né? Mas é a foto dela, Joana.
0: Joana, grandão, mas tá mostrando, tá de boa, né? A gente não vai julgar a qualidade da foto, não, tá? A gente vai olhar o que tem na foto. Se é tá alegre, que tá com filha, com neto, se é um momento engraçado, tá? A gente tá, pode mandar, bem, o importante é você tá de Brasil, valeu?
1: Tá legal, tá bonita a foto aí, né?
0: Olha lá, que beleza. Maravilha, tá. Cadê aquela peruca aqui com os pompons? A gente podia arrumar uma poeira, não?
1: Ah, sim. Verdade. Vamos
0: pode?
1: Sim, sexta-feira, deixar ele todo de Brasil.
0: Que
1: pra torcer junto.
0: William, pode ser? Pode ser, sim, sim. Fala que sim. Pode ser. Então tá. Vamos fala com Patrícia para trazer o pomponzinho dele pra gente botar. E todo mundo vem de Brasil sexta-feira, hein? Senão a Patrícia vai reclamar no ar aqui, porque os bonitões ali não botam a carteira. Tu, Luciano, principalmente. Luciano é o marombado que a gente fala. Luciano, ah, pô, não tá dando, tá apertada. Pô, pede um vestido da Bernadette e vem, ué. Vem de amarelo. Bernadette, arruma um vestido amarelo aí pro teu filho vir sexta-feira. Tá bom? Vamos lá. Valeu. Mais alguma coisa, Alisson?
1: Daqui a pouco a gente volta com outras informações, notícias também. A gente tá só começando, né?
0: 997-150175. Beleza? Vamos lá. Vamos lá. 8 horas e 23 minutos, meu amigo. Tá tudo bem? Foi difícil sair da cama hoje? Ei, foi, né? Friozinho desse. Fala sério, seu Rogério. É muita... Mas você imagina a galera que sai aí pra padaria, tá? Às 3 horas, 4 horas da manhã. Galera que sai aí pros ônibus. Meus amigos motoristas, um grande abraço. Um bom dia de trabalho, viu? Copa do Mundo, Copa do Mundo, Copa de Futebol, cara. Aqui, ó, é um tal negócio, é a gente ver. Quem é grande, acabou. Quem chega, chega, né? Você viu? A Argentina mandou, pá, 4, você foi 4, né? Perdi até as contas, 3 a 0. A França mandou 4 a 1. Não, a França foi de 4. Não, foi aí, ó, 3, é só de pancada, cara. Tá, o Alemanha, todo mundo, quem é grande, pô. Agora chega o Brasil com aquele futebolzinho, né? Vamos ver o que, é que vai sobrar pro Haiti, se o Brasil resolver jogar pra cima do Haiti, né? Vamos lá, então é isso. Daqui a pouquinho, direto dos Estados Unidos, o nosso companheiro Sidney Marinho trazendo para nós as informações da seleção brasileira e, né, o resultado dos jogos de ontem. Tem jogo que tá rolando 1 da manhã, cara. Né? Quem é que assiste? Ontem eu fiquei assistindo o jogo da Argentina até o final, não estava torcendo contra. Não. Não estava a favor, mas assim, mas olha, não é brincadeira não. Vê aquele doido jogar, né, cara? O Messi. Messi atingiu aí, é o maior nome da história. Muita gente querendo comparar com o Pelé. Pessoal, pelo amor de Deus, o Pelé viveu uma época que ele foi o rei, né? E continua, será o nosso eterno rei. Mas a gente mudou, até algumas coisas no futebol mesmo mudaram, né? E a gente tem o Messi aí como, caraca... O Messi, você viu algum escândalo do Messi? Mapê mandou 3, foi 3? 2. Mapê mandou 2, Messi mandou 3 e o nosso Neymar já mandou 5. Tá nascendo o quinto filho dele. quinto filho de Neymar. Né? Então, querem comparar, não tem, pessoal. O comportamento dentro e fora de campo também influi bastante. Ah, mas eu, enfim, tá, vamos lá. Copa do Mundo daqui a pouco, o nosso Sidney Marinho. Valeu, 8 horas e 26 minutos, nosso clima é esse aqui.

0: vamos aí, vamos seguindo por aqui, meu querido irmão. Olha, daqui a pouquinho a gente vai falar com o Marcos Nóbrega. A gente tá aqui, né, com o pessoal acompanhando um TAC. A gente tem aqui loteamentos na Praia da Rasa, a gente tem um questionamento aí, e o Marcos Nóbrega é professor universitário aposentado, e os moradores estão ingressando com um processo no Ministério Público, tá? Em relação a loteamentos aqui na Rasa, aqui na Praia da Rasa, aqui em Cabo Frio. Muito bem, é isso, pessoal. 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Vamos então, agora, 8 horas e 28 minutos. Vamos chamar o nosso Gedeon Souza. Vamos lá. Vamos, Luciano. Eu fui falar que o cara, pra prestar o vestido, ele perdeu a noção. Chamei o Gedeon já. Já? Tá tudo bem, Lulu? Tudo certo? Não é brincadeira o vestido, tá? Volta pro normal. Tá revoltado aí. Fica calmo, cara. Fica tranquilo. Volta pra cá. Bota o pé no chão. Fica lá. Eita... Vamos lá, Gedeon Souza, muito bom dia, Gedeon, como é que você tá? Tudo bem? Tranquilo? Viu só? Os grandes mandaram ver, né, meu amigo?
1: Bom dia, Mauri, bom dia a todos que estão nos acompanhando. Tudo bem, tudo ótimo, né, estar aqui nesta quarta-feira com vocês, com todo esse pessoal escutando, vendo a gente. Sim, né, a Argentina aí, mas bateu na Argélia, né, não desmerecendo o futebol argelino, mas existe uma grande diferença entre Argélia e Marrocos. O time do Marrocos muito melhor preparado, foi semifinalista da Copa de 2022, tem um projeto ambicioso aí para a Copa de 2030, já que eles vão sediar. Então eu vejo alguns argentinos falando sobre o Brasil na estreia, não concordo aí justamente por isso aí, meu amigo.
0: Isso aí, agora vamos às informações aí. Vamos lá.
1: Sim,
0: fala, o que está rolando aí? O que a gente tem de destaque neste...
1: Olha, eu trouxe dois destaques aqui. Uma é o Hospital das Missões, como nós bem falávamos ainda há pouco, né? A construção do novo Hospital Municipal de São Pedro da Aldeia já está em fase final, a maioria aí, com investimento superior a 15 milhões. A unidade promete aí ampliar a oferta de serviços de saúde e fortalecer também o atendimento à população do município. Essa semana, o próprio prefeito Fábio do Pastel esteve ali no canteiro de obras para acompanhar tudo o que está acontecendo. Está localizado ali no bairro do Morro dos Milagres. Foi planejado para funcionar integrado, Amaury, ao pronto-socorro municipal. A estrutura também contará com uma clínica médica, clínica cirúrgica, setor de saúde mental, enfermarias de isolamento, centro cirúrgico com duas salas aí de recuperação pós-anestésica, olha, travou aqui.
0: Não trava.
1: UTI, laboratório, farmácia, lavanderia, setores administrativos. Outro destaque também é o projeto de implantação de um centro de imagens do complexo hospitalar. O espaço permitirá a realização de exames com raio-x, ressonância magnética e mamografia, oferecendo mais comodidade também aos moradores, reduzindo a necessidade de deslocamento para cidades vizinhas.
0: Assim, olha, tá bonito aí,
1: não,
0: né?
1: Não, tá já muito
0: tá
1: bonito.
0: Fotos aí, essa já tá pronto? Ou tá em obra?
1: Tá em fase final. O Fábio Pastel teve lá para acompanhar. Temos algumas fotos também do pessoal na pintura. O próprio Fábio Pastel ali naquele, né, momento de canteiro ali, né? Momento.
0: Bom, vamos
1: passeando.
0: Ver se o secretário de saúde aqui de São Pedro da Aldeia conversa com a gente sobre essa melhoria, se já é para agora, é para ontem, né? Porque Quanto mais rápido botar para funcionar, melhor para o cidadão, pô. A gente ouve reclamação de atendimento médico em toda a região, né? Então, quanto mais hospital aumentar a capacidade para atender a demanda, melhor, né?
1: Sim, com certeza, né? E a própria matéria que foi está disponível no próprio site da prefeitura, não diz uma data concreta também.
0: De inauguração.
1: Está em fase final. É justamente isso que eles colocam aí na matéria. Tem outra matéria aqui também, Amaury. O pessoal sempre fala aí sobre a questão que a gente só fica trazendo notícias de tráfico, de armas, mas temos um carro aí recuperado, né? Um carro que foi furtado, foi recuperado pela Polícia Militar em Cabo Frio. Um furto, né? Um registro de furto foi recuperado aí na noite dessa última segunda-feira no bairro Tangará. De acordo com a ocorrência, a equipe da PM realizava um patrulhamento pela Estrada Velha de Búzios quando identificou aí um Honda City que estava estacionado ali, né, em uma atitude suspeita. Então, após a consulta ao sistema de monitoramento da corporação, foi constatado ali que esse automóvel possuía um registro de furto, Amaury. Os policiais abordaram o homem que estava com o veículo e durante essa ação ele informou ter adquirido esse carro de outra pessoa, dando ali como parte de um pagamento um outro carro, um Voyage, isso comprometendo a quitar o restante em parcelas. A ocorrência foi encaminhada aí para 126 DP e posteriormente para 125 DP, que é a central aí de flagrante. Em consulta aos sistemas policiais, foi confirmado que o carro havia sido furtado em frente à UPA de São Pedro da Aldeia. Segundo a vítima, o veículo foi estacionado no local durante a tarde e não estava mais lá à noite quando aí ele retornou para buscar o carro. Após a análise aí da polícia, o homem foi autuado por receptação culposa, o veículo foi recuperado e devolvido aos procedimentos legais. E olha só, o acusado não permaneceu preso, Amaury. Parece incrível, mas ele não ficou preso aí depois de descobrir que esse carro era roubado aí. Ele foi liberado.
0: Ele pode ter comprado aí, vai atrás de quem ele comprou.
1: Sim, mas né? Essa foi o que ele disse. Ele deu um Voyage e que ficou ali responsável de quitar parcelas com o homem que realmente era aí o dono desse carro, o proprietário desse carro. Bom, Amaury, essas foram as informações do momento. Daqui a pouco o nosso William Rodrigues está chegando aí com muito mais informações. Vou ficando por aqui, meu amigo. Gideon Souza para o programa Amaury Valério, notícia o tempo todo.
0: Muito bem. Eba, vamos lá, temperatura nesse momento 21 graus, olha que beleza, o sol tá querendo aparecer, né? Vamos lá, vamos torcer aí, será que a gente vai ter sol hoje? Márcio Sorém, você fala com a gente aí daqui a pouco, não é não? E o Leonardo mostra aí, Léo, mostra como é que tá o tempo, como é que estão, a gente tem umas imagens aí do tempo, né, já do céu e tal. Itabirineu, cadê a praia? Temos já mostrando aí também a Praia do Forte chegando aí agora. Olha que imagem bonita dessa ponte, rapaz. Oh, meu Deus do céu, muito legal, não é não? A Ponte Feliciano Sodré completando 100 anos, meu amigo. É, galera tá fazendo uma maquiagem, tá fazendo um trabalho aí na ponte, que será um dos temas da nossa série Nossos Documentos. A gente ontem apresentou o Forte São Mateus, né? E a gente tem aí outros monumentos para mostrar para vocês. Aí uma imagem muito bonita da nossa Ponte Felícia, nossa centenária Ponte Feliciano Sodré. Tá nesse clima, né não? Então vamos junto, meu amigo. Até às 11 horas e 15 minutos, trazendo para você as informações. 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
2: Vamos todos juntos.
0: Epa, já estamos aí, já posso chamar o nosso William Rodrigues pra gente trazer as informações. É, meu amigo, vamos saber aí como é que foi aí a feira de desconto aí, aqui da Rua dos Biquínis, não é não? Foi bem, foi legal. E a gente tá chamando agora aí pra trazer assuntos pra nós. Um foragido da justiça foi preso em Araruama e a gente tá chamando o nosso William Rodrigues. Alô, alô, bom dia, seja bem-vindo, meu queridão.
3: Bom dia, Mauri, bom dia para os nossos ouvintes, telespectadores, bom dia para os internautas, para a galera toda que está acompanhando aí ao programa do Amaury Valério nessa manhã de quarta-feira. Hoje, rapaz, está passando rápido, hein? Feira, já tem jogo da seleção e a gente está com um probleminha aqui no microfone. Eu acho que a bateria está começando a enfraquecer. Amaury, nós temos aí, olha, um homem que estava, foi encontrado... Oi?
0: Encontrado morto.
3: Mudar a posição.
0: Morto, não, foi foragido. É que a gente não está vendo seu rosto, William.
3: É, eu falei com o Alisson, eu estou de costa para o sol. Pois mas é. ele falou assim, não, tá bom, porque o sol está fraco.
0: Não,
3: mas só que o sol ficou forte de repente.
0: Tomou uma...
3: agora o sol agora sim, ficou ensolarado.
0: Olha só a diferença.
3: O sol ficou
0: até
3: ensolarado.
0: O Luciano soltou um sorrisão aqui de orelha a orelha. Agora eu estou vendo o meu William, foi assim que ele falou.
3: Misericórdia, falou isso?
0: Falou, tô vendo o meu William.
3: Mas que coisa absurda.
0: Falar pra sua esposa.
3: Pode falar esse tipo de coisa assim, não?
0: Tá fala aí, diz pra gente. Um foragido, então foi preso.
3: Não,
0: que
3: não foi.
0: Fez?
3: Não, Amaury. Na verdade, eu tô com uma outra notícia aqui a respeito de um corpo, né? Esse homem, o pessoal do Corpo de Bombeiros foi lá. Isso aconteceu, olha só, na rua de Seu Guimarães, lá no Portal das Flores, em São Pedro da Aldeia. O que aconteceu foi o seguinte, o pessoal do Corpo de Bombeiros foi lá para socorrer um homem que havia sido, que havia recebido informações de que ele teria sido alvejado por arma de fogo, né? E aí, ao chegar lá, o homem já estava em óbito, lá nesse local, né? E aí, equipes da polícia também chegaram lá no momento, o local foi isolado para perícia, e após um levantamento, Amaury, foi descoberto o quê? Que esse homem que morreu, né? Ele estava ali, olha, na verdade, ele estava com várias, ele tinha várias passagens já pela polícia. Na verdade, nove passagens pela polícia, como homicídio simples, furto qualificado, formação de quadrilha, enfim, esse homem, ele era um homem que estava aí com tinha vários registros, né? Uma ficha extensa policial aí, bem grande, tá? E aí aconteceu isso, né? Ele possuía, então, nove anotações criminais, e é isso. Amaury, nós temos uma outra matéria lá de Arraial do Cabo. A respeito dos ônibus da empresa municipal ali de Arraial do Cabo, a gente sabe que ali a prefeitura tem ônibus circulando ali, principalmente em todo o município, né? Mas houve uma determinação aí, uma recomendação do Ministério Público a respeito desse transporte público municipal de Arraial do Cabo, né? E aí, Amaury, a promotoria, a primeira promotoria de justiça de tutela coletiva do núcleo de Cabo Frio, recomendou que a prefeitura de Arraial do Cabo, a Secretaria de Mobilidade Urbana, a Autoviação Salineira, adotem medidas para aprimorar o transporte coletivo na cidade. Segundo o Ministério Público, a recomendação foi motivada pelas reclamações registradas por usuários na ouvidoria do órgão. Entre os problemas relatados estão a falta de manutenção dos veículos, horários insuficientes, itinerários desatualizados e deficiência na prestação de informações aos passageiros. No documento, o Ministério Público solicita que o município, né, apresente em até 15 dias um cronograma atualizado do processo de concessão do transporte público, além de pedir aí a criação em 10 dias de uma página específica no site oficial com informações sobre linhas, horários, itinerários, canais e reclamação e o andamento aí do procedimento administrativo, além da divulgação do instrumento jurídico que autoriza a operação da autoviação salineira. Então, na verdade, essa é uma recomendação feita em relação à autoviação salineira, tá? Não ao transporte público ali municipal. E aí, em resposta, Mauri, a prefeitura diz o seguinte, que isso é relacionado a um processo antigo, tá? Que nesse momento não há mais esse problema. Isso foi antes da entrada em operação dos ônibus em março, né? E aí a Prefeitura de Arraial do Cabo esclarece que essa recomendação do Ministério Público refere-se a esse processo administrativo instaurado antes do lançamento do novo Sistema Municipal de Transporte Coletivo. O novo Sistema Municipal de Transporte Coletivo foi implantado em março desse ano, substituindo o modelo anterior de concessão. A licitação resultou em uma economia de 12% em relação ao valor inicialmente estimado. Essa é a nota da Prefeitura oficial, tá, Mauri? A frota foi expandida de 4 para 12 veículos, a tarifa foi reduzida de R$ 4,30 para R$ 2,00 e, segundo o levantamento mensal, a utilização do serviço apresentou crescimento de 89% na média trimestral em relação ao período anterior. O novo sistema foi desenvolvido com participação da população por meio de audiências públicas e a Secretaria de Mobilidade Urbana realiza monitoramento contínuo do serviço, informações sobre linhas, horários e localização em tempo real, né? Isso tudo está disponível no site arraial.rj.gov.br/ônibus municipal. Essa é, entre aspas, aí a nota, né? A nota oficial que a Prefeitura de Arraial do Cabo mandou para nós aqui. Quando nós questionamos sobre essa matéria, né, sobre essa situação aí, essa recomendação do Ministério Público. Então, de acordo com a Prefeitura, de acordo com a nota oficial, isso está relacionado a um processo anterior, não é relacionado à nova, a esse novo sistema, né, de transporte municipal com a concessão da salineira, enfim, que está acontecendo desde março desse ano no município de Arraial do Cabo. Então, está aí o esclarecimento da Prefeitura de Arraial do Cabo a respeito dessa situação. Amaury, uma última notícia agora, por hora, né? É que os radares já estão em funcionamento. Os radares aí por toda a região dos lagos.
0: Dezenas, né?
3: Sim, dezenas.
0: Pra que tanto radar, cara?
3: Pois Amaury.
0: Que tenha radar, sim, ali onde absolutamente é necessário. Mas, caraca, eles implantaram radar em tudo quanto é lugar, cara.
3: Nossa, é muito radar, muito radar. E assim, olha, depois de mais de um ano sem esses radares em funcionamento nas rodovias estaduais da região dos lagos, o Departamento de Estradas de Rodagem, DR, começou a ativar ontem, né, esses radares aí. Alguns já estavam funcionando, mas agora eles já estão ativos e prontos para fiscalização eletrônica e até aplicação de multas, hein? O pessoal tem que se ligar aí. A implantação ocorreu de forma gradual, aliás, ainda está ocorrendo, tá? Em diferentes estradas sob a administração do órgão, sob a administração do DR. Segundo a autarquia, a ativação dos equipamentos está sendo feita de forma progressiva e educativa, acompanhando a conclusão das etapas técnicas necessárias para o funcionamento de cada ponto. Segundo o órgão, os novos radares estão distribuídos nas rodovias RJ-102, são 3 pontos, RJ-114, 1 ponto, 122, 3 pontos, RJ-106, 28 pontos de radar e RJ-124, 2 pontos de radar, né? E também a RJ-140 com 11 pontos de fiscalização ali por radares. A retomada da fiscalização eletrônica ocorre após um longo período sem radares, né? Mais de um ano funcionando aí nas estradas estaduais, já que em 2024 os contratos anteriores foram encerrados e os equipamentos deixaram de operar, gerando preocupação aí, inclusive entre os especialistas em trânsito e autoridades devido ao aumento da sensação de impunidade para infrações relacionadas ao excesso de velocidade, por exemplo. É isso, Amorim. Então, avisando aí o pessoal, os radares já estão operantes. É assim que se fala, né? Já estão aí operando, então o pessoal tem que ficar bem ligado, respeitar o limite de velocidade, né? Porque é aquilo, né? Multa dói no bolso e ninguém gosta disso aí. Amaury, então é isso. Daqui a pouquinho a gente volta com mais informações, agradecendo a Maiago Auto Center, seu representante dos pneus Continental aqui em Cabo Frio. 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
0: Pode falar, não, pode falar.
3: 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Daqui a pouquinho a gente volta, Amaury. William Rodrigues para o programa Amaury Valério, notícia o tempo todo.
0: Ô, William.
3: Sim.
0: Tá ouvindo?
3: Tô ouvindo. É o que isso?
0: Hora da merenda.
3: Achei não, que era,
0: não, não. Sabe o que é?
3: Achei que era hora do fight, do combate.
0: Ideia do teu amigo do peito e do coração. Falou que Deus, quando você tiver que parar de falar, ele vai, ó...
3: Tocar o sininho.
0: É mole, cara.
3: Pensei que era o segundo round, terceiro round, esse tipo de coisa aí de... Do fight. Ele, então, ele é atleta, né,
0: recepção,
3: cara?
0: Recepção de pousada, de hotel, né? Pim! William, brigadão.
3: Ou então o dinheirinho do Pix, né? Quando cai na conta da gente, plim. Pode ser assim também.
0: Ah, podia ser, né? Aí podia ser plim, plim, plim, plim, plim, né? Mostra aí como é que tá essa rua aí.
3: Vou mostrar aí.
0: Como é que tá o movimento
3: aí. O Alisson Vasconcelos vai mostrar aqui agora, olha só. O trânsito no Rio, não. O trânsito aqui em Cabo Frio, nesse momento, Avenida Júlia Kubitschek. Olha só, sentido centro aqui, tá, Amaury? A pista de baixo aqui. Sentido centro da cidade, olha que movimento tranquilo. Ali, olha, o sinal acabou de abrir ali na Samuel Agenor Agenisky. E os ônibus estão ali atravessando, olha lá, ônibus indo na direção do centro da cidade. O pessoal atravessando aí na direção da Avenida Teixeira e Souza, né? Também, né? Ali para a praia, região da Praia do Forte. Quem está passando direto está indo aí para Teixeira e Souza, ainda para a região da Praia do Forte. Quem está subindo ali, olha, dobrando aqui a Avenida Júlia Kubitschek, está indo em direção ao centro da cidade, e o Alisson está mostrando. Hoje não tem o malabarista.
0: Caramba, o trânsito está brabo aí. Está um barulho de trânsito aqui.
3: É. Ó. E o malabarista perdeu a hora hoje, não está aqui.
0: Cadê? Cara, não está lá, não.
3: Não está hoje aí, fazendo aqueles malabares, né, aquelas pra acrobacias.
0: Os dedinhos, o joelho ali começaram a doer, né?
3: Pois é.
0: Olha no céu. Tá.
3: O moço do café também não está aqui hoje, né?
0: Eita.
3: Pois é, tá todo mundo...
0: O pessoal está chegando mais tarde, né?
3: Está chegando mais tarde, é o friozinho aí, o pessoal ficar até mais tarde na cama. Olha o céu aí, Amaury, céu encoberto. Daqui a pouquinho o Márcio Sorém vai trazer aí as informações sobre o tempo hoje, mas olha, a gente está vendo aí, olha, pode até chover a qualquer momento, hein? O negócio não está muito, muito bacana, assim, não está ensolarado hoje, né? Do jeito que a Patrícia gosta. Patrícia gosta de sol ensolarado, né? Mas hoje não tem, não. É isso, Amaury. Daqui a pouquinho, então, a gente está de volta com mais informações. William Rodrigues para o programa Amaury Valério. Notícia o tempo todo, meu amigo.
0: Beleza. Valeu. Brigadão. Eita, olha quando você ouve esse som, quando você ouve essa trilha. Olha lá, ó.
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0: Tô vendo aqui o Thiago Cardoso, cara. Amaury, parabéns aí pelos nossos monumentos. Grande abraço, parabéns aí pela iniciativa. E ó, e a gente fez essa trilha exatamente para trazer aí, olha, ancestrais. Pode aumentar aí, Luciano, um pouquinho para nós, olha lá.

0: Isso aí, olha. Vem olhar o amanhã, valorizando o que passou, né? A gente tem os nossos monumentos. E ontem a gente mostrou o Forte São Mateus. E amanhã a gente faz a reprise. Muito obrigado. É um prazer imenso, imenso, trazer a história viva, né? Tá lá, ó, tá aí o Forte São Mateus, nesse cenário aí da Praia do Forte, uma das principais edificações históricas da nossa cidade. Nós somos a sétima cidade mais antiga do Brasil. Nós, quando vemos aí nos mapas, né, Cabo Frio, praia, é turismo, é pesca, é mergulho, Pararal, mas a gente não tem Cabo Frio, cidade histórica. A gente tem que explorar os nossos monumentos, fazer... Eu fico, sabe, até não sei nem como definir, cabofrienses que não sabem o papel da fonte do Itajuru, qual foi a importância da fonte do Itajuru para nós. Eita, enfim, e é isso que a gente quer, tá? Te motivar para que você conheça, para que você obtenha e implante no seu coração a história da cidade que você vive, meu irmão, tá bom? Vamos lá, muito bem, muito bom dia, obrigado. Começou, Luciano? 8:02, peraí só, deixa eu mostrar. Eu tô com Josias Barros, o Luciano e o senhor Leonardo. Tá aí, olha, tem uma palestra espírita que vai acontecer hoje, né? E eu tô aí, o Josias fala conosco, ele que é do movimento espírita, um homem chamado Amor, né? Chico Xavier, um homem chamado Amor. A gente traz então aí, Josias, muito bom dia. Conta pra gente o que vai acontecer, meu amigo.
1: Bom dia, meu irmão Amor e Valério. Aqui Josias do Movimento Chico Xavier. Passo aqui para convidar a cada um de vocês, da Rádio Ondas, do programa Amor e Valério, para uma palestra pública com o tema A Prece, com o nosso querido Miguel Geraldo, do Centro Espírita Fonte de Luz de Cabo Frio. Hoje, dia 17 de junho, às 19h, às 18h30, a harmonização musical com Jailton Costa. Aguardamos vocês na rua do Antigo Fórum, ao lado do terreno dos escoteiros, na Prainha. Forte abraço, fica com Deus e todos serão muito bem-vindos. Muita luz, muita paz e gratidão, Mauri, pela força sempre.
0: Beleza, Josias, tá aí então. Tá, pessoal, vamos acompanhar o Movimento Chico Xavier aqui em Arraial do Cabo, né? Muito legal, parabéns aí, Josias, tudo de bom, meu irmãozão.
2: Chegou
0: chama, mesmo? Chama, cadê? Chama, chegou pra quem? Já vem, eita, Brasil, pro... chegou pra Alemanha, chegou pra França, chegou pra Argentina, chegou pra Bélgica. Eita, cadê? Pra nós ainda não chegou não, com aquele... Né, a gente tá esperando aí realmente uma seleção brasileira com futebol, meu irmão. Fala sério! Aqui, vamos lá, a gente que sempre, né, a galera tá falando, ah, saúde isso, saúde aquilo. Eu tô com um áudio aqui da tia Maria. Ela tá mandando esse áudio pra agradecer, pra falar do posto de saúde aqui do Caiçara. Não é isso, tia Maria? Ela tá aqui, mandou um áudio, a gente vai dar um alô, alô, porque quando a gente precisa gritar, a gente grita junto, mas a tia Maria tá aí pedindo um espaço para falar, né, do posto de saúde aqui do Jardim Caiçara. Oi, tia Maria, bom dia, meu amorzão, conta para nós aí.
3: Bom dia, Mauri Valério, bom dia a toda a equipe. Aqui é a Maria dos Anjos, do Caiçara. Quero agradecer primeiro pelo carinho, né, que vocês têm aí com a gente, né? E também agradecer e elogiar, porque assim como nós reclamamos, né, nós temos também que elogiar. Hoje estou elogiando o posto do Caiçara. Fui lá na semana agora.

0: amo vocês de coração, tá bom? Que tenhamos um lindo dia. Um beijo no coração de todos.
1: Beleza, obrigado. E a Maria é. Ó, um beijão pra você, olha só. Ó. Isso. Ela, né, a gente chama ela de Tia Maria aí, Maria dos Anjos sempre participando, né? Olha, mandar um abraço aí pro Peter Moreira, tá aqui, galera que tá no YouTube aí, já se inscrevendo, vocês aí, já estão inscritos, né? Suzy da Silva, muito obrigado, meu amorzão. Jorge Murilo, nosso companheiraço, tá por aí, né? O Peter agora, o Gedeão agora, ele pegou no teu pé, toda hora ele fala, vai, Gedeão. Eba, Tiago Cardoso, bom dia, obrigado pela fala aí dos nossos monumentos, tá? Cris Monsores, alô, alô, tá lá, mandando um abraço, obrigado Cris Monsores, um beijão aí pra Luciano, pra todo mundo aí também, tá bom? Galera que tá em Portugal, rapaz, tá acompanhando aí o programa, obrigado, viu? Tudo de bom pra vocês e a gente tá no ar. E vamos juntos até às 11 horas e 15 minutos.

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Bom dia, meu irmão. Boa quarta-feira.

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0: Eita, ei, ei, vamos fazer algumas correções aí, vamos nessa parada aí, né? Porque fenomenal é quem, rapaz? Ei, Rafinha tá fenomenal? Hã? É, Neymar nem jogando tá, né? Mas vamos aí, vamos tornar os nossos jogadores fenomenais aí, tadinho do Haiti. Porque pressionado como o Brasil foi, como tá e como tem que ser, pô. Você viu os grandes, as grandes seleções chegaram e mandaram 4, 3, 7, só pancadão, pô. Brasil chega, me empata com Marrocos, beleza? Vamos embora, então é isso aí, nesse clima a gente daqui a pouquinho traz direto dos Estados Unidos o Sidney Marinho para contar pra gente aí as expectativas deste jogo do Brasil e do Haiti, agora sexta-feira, hein? E se liga, porque tem também a promoção do kit churrasco do programa Mauri Valério e da Angeluz Home Center. Valeu, manda a tua foto, mas manda agora, manda a tua foto para que a gente possa sortear. A gente quer uma foto mais criativa, uma foto... A qualidade, não te preocupa com a qualidade, tá? A gente quer ver o momento, aí, qual é o momento dessa tua fotografia, tá bom? Manda logo, 997-150175 é o nosso zap para que você mande as suas fotos. E daqui a pouquinho o Alisson já está separando aí algumas fotos que a gente recebeu. Já já a gente vai falar, tá bom? Pessoal, olha, a gente volta a falar de um assunto. O Ministério Público Federal, doutor Leandro Mitidieri, convocou uma reunião com representantes aí dos municípios que têm Bolsa Atleta aqui na região dos Lagos. A gente perguntou, inclusive já colocamos esse áudio no ar, né, da resposta do doutor Leandro Mitidieri, mas a gente traz de novo porque muitas pessoas, né, não entenderam. O que acontece é exatamente o que o doutor Leandro Mitidieri, ele que é o Ministério Público Federal aqui na região, dia 25, uma reunião na sede ali do Ministério Público Federal em São Pedro da Aldeia. Quem fala sobre esta convocação desta audiência pública para falar sobre Bolsa Atleta nos municípios é o próprio procurador-geral aí do Ministério Público Federal aqui na região, doutor Leandro Mitidieri. Atenção que o doutor Leandro explica.
1: Após a solicitação de algumas entidades esportivas, algumas associações, o Ministério Público Federal vai realizar uma reunião pública para esclarecimentos gerais sobre o funcionamento do programa Bolsa Atleta na região dos Lagos, né? Então, a gente estão convidados aí representantes do Ministério dos Esportes para as explicações gerais de como está funcionando, né? E os secretários de esportes da região dos Lagos, né? De Saquarema, Búzios aí, todos estão sendo convidados para explicarem, né, quais são os critérios, como é que está sendo distribuída essa bolsa, tá, para a gente operar na maior transparência possível. E aí a reunião pública é aberta a todos os interessados. Será realizada na sede do Ministério Público Federal em São Pedro da Aldeia.
0: Tá aí então, olha, secretários de esporte, representante do Ministério do Esporte sendo convocados para esta reunião, dia 25, fica aí o reforço, né? Fica aí o convite reforçado do doutor Leandro Mitidieri para você, tá bom, meu irmão? Vamos lá. 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Olha, vou dar um pulinho agora em Búzios, vou cumprimentar, vou trazer para a gente aqui o Marcelo Júnior, ele que é o secretário de Serviços Públicos aqui de Búzios, está chegando aí. Alô, alô. Opa, ô Marcelo, meu queridão, bom dia, tudo bem? Seja bem-vindo.
2: Bom dia, Maurício Valério, bom dia a todos que estão ouvindo a rádio.
0: Ô Marcelo, a gente aqui da Rádio Ondas, a gente aqui do programa, tá querendo saber, Búzios vai ter o primeiro o semáforo da vida, meu amigo. Conta pra gente aí por que esse local foi escolhido e essa implantação aí, né, é inusitada, não é não, Marcelo?
2: Maurício, então, eu sou secretário de obras agora, tá? Há 6 meses eu sou secretário de obras, fiquei 2 anos no serviço público, estou à frente da pasta de obras, e o local escolhido foi em frente ao hospital, escolhido pelo prefeito para fazer o primeiro teste, o primeiro semáforo em nossa cidade.
0: A gente, Marcelo, a gente tem muitos radares, né, aqui em Manguinhos, aqui em Búzios, cheio de câmeras. Há a intenção de colocar, dependendo aí dessa experiência, em outros locais aqui de Búzios, os semáforos?
2: Então, a determinação do prefeito é que seja feito um teste com esse primeiro semáforo em frente ao hospital. Se tudo decorrer bem, será implantado outros pela cidade. Lembrando que está numa via estadual, ao qual é uma parceria do Estado com o município. Então, vamos aguardar aí. Se tudo correr bem, aí nós vamos estar implantando em outros locais da cidade.
0: Infelizmente, né, está precisando. E como é que a gente está de faixas de pedestre aí? Eu sei que é com a mobilidade, mas você que está na obras aí, só a faixa de pedestre não é suficiente para o motorista mal educado, não, né, ô Marcelo?
2: Não, a gente tem feito bastante faixa durante toda a nossa cidade. E eu explico sempre quando eu estou em rádio, quando eu estou na internet, que os motoristas têm que aprender a respeitar a faixa. É muito difícil em Búzios, praticamente quase ninguém para na faixa de pedestre. Então eu tenho feito algumas pelas avenidas principais, que são as faixas elevadas, que faz com que o motorista tenha que diminuir a velocidade e ele acaba vendo o pedestre ali aguardando para passar. Isso tem beneficiado bastante a população da nossa cidade.
0: Quer dizer, a faixa elevada é aquela que você faz com aquele tijolo intertravado ou com o próprio paralelepípedo mesmo, né? Você sai do asfalto, faz aquele... É bem mais largo também, não é, ô Marcelo?
2: Sim, ela tem uma medida padrão, que é mais ou menos a base de 4 metros de largura pelo comprimento da rua. Ou se for no asfalto, ela é feita de asfalto. Se for no paralelepípedo, ela é feita de paralelepípedo. Ou ela é feita de intertravado, onde a rua é de intertravado. Mas ela tem beneficiado bastante a população, inclusive a gente fizemos algumas, que só temos recebido boa resposta, graças a Deus, e vamos continuar fazendo. É a necessidade da cidade, para que a população, pedestre, ciclista, consiga se locomover de um lado para o outro, nós vamos continuar fazendo, independente se vai ficar melhor ou não. Em primeiro lugar, a população de ciclista e a população de pedestre.
0: Perfeito. Agora, e como é que tem sido a convivência, ô Marcelo, aqui em Búzios, de ciclista, motociclista, motorista, pedestre? Como é que está esses quatro aí convivendo?
2: Então, Maurício, sempre foi complicado, né? Em Búzios não é diferente. Mas os motoristas têm se adaptado bastante. Nossa cidade tem uma pequena ciclovia que leva do centro ali da Tartaruga até Manguinhos, e tem uma outra que sai do pórtico até a rasa, mas eles têm se adaptado bem. Graças a Deus, a população está entendendo, os motoristas da nossa cidade estão entendendo que é necessário que respeite a faixa de pedestre. E nossa guarda municipal, graças a Deus, também funciona muito bem, aplicando, corrigindo e infracionando quem realmente é necessário que seja multado ou infracionado. Então, os nossos motores na cidade estão acostumando, vão ter que acostumar de uma forma ou de outra.
0: Meu amigo, me diga aí, hoje você tem alguma obra? Está mexendo em alguma rua, em algum bairro que a gente possa orientar a galera aí?
2: Mauri, é bom ter falado. Eu estou asfaltando todo o ré, todas as ruas do Cruzeiro ali no bairro da Rasa, onde faltava asfaltar, graças a Deus, grama no pé, no bairro do Cruzeiro, nunca mais, se Deus quiser, nós estamos asfaltando tudo ali. Estamos também no bairro de Zé Gonçalves, fazendo a Rua das Emerências, que é a maior rua em extensão dentro do bairro de Zé Gonçalves, onde a população necessitava desse asfalto lá dentro, e as transversais. Estamos em vários bairros do município, estamos também na Estrada Fazendinha, que é uma parceria com o governo do estado, e outras ruas do nosso município. Temos também a construção de algumas obras, que é o cemitério, apoio clínico em frente ao hospital, que será licitado a qualquer momento, a nossa pista de skate doada pelo governo federal, que vai ser doada do Mercado Dom, ali em Zé Gonçalves, que será um espaço de evento para as crianças, para os jovens, onde será muito bem aceito. E temos outras obras também espalhadas pela cidade.
0: Perfeito. Agora, o Marcelo, deixa eu te perguntar, você já se inscreveu para a corrida da Guarda Militar, meu camarada? Da Guarda Militar, da guarda Municipal? É que a Polícia Militar vai promover uma corrida aqui também, não é? Você já reservou o seu kit aí para a corrida da Guarda Municipal?
2: Vamos estar participando, sim. Não consigo correr muito, mas vamos estar participando, sim. A idade vai chegando e a gente não corre muito, mas a gente vai estar participando da corrida junto com a Guarda Municipal da nossa cidade.
0: Tem uma ala que eu falei aqui com... Tem um percurso que eu falei aqui com o Diego, que eu estou inscrito, e você pode ir também. É o de 3 quilômetros acompanhado de balão de oxigênio. Não tem problema, não. Vai ter assistência, tá bom?
2: É verdade, a gente precisa estar correndo, se exercitando, mas também a gente não pode forçar muito, porque a gente que já passou dos 50, acaba dando piquezinho na perna. Então vamos caminhar, vamos correr, mas correr o suficiente para não ter que necessitar de um balão de oxigênio.
0: Aqui, Marcelo, queridão, muito obrigado. Qual é o acesso que a comunidade tem a você, se precisar? Olha, tem uma emergência aqui, precisamos o bairro disso, daquilo. Como é que faz? Entra em contato ao quando? Pelas redes?
2: Entra em contato pela minha rede social, Júnior Buzzi, no Instagram. Meu WhatsApp também, acho que 50% da cidade já tem. Quem não tiver, é só entrar e pedir aí. Pelo WhatsApp da Secretaria de Obras, que eu sempre atento, estou sempre de olho. E até mesmo na rua, a população vem me parando e conversando, graças a Deus.
0: Bom, bem, beleza, Marcelo Júnior. Obrigado, secretário de Obras. Um grande abraço, tudo de bom por aí. Está confiante no Brasil, Marcelo?
2: Estamos confiantes, somos brasileiros, né? Vamos firmar que, se Deus quiser, vai dar tudo certo.
0: Valeu, grande abraço. Obrigado, Marcelo. Fica com Deus. Obrigado. Tá aí, olha, esse é o secretário de Obras do município Buziano, meu irmão. Com obras aí, então, hein? Nas emerências, galera, fica ligado por aí. Agora são 9 horas e 22 minutos. Eu vou pro telefone, o Luciano DJ. Galera aí. Ô, Luciano, vou fazer aqui pra você, ó. Ó, oh, cara, vou fazer aqui pra vocês também. Aqui, isso originalmente era pro aprendiz, né? Mas o aprendiz gosta mais do natural, né? Aqui, Alfredo Gonçalves, vereador. O natural é o chamamento. Olha só, Alfredo Gonçalves é vereador. Ele está apresentando na Câmara, né? E a gente aqui, vocês estão acompanhando, a gente estreou a nossa série Nossos Monumentos, né? Depois do Nossas Ruas, a gente está trazendo nossos monumentos. Já mostramos o Cáritas, mostramos ontem o Forte São Mateus, e a gente está trazendo o Alfredo Gonçalves aqui, porque o Alfredo quer está apresentando na Câmara para colocar um projeto, para colocar na grade municipal a história do município. Alfredo Gonçalves, bom dia. Como é que é mesmo esse seu projeto, meu querido? Seja bem-vindo.
3: Bom dia, Mauri. Bom dia. É sempre um prazer falar com vocês aí da Rádio Ondas. Enfim, a gente fez esse projeto com muita alegria, porque a importância que tem, né, o seu projeto, no seu programa, de falar dos nossos monumentos, e você tocou em dois, o Cáritas e o Forte São Mateus, que fazem parte da história de Cabo Frio. E eu quero lembrar, Cabo Frio é a sétima cidade do país, né, a mais antiga, a sétima mais antiga cidade do país. Então a gente precisa, assim, enaltecer muito isso, né? Eu costumo dizer que toda vez que eu falo de Cabo Frio, eu falo com emoção e falo enaltecendo esse nome que é grandioso e que às vezes a população de Cabo Frio esquece, né, da importância que tem o nome de Cabo Frio para o nosso país. Isso é importante a gente divulgar. E divulgar através da nossa história. E qual é a nossa história, Amauri? São os nossos pontos históricos e turísticos na cidade de Cabo Frio, muito pouco explorado. E por que que é pouco explorado? Porque a população não conhece da história da própria cidade. E a gente começar isso pela educação é muito importante. Em qualquer cidade do país que você vai, do mundo, que você tenha um ponto histórico, sempre vai ter um estudante, um guia turístico falando da história daquele local. E em Cabo Frio, infelizmente, a gente não tem isso. Então, para isso também, né, colocar na grade curricular a história da cidade de Cabo Frio e falar um pouco dos pontos históricos da cidade, é importante para que os nossos alunos conheçam e passem a divulgar. E quem sabe, né, a gente formar guias turísticos, estudantes da cidade que conheçam a história, para poder também ganhar dinheiro em cima disso. Porque um turista chega à cidade e diz: ah, eu quero conhecer os pontos históricos de Cabo Frio. Cabo Frio não tem esse perfil porque deixou se apagar. Então a gente precisa preparar a cidade para esse novo momento que a gente quer vivenciar. E falar da história de Cabo Frio, Amauri, é a gente preservar aquilo que é nosso, é a gente conhecer o nosso passado para que a gente possa preparar o nosso futuro com inteligência, com discernimento, com sabedoria, para que a gente possa vivenciar uma nova Cabo Frio. É isso que eu quero, que espero através dessa lei, que eu tive o prazer, né, modéstia à parte, tive o prazer de nominá-la Lei Zé Gonçalves, porque é um grande historiador, é meu pai, sou suspeito de falar, mas é um grande historiador que conhece como poucos a história da cidade de Cabo Frio.
0: É, e a gente só preserva aquilo que conhece, né? Eu, por exemplo, eu conheço muitas pessoas, Alfredo, que nunca vieram na fonte do Itajuru. Não tem a mínima ideia do que significou a fonte do Itajuru para a cidade de Cabo Frio.
3: Com certeza. Né? Então, o nosso abastecimento de água.
0: É, era a nossa Prolagos de antigamente, né?
3: Não, Muita gente vai dizer
0: assim, ah, era melhor e tal, tal, tal, mas o pessoal vinha dar passagem, cara, busca longe para pegar água aqui, enfim. Agora, Alfredo, e essa lei, ela já está totalmente aprovada, vai passar ainda por plenário, comissões, já vai entrar em vigor? Conta pra gente.
3: Já passou, Mauri, e a gente, assim, através do historiador Zé Gonçalves, ele já iniciou um processo, depois eu posso até te passar, da história desses monumentos, né, e a gente vai encadernar isso e fazer uma doação de alguns exemplares para a Secretaria de Educação. Se vai servir como modelo e exemplo, né, para que seja adotado na grade curricular e de que forma vai ser isso, eu acredito que isso aí é apenas, né, para o próximo ano, porque a gente está no meio de um ano, né, letivo, e a gente não pode, de maneira abrupta, entrar na grade curricular e colocar de qualquer jeito. Tem que ser preparado, principalmente para as escolas aí de Fundamental 2, que é do sexto ano ao nono ano, que eu acho que é o mais importante, né, e também Fundamental 1, que são os anos iniciais, preparar as nossas crianças aí a partir do primeiro ano, enfim. a gente introduzir isso. A lei já passou pelas comissões, já foi aprovada pelo plenário, agora estamos aguardando a promulgação pela prefeitura, pelo prefeito, para que a gente possa divulgar e colocar em prática isso junto às escolas.
0: Muito bem. Alfredo, grande abraço, parabéns pela medida. A gente está aqui acompanhando porque a gente corrobora com esse pensamento, com essa atitude de trazer a nossa história viva para que a gente possa ter as raízes mesmo bem fincadas para quando a gente falar da sétima cidade mais antiga do país, a gente saiba da importância de tudo que a gente tem por aqui. Obrigado, querido. Um abraço.
3: Mauri, só colocar dois pontos muito rapidamente. Você tocou na questão da fonte Itajuru. E é uma situação que me incomoda, eu acho que incomoda a todos, inclusive o prefeito, e a gente não vai conseguir, né, levar essa cidade ao patamar que a gente espera, né, muito rapidamente. Então precisa de tempo. Mas a gente precisa ter um carinho especial com os nossos monumentos. Cuidar desses monumentos com muito carinho. A fonte Itajuru precisa ser reformada, precisa ter um destaque especial na cidade, como o Cáritas, que precisa também de um olhar especial. Né? A Igreja São Benedito, na passagem, né, através da Igreja Católica, do Padre Marcelo, conseguiu a sua restauração. Enfim, a gente precisa fazer que isso aconteça, né, de forma graduada, para que a gente tenha novamente os monumentos restaurados e devidamente colocados à disposição dos turistas. E um outro ponto que eu gostaria de pedir a você, Amaury, como um radialista, pela repercussão que tem o seu programa todos os dias, né, que a gente, como cidadão cabofriense, daqueles que amam a cidade de Cabo Frio, que a gente possa falar com muito orgulho da cidade de Cabo Frio. Falar com muita, assim, propriedade da sétima cidade mais antiga do país. Porque a nossa cidade é grandiosíssima em termos de força. E a gente deixou essa força, esse fogo se apagar. E a gente precisa levantar isso. Então, quando eu falo de Cabo Frio, eu falo assim, Cabo Frio é a melhor cidade ou vai ser a melhor cidade em qualidade de vida para a gente ver, porque ela tem história, porque ela é forte, e a gente precisa enaltecer esse nome sempre quando a gente for falar da nossa cidade. E eu peço a você que faça isso, né, como todo Cabo Friense que ama a cidade de Cabo Frio, que a gente possa falar com orgulho desse nome Cabo Frio.
0: Isso aí, com certeza, e a gente está todo dia plantando isso aqui para que a gente seja cada vez mais forte. Valeu,
3: parabéns, e parabéns pelo programa que você faz e por esse foco que você tem dado aos monumentos da cidade.
0: Beleza, queridão. Saudações, tricolores. Alfredo, a seleção não está melhor porque não tem ninguém do Fluminense, rapaz. Se tivesse, a gente não estava vivendo isso aí que está, essa incerteza.
4: É verdade. A Maurício, eu costumo dizer para a seleção o seguinte: pessoal quis levar negócio de ilha para a Copa do Mundo, pô. Ilha de Paquetá. Paquetá não é nome de jogador, é nome de ilha, pô. Então a gente está sofrendo.
0: Valeu, um abraço, Alfredo. Meu irmão. Valeu aí. Tá aí, olha, vereador Alfredo, né, mandando aí esse projeto de lei que coloca a história de Cabo Frio junto, né, para a gente aprender. E, olha, como eu falo, eu dou sempre como exemplo, sabe, que é Gramado. Gramado tem na... Gramado é uma cidade para ser imitada turisticamente, né? As pessoas, todos os moradores super educados, sabendo como tratar o turista, né? O turista é diferente, né? O turista que vem para cá vem para a praia. Mas a gente aqui pode trazer a praia e mostrar a história. A gente tem uma história imensa. A gente tem uma história, a história da Fazenda Campos Novos passa pela história do Brasil, passa pela história da escravidão nesse país, pô. E a gente, filho de Cabo Frio, tem muita gente que não sabe nem que a Fazenda Campos Novos existe. Bom, é isso, pessoal. 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
7: Áries.
0: Uma paixão balançará suas estruturas, ariano. O dia traz desejo intenso, ciúme bobo ou aquela atração que não sai da cabeça. Sinta tudo, decida depois. Filhos darão orgulho, o trabalho também, ariano.
7: Touro.
0: Um assunto de família que parecia resolvido, taurino, poderá voltar a incomodar. Aproveite para decidir uma mudança. O dia favorecerá uma compra ou reforma de um imóvel e reformulação das estruturas.
7: Gêmeos.
0: Olha, geminiano, palavras terão grande poder hoje. Uma conversa franca poderá virar um jogo, selar uma reconciliação ou encerrar de vez um capítulo. Faça sua escolha e acerte os rumos. O dia trará revelações importantes.
7: Câncer.
0: Desejo de comprar, presentear ou investir falará alto hoje, viu? Antes de passar o cartão, saiba diferenciar prazer de compensação emocional. O dinheiro entrará por seu próprio mérito, viu, canceriano?
7: Leão.
0: Pois é, leonino, com Lua e Vênus em seu signo, sua espontaneidade, brilho, generosidade e beleza natural estarão em destaque. Marque presença nas redes ou nos eventos do dia e use aquele poder com sabedoria.
7: Virgem.
0: Pois é, virgem, um sentimento guardado a sete chaves pedirá passagem. Pode ser saudade, atração secreta ou mágoa antiga. Valerá se conscientizar sem pressa de agir.
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7: Libra.
0: Amizade poderá virar outra coisa ou a outra coisa poderá virar amizade, viu? O dia embaralhará as cartas do afeto. Um convite de participação num evento libriano ou em viagem ou encontro de grupo promete emoções fortes e um novo foco de interesse.
7: Escorpião.
0: Jogo de poder no trabalho, escorpião. Alguém testará a sua autoridade ou você sentirá vontade de virar a mesa. Respire fundo e use a diplomacia, que é a sua especialidade.
7: Sagitário.
0: Vamos lá, sagitariano. Olha, uma nova filosofia ou estudos, viagem ou projeto pessoal virará quase uma obsessão hoje e poderá ser o empurrão que faltava para você tomar decisões de vida. Defenda as suas convicções.
7: Capricórnio.
0: Intimidade sem meio termo. O dia pedirá cumplicidade verdadeira numa relação especial. Meias palavras não servirão, capricorniano. Troque confidências e tome decisões a dois.
7: Aquário.
0: O par, sócio ou alguém muito próximo aquariano chegará com intensidade total com uma declaração, cobrança ou proposta. Se prepare para surpresas no relacionamento especial.
7: Peixe. Peixes.
0: Imprima mais significado e prazer no seu trabalho, pisciano. Paixão pelo que faz fará diferença nos resultados. As pessoas notarão seu empenho. Cuide do corpo com o mesmo capricho, viu? Um treino puxado, massagem ou um banho demorado.
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0: Muito bem, confirmando a hora, 9 horas e 38 minutos. Muito obrigado aí pela tua companhia, viu? Pessoal que tá aqui no YouTube, obrigado aí o povo do YouTube, hein? Celton, grande abraço, meu irmão, tudo de bom. Eita, como é que é? Bom dia, Maurinho. Deus tá vindo sozinho que ele tá agradecendo aí, né? O João Vascaíno. Ah, Maurinho, esse churrasco é da minha, o quê? Da minha filha. A filha do João Vascaíno já se inscreveu, né? Já mandou a foto. E é isso. E aí, Alisson, a gente tá com mais fotos aí. Você sabe que concorre a um kit churrasco, né?
9: Isso aí, amor. O pessoal vai mandando pra gente pelo número 22997150175. É só mandar sua foto, o bairro de onde você fala, o seu endereço completo pra gente poder dar assistência.
0: Muito bem. O que, que a gente vai ver?
9: Não, agora vamos ver nada não. Vamos ver uma outra foto também, mas não é dos nossos...
0: É foto ruim?
9: É, uma foto um pouquinho diferente agora.
0: É mesmo? O que, que é? Boca no trombone?
9: Então, vamos lá. Uma reclamação, amor, vindo agora do bairro Guarani. Fios estão caídos, amor. E lá na rua Governador Valadares, que mandou pra gente foi a Estela, ouvinte Estela, falando com a gente dos fios da internet, de uma empresa de internet que estão caídos na rua e qualquer um pode pegar. Ficou um perigo, né, amor? Passar na calçada e ter ali os fios de internet, fiação ali, no seu, do lado aqui, né?
0: Não, do lado, pior se for no pescoço, né? Você passa enrosca no pescoço e tal. Aí, ó, tô vendo esse emaranhado aí, a Estela que tá falando com a gente. Vamos lá então, Estela, bom dia, meu mozão. É só um comentário. Então repete a rua aí,
9: Governador Valadares.
0: Da Governador Valadares. Fios soltos. Cadê? Miguel Alencar, vice-prefeito, era que cuidava disso, né? Mas Serginho acabou com a secretaria aí da cidade, rapaz. Né? Os dois aí se desentenderam. Quem é que está cuidando dos fios agora aí, Serginho? Quem é que, qual é o responsável aí, né? Além da empresa que colocou, né? Correr atrás aí para cobrar deles.
9: Outra situação também, Amaury, agora envolvendo um poste. Muito cupim, Amaury. Cupim, o poste está sendo corrido pelos cupins lá em Arraial do Cabo, no Caiçara.
0: Poste
9: de Avenida da Liberdade, aí. Próximo à Rua Progresso. Isso, esse é o poste.
0: Os cupins estão mandando, estão na base lá ali já, né?
9: Isso aí.
0: Caraca, aí o cupim vai deixar tudo oco aí, pessoal. Aí faz o que agora?
9: Bom, a gente está enviando essa demanda aí para o pessoal dos serviços públicos lá da cidade de Arraial do Cabo, uhum, para ver o que eles podem fazer o mais urgente possível, que não dá para ficar assim, né?
0: É, descupinizar, será que já o cupim já comprometeu aí a estrutura, a segurança do poste?
9: Ou se necessário trocar, né? Fazer uma troca.
0: Isso aí. Repete aí onde é que é?
9: Avenida da Liberdade... Próxima Rua Progresso, no Caiçara, em Arraial do Cabo.
0: Tá bom, pessoal? Então, no Caiçara Cabista, tá aí esse poste nesse estado aí, os cupim fazendo a festa.
9: Uma outra situação agora, Mauri, sobre a saúde aqui em Cabo Frio, no Hospital do Jardim Esperança. Alguns ouvintes informaram pra gente ontem que estavam sem pediatra na segunda-feira e tiveram que recorrer a outros hospitais. A Secretaria de Saúde já mandou uma nota pra gente falando o seguinte, gente, que na segunda-feira pela manhã... Realmente, houve uma falta aí de pediatra, mas pela tarde já foi resolvido e foi mandado uma outra pessoa para poder normalizar o atendimento. Fica aí. Mas, infelizmente, o pessoal passou esse perrengue aí na segunda-feira de manhã, tendo que levar para a emergência e precisando de algum pediatra e não teve.
0: Perfeito. Isso na segunda-feira?
9: Na segunda-feira.
0: Hoje está regularizado.
9: Hoje está normalizado.
0: Já? Tá. Muito bem, beleza.
9: Daqui a pouco a gente volta, Mauri. A gente vai mostrar logo mais também o vídeo de pessoas fazendo da seleção, mostrando pra gente aí como é que eles comemoram aí com as suas blusas aí pra poder participar do kit do churrasco, aí poder ganhar tudo mais.
0: Enfim. Dá o pessoal vestido de Brasil.
9: De Brasil, isso aí.
0: Muito bem. Valeu. Vamos lá, seguindo por aqui. Olha só que maravilha. Mandar um abraço pro meu amigo, colega jornalista e também tricolor, Paulo Roberto Araújo, né? Amigos do Peró. A gente aqui, né? Nosso Jorge Murilo tá por aí também. Um grande abraço para todo mundo aí. Obrigado pela companhia, hein, pessoal? Vamos pro intervalo? Vamos pro intervalo? São 9 horas e 43 minutos. Já, já a gente volta. Temos ainda muitos assuntos para vocês. Já, já na volta, Gideão e William Rodrigues com as informações. Os dois estão rodando pelas cidades para trazer as informações. Tá bom, meu querido irmão? Segura a onda por aí. 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

0: Muito bem, estamos de volta acompanhando aí a subida ali da Ponte Feliciano Sodré. É, rapaz, a Ponte Feliciano Sodré, e olha só, movimento assim mesmo. Tá nublado, não tá chovendo, pelo menos por aqui, mas eu tô vendo ali Arraial, ali aquela galera lá da Sapiatiba, ali eu tô vendo que parece que tá chovendo forte por lá, né? Tá tudo branco, tudo branquinhozinho. Vamos lá, vamos seguindo então, são 9 horas e 53 minutos, mandar um abraço. Olha, eu tô, Luciano, eu tô com áudio aí do Maurício. Tá aí, olha, vamos ouvir, Maurício tá com a boca no trombone, Maurício. Alô, alô, cadê você, rapaz? Alô, alô. Ô, Maurício, o que tá rolando, Maurício?
1: Bom dia, aqui é o Maurício Vicente. Eu estou aqui, cheguei desde 9 horas, cheguei antes de 9 horas, o meu exame marcado para 9 horas, já deu 9 e meia, a mulher colocou o meu nome na lista e colocou gente na minha frente, entendeu? Isso aqui é o Hospital do Jardim, tá uma bagunça. Manda uma reportagem sua para vir aqui, por favor. Porque tá uma bagunça, teve até briga aqui.
0: Pois é, tá lá o Hospital do Jardim, mais uma vez aí, né? A gente já mandou isso lá pra galera da saúde.
2: Já mandamos, amor. A reclamação dele, então, é um pouquinho extensiva também, não é? Ele tá falando também que passaram alguém na frente dele também. Ele tá esperando e não tem lugar de sentar. Não tem condições de pessoas ficarem sentadas ali, todo mundo tá em pé.
0: Como
2: esperando.
0: Como é que passaram na frente dele?
2: Situação difícil, né, amor? Deve ter chamado alguém.
0: Ei, Maurício, foi. Quem alguém passou na sua frente, tava precisando de atendimento mais urgente. O que aconteceu? Conta mais detalhadamente aí para nós, por favor.
2: Isso aí, situação difícil aí, vivida pelo Maurício nessa manhã de quarta-feira. Olha, amor, temos também aqui uma outra situação também, agora relacionado a nosso... Ok. Olha, a gente tá vendo aqui, mandaram um áudio pra gente falando do Leandro Fança, mas pedindo aqui ajuda pro nosso programa. Daqui a pouco a gente mostra então esse áudio, tá certo?
0: Beleza, vamos lá. Eita, vamos juntos. Cadê a galera da Via Nova Telecom, da VNT? Cadê? Tá aí? Quem é que tá aí? Deixa eu ver aí as carinhas dos bonitinhos aí. Eita, cadê você, rapaz? Obrigado aí. Mas aí, bota mais uns 500 mega aí pra nós aí. Bota mais um, né? E cadê você? Cadê a galera do VNT? Tudo bem contigo? Como é que é, cara? Graças a Deus resolveu. Quem é que tá aí? Olha lá.

0: Então vamos lá, então vamos ouvir. Cadê? Tá com o Luciano aí?
1: Repórter.
0: Vamos lá, Gedeão Souza, quais são as informações, Gedeão?
2: Oi, Amaury, estamos aqui na Rua 16, no Parque Burle, onde está sendo construída uma unidade do Degase. A previsão aí para a concretização das obras são 180 dias. Estou aqui com os moradores que estão indignados. Eles vão falar um pouquinho para a gente aqui, ó, os moradores da Rua 16, da localidade aqui, sobre essa construção e o motivo aí, porque eles não querem que essa unidade seja construída aqui na localidade. Bom dia a todos.
3: Bom dia.
4: Bom dia.
2: Fala para mim, meus amigos, o porquê vocês não querem a unidade dos legais aqui? O que ela vai atrapalhar a vida de todos vocês aqui?
3: Bom dia, Mauri. O que acontece? A pauta aqui, a gente deixar bem claro que acontece. Toda a comunidade tá indignada com essa situação. E acontece, a pauta aqui não é política. A pauta é da comunidade. A gente vive aqui num bairro muito tranquilo. O que acontece? Eu tenho uma empresa, tenho uma moradia há 25 anos aqui, e o que acontece? A gente já convive com vários problemas, que é de alagamento, de buraco, mas tudo isso a gente supera. Agora, não é admissível a gente conviver com uma unidade semi-intensiva, o que acontece? Com um adolescente de 18 a 21 anos, convivendo no meio da sociedade, com casas totalmente frágeis que a gente tem aqui, quem que vai ficar tranquilo com isso? Para você ter a ideia, nós temos em torno aqui, onde está construindo o presídio, 5 creches. Como que os pais vão ficar satisfeitos e deixar umas crianças conviver ao lado de um presídio? Eu não acho, eu particularmente, e eu acho que toda a comunidade não está satisfeita com o que acontece. Acho que isso tem que ser discutido com a sociedade.
5: Nós não queremos.
3: O que acontece? Vamos discutir com a sociedade. Vamos marcar reunião, vamos trazer toda a comunidade. Vamos ver se isso aí é válido, se não é. Agora, não pode a gente chegar e ser atropelado da maneira como está sendo e toda a comunidade ser prejudicada. Por quê? Porque alguns vão ter possibilidade de sair do bairro, mas quantos outros que não vão ter e vão ter que conviver todo dia com isso? Você acha que isso é válido? Eu não acho. E os bairros em torno aqui? São Cristóvão, Caiçara, Palmeiras, todos eles também vão ser envolvidos, porque a circulação aqui vão ser de centenas diariamente de pessoas. O que acontece? Que não é que a gente quer discriminar. A gente quer que eles sejam socializados para a sociedade de novo, ressocializado, né? Mas o que acontece? Mas escolha um lugar mais adequado, não no meio da nossa sociedade,
5: mano. Na cidade, lá.
3: Entendeu? Então, isso é uma opinião do bairro, é uma opinião da sociedade, e vamos discutir. Junta aí, sei lá, os setores públicos, sei lá, estadual, municipal, e o que acontece? Vamos ver o que, que pode ser feito. Mas eu, particularmente, acho inadmissível.
2: Mas alguém procurou vocês, os moradores?
3: Ninguém. Nunca ninguém procurou.
2: Simplesmente foi dito que seria aqui e é isso.
0: Bom, tá aí, esse é o depoimento aí, esse é o Valdeci. Tô agora ao vivo aqui com o nosso Gedeão. Gedeão, continua aqui na rua, é rua 16. Tô vendo aí, fala quem falou e quem é que tá contigo aí. Pode continuar daí, Gedeão.
6: Oi, Amaury, isso mesmo, estamos aqui diretamente na Rua 16, no Parque Burle. Quem falou comigo naquele momento foi o Ney aqui, que tem um comércio, e quem está comigo nesse momento, olha só, Samuel Tavares, comediante, mágico, mas hoje, né, aqui não vai ter graça, né, Samuel?
5: Hoje a gente não quer rir hoje, Leandro.
6: Olha aí, ó.
5: A gente não quer dar risada hoje, a gente quer falar desse problema, que é um pepino que jogaram no nosso bairro.
6: Olha
5: isso
6: aí,
5: é um absurdo. Entendeu?
6: Fala pra gente o atraso que isso vai ter para os moradores aqui da localidade. Tem inúmeras creches, eu até conversei com uma moça que trabalha numa creche aqui, ela falou dos perigos que isso pode trazer. Fala um pouquinho pra gente aí do risco.
5: Ah, veja bem, aqui, como eu falei, um terreno aqui no Parque Burle é caríssimo. Um imposto aqui é caríssimo. Aí você compra um terreno, um lugar caríssimo, faz uma casa, né? A gente sabe que a nossa vida é apertada. Aí você vai morar no meio de um monte de gente aí que você não sabe quem é, de onde veio, né? Correndo risco de assalto, de tudo aqui no nosso bairro, que já não é lá essas coisas por causa de alagamento, mas isso aí a gente tira de letra. Então a gente não quer isso aí. Isso aí vai baratear nossos imóveis aqui, tá certo? E crianças aqui, como ele falou, várias creches, colégios. Aí as crianças não vão ter paz para andar na rua. Isso é um absurdo, rapaz. Não pode, aqui no Parque Bulli não. Compra um sítio lá para a roça e monta isso para lá.

0: tá certo? Longe de pessoas, né?
1: Tá vendo aí, Amaury, a indignação do Samuel Tavares? Existe toda uma preocupação com a questão da segurança, mas também existe a questão dos moradores com as suas próprias casas, né? A desvalorização imobiliária que isso pode acabar trazendo aqui para a localidade, o prazo aqui para a construção dessa unidade do Degaz aí é de 180 dias, eles estão tentando se reunir aí, ver, né? Disse que já teve vereadores, pessoas ligadas aqui à política da cidade, mas alguém falou alguma coisa com vocês?
0: Não.
1: Veio perguntar?
0: Ninguém.
1: Só vieram fazer o vídeo e foram para casa?
0: Sim. É. Ontem, por acaso, eu vi à noite, se eu não me engano, é Jesse Vidal o nome dele, que eu não
1: Jefferson.
0: Conheço. Jefferson, né? E ele falando sobre isso aqui. Eu falei com minha mulher, isso é um absurdo, rapaz. Isso vai desvalorizar nossa casa aqui. Absurdo, não vamos deixar ele ficar correndo risco aqui. Não sabe quem é que vem pra cá, né?
1: Mas ele procurou, ele já procurou vocês aqui alguma vez antes dessa situação aqui?
0: Não.
1: Pra contratar alguma coisa do bairro?
0: Não, Gideon, ninguém procurou um morador nenhum. Simplesmente compraram, ninguém sabia o que ia ser nessa casa aí, reformando. E agora que a gente ficou sabendo que é essa porcaria que vai montar aí. Ah, pelo amor de Deus, né, gente?
1: O medo, né? O medo da segurança.
0: É, a gente anda com medo. E agora, então, vai triplicar. Né?
1: É.
0: Vai triplicar isso aí pra nós.
1: Você pensa, até, você já pensou, depois dessa situação, em sair do bairro? Porque, né, o que todo mundo... É uma reclamação geral. O que eu tava vendo, juntou muitos moradores pra falar com a gente. Muita gente tem essa sensação de uma segurança ali, que não é tem, na verdade... Então muita gente acaba deixando até mesmo a localidade. Pensa nisso ou não, quer resolver o problema, né?
0: É a primeira coisa que vem na nossa cabeça. Mas aí você pensa, eu vou sair daqui, vou vender minha casa. E quem vai querer comprar minha casa sabendo que tem uma desgrama dessa perto da minha casa? Isso é um problema, rapaz, para o bairro, para a cidade, inclusive, né? Admiro muito os senhores deputados estaduais aí, viu? Que na hora de pedir voto você vem pedir... Mas um negócio desse aí, você não quer ajudar a gente, entendeu? Ajudar, a gente não precisa de ajuda. A gente precisa é que vocês resolvam o problema. Só isso. Joga isso lá para outro canto, lá para a roça, lá. Aqui não. Aqui no nosso bairro, não. Nem no bairro dos nossos amigos aqui. Joga, compra um sítio para lá, como eu falei, rapaz. Monta isso para lá, tá certo? Eu sou humorista, mas não sou burro, entendeu? Deus abençoe, tá?
1: Olha aí, Amaury, toda a indignação dos moradores. Samuel Tavares, que é comediante mágico, mas hoje não tem graça, né? Tem a reclamação aí de todos os moradores indignados com a construção aí dessa unidade do Degaz aqui na Rua 16, com previsão aí para estar em 180 dias já pronta aí para atuar na localidade. Amaury, vou ficando por aqui com meu amigo. Grande abraço. Obrigado por falar
0: Amaury,
1: com a gente. Ó.
0: Obrigado, Amaury.
1: O pessoal tá agradecendo aí, Amaury. Tá, vou estar aqui, ó.
0: Obrigado, Gideão.
1: Eu que te Deus agradeço, abençoe, meu amigo. Tá? Te agradeço,
0: Deus
1: Samuel.
0: Abençoe o trabalho de vocês.
1: Obrigado. Tá, Amaury, vamos ficando por aqui. Gideão Souza para o programa Amaury Valério. Notícia o tempo todo. Valeu.
2: Eita, valeu. Um abraço, Samuel. Um abraço aí também pro Ney, pra galera aí da Rua 16, aqui do Parque Burle, né? É um assunto super delicado, até porque não houve, né, uma conversa com a galera da rua, que é uma rua absolutamente residencial, né? É um local onde só tem residências. E o receio, né, é porque jovens infratores serão colocados nessa instituição, no Degaze, né? E a gente está aí ouvindo a comunidade, tá? Não é uma situação política, é uma situação que a comunidade aqui do Parque Burle quer discutir com as autoridades. É um terreno que a prefeitura cedeu, né, para o Estado. Tem muita gente até aqui já dizendo, ah, Maurinho, é porque Serginho... É amigo de Cláudio Castro, cedeu e agora... Pessoal, não vamos envolver política nisso. A gente não está falando de política, não estamos preocupados com política. Se o vereador, se o prefeito, se o ex-governador... A gente está preocupado com uma situação real que a comunidade, que o cidadão está levantando. E a gente, como um veículo de comunicação... tem a obrigação de ouvir o cidadão e, óbvio, ouvir a autoridade. Né? A gente já pediu uma fala aqui da prefeitura, uma nota da prefeitura sobre este assunto, né, que está aí, que foi levado ontem para o plenário da Câmara também. Né? Então, é um assunto que a gente está aí para ser discutido. Epa, agora são 10 horas e 6 minutos. Fala, o Alisson.
3: Mauri, temos agora para mostrar para vocês um atleta daqui de Cabo Frio que foi disputar medalha lá em São Paulo.
2: Epa, beleza.
3: Ele ganhou um dos maiores campeonatos nacionais do país, que é o Brasileiro de Jiu-Jitsu.
2: Jiu-Jitsu, beleza.
3: Ele competiu no último fim de semana pela posição da categoria super pesado, o Pedro Coroliano. Ele já veio aqui algumas
2: Coriolano.
3: Vezes. Isso, Coriolano. Desculpa, gente. Ele já veio aqui algumas vezes, ele tem 11 anos e treina junto com o mestre Adalberto Torres. Ele faz jiu-jitsu já há 4 anos e ele tem mais de 60, Mauri. 60 títulos ganhados. Cabo Frio.
2: É, tá aí, olha só. Quantos anos ele tem? 10?
3: Tem 11 anos.
2: 11 anos, olha, tá com mais título que você, hein? Título de campeão, porque título vencido pra pagar, a gente ganha.
3: Ah, a gente tem muitos aí, né, Mauri?
2: Olha só, Pedro Coriolano, isso. Caramba, parabéns aí, né? Mais uma vez, o técnico dele aí também, isso aí, né?
3: Mestre Adalberto.
2: Adalberto, um abraço. Parabéns, ô Pedro Coriolano. Caraca, é muito bom ver um moleque com essa idade já com 60 títulos, cara.
3: Pois é, e a gente tem um vídeo dele também, Mauri, comemorando. Vamos ver aí?
2: Tem?
3: Ele junto com o pai contando aí.
2: É, vamos ver então, vamos dar uma olhada, vamos dar uma conferida aí no Pedro. Campeoníssimo, né? É o pai dele que tá do lado dele. Vamos ver então, vamos ver.
4: Fala galera que acompanha a gente aí, que gosta do Pedro. Então, viemos aqui mais uma vez em São Paulo, o Campeonato Brasileiro, maior campeonato de jiu-jitsu do Brasil. Viemos aqui o João, o Coque Pedro, a mãe, eu tô aqui, lá, ó, no ginásio. Viemos pra poder ser campeão, né? Será que Pedro foi campeão?
5: É campeão!
3: Isso aí, uma festa bonita, tem que comemorar bastante. Cabo Friense lá em São Paulo fazendo história aí, ó.
2: Beleza, mandar um abraço aí pro papai. Papai todo babão, né?
3: Todo
2: mas quem
3: bom,
2: que não
3: aí.
2: Fica, cara?
3: A mãe também,
2: cara.
3: Deve estar super alegre também.
2: Imagina, a família toda, viu, ali comemorando. Legal, boa notícia, o Alisson.
3: Daqui a pouquinho eu volto.
2: Ok, agora são 10 horas e 9 minutos. Bom dia, meu querido irmão. Obrigado pela tua companhia, hein? Deixa eu falar com você, rapaz. Olha, presta atenção, porque nós estamos aí hoje, quarta-feira. 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Agora, ô Luciano DJ, anuncia, tá chegando aí nosso companheiro William Rodrigues. Olha, você tem passado ali pela Praia do Forte, ali pela Praça das Águas? Pois é, obras começaram aqui na Praça das Águas.
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2: Vamos lá, o William Rodrigues está acompanhando. William, fala pra gente aí, como é que tá a situação por aí, William?
7: Exatamente, Amauri, nós estamos aqui na Praça das Águas, tá? E o pessoal está começando aqui com essa obra. Na verdade, ela começou no dia 15, né? E de lá para cá, alguns equipamentos estão sendo trazidos, tapumes estão sendo colocados, né? Como a gente pode ver aí nas imagens, né? E essa obra está começando então, e ela tem previsão, Amauri, para terminar em novembro, tá bom? Um dos principais cartões postais aqui de Cabo Frio, a Praça das Águas, que está localizada aqui em frente à Praia do Forte, está ganhando aí destaque, né? Com o início dessas obras de revitalização. A proposta busca resgatar e valorizar a identidade da praça, unindo lazer, convivência, enfim, com previsão para conclusão no próximo dia aliás, para o próximo mês de novembro, a nova Praça das Águas, Amaury, vai contar ainda com um conjunto de fontes programáveis equipadas com recursos luminotécnicos integrados à sincronização entre movimento de água, iluminação e trilha sonora, enfim, aquelas, como é que a gente pode falar, aqueles chafarizes que dançam, né, que mudam de cores por causa da iluminação, basicamente é isso aí. A Praça das Águas vai ganhar também isso, tá bom?
2: Eu tô vendo, William, tô vendo aqui o interior onde está já o tapume, né? Já começaram a revolver ali algumas coisas, né?
7: Sim, a obra começou no dia 15, né? Anteontem, segunda-feira, e vai agora ficar aí até o mês de novembro e todo esse trabalho vai estar sendo feito. Por enquanto, eles estão fazendo as instalações aqui, trazendo equipamentos, colocando os tapumes, né, para isolar aqui a área, né, já está quase toda isolada, né, e a partir daí, então, vai começar todo esse trabalho aí de revitalização daqui da Praça das Águas, que é um cartão postal, né, que foi criado em 2013, né, aqui pela Prefeitura de Cabo Frio, e ao longo de alguns anos aí não recebeu mais investimentos, né, então ficou aí um espaço relegado aí ao segundo plano, né? Praticamente assim, e agora ela vai ser revitalizada, olha, e promete ser uma atração turística de potente, mais uma, né?
2: Como foi, né, na época que a Laí entregou, a gente tinha, rapaz, que parar, pegar, tirar os peixes que era aí, porque eles se reproduziam muito e era tirado aí quilos e quilos e quilos de peixe que tinha por aí, por isso Praça das Águas, os peixes lindos, maravilhosos, mas o custo da manutenção alto pra caramba e acabou inviabilizando um projeto lindo. Esse projeto aí, espero que Serginho, eu ainda não vi ainda o projeto para ir, mas esse é um local super precioso para ser explorado, né, pela cidade de Cabo. Olha o tamanho desse espaço aí. Né? Que a gente pode fazer para elevar cada vez mais o nível do nosso turismo. Então, parabéns aí, esperamos aí que a gente tenha essa revitalização entregue o mais rápido possível.
7: Perfeito, Amaury. Perfeito. Eu peguei uma foto aqui, Amaury, acabei de mandar para o Léo, para ele mostrar aí. Essa foto é mais ou menos uma ideia de como deve ficar a Praça das Águas. É uma imagem aérea, né? Que a prefeitura divulgou, e tá aí essa imagem, é mais ou menos aí, ó, a iluminação, com essas piscinas, enfim, com toda essa revitalização que deve acontecer aí até o mês de novembro, na Praça das Águas, aqui na Praia do Forte. É isso, Amaury, são informações aí dessa manhã, a gente continua rodando. Paguei R$20 de estacionamento aqui, Amaury, R$20.
2: Vixe, vai querer me cobrar não, hein?
7: R$20, não, pode preparar, eita, o bolso aí, pode, eu quero preparar. Reembolso.
2: Por que você foi cobrado? A sua placa, seu carro não tem placa de Cabo Frio, não?
7: Nesse não, Amaury, esse carro novo que eu comprei, que tem dois meses, um mês
2: logo.
7: E pouco.
2: Vamos dar logo.
7: Ele não tem placa de Cabo Frio, já tomei uma multa de R$195, que vai vencer no dia 7 de julho. Vou falar. Vai vencer no dia 7 de julho, porque eu não paguei o estacionamento, mas não tinha papelzinho no meu vidro. Né? Aí, o que eu posso fazer? Também, né, eu poderia ter comprado antes, mas como eu não estava acostumado, porque eu sempre tive carro com placa daqui da cidade, não estava acostumado com esse detalhe, né? Pois eu teria que ter comprado, cara, antes. E hoje eu dei aquela paradinha rápida só para fazer. Aliás, a minha multa vai vencer no dia 7 de julho e tem um descontozinho se eu pagar até o dia R$152. Tudo bem, não recorri, vou pagar, reconheço que posso ter errado, tudo bem, mas o papelzinho tinha que estar no meu vidro. Mas independente disso, hoje eu só parei, tirei uma fotozinha, quando eu voltei para o carro, já estava aqui a notificação, tentei pagar num parquímetro aqui no Teatro Municipal, não funciona. Fui lá no centro, tentei pagar no canal ali em frente ao Tia Maluca, não funciona. Aí vim na base, aqui na Praia do Forte, já estava em R$20, paguei e me livrei, mas complicado. E vai só aumentando, já daqui a pouco, até 2 horas da tarde já ia aumentar para 40, e aí só misericórdia de Deus e piedade da gente, porque o negócio tá feio. Cara.
2: Troca essa placa tá logo, filhão, troca a placa logo, vai sair mais barato.
7: Vou trocar, mas eu... Vou fazer essa transferência, porque não dá,
2: isso,
7: não, filho.
2: Claro,
7: não dá,
2: perfeito,
7: não.
2: É por
7: e,
2: isso.
7: Aliás,
2: Eu comprei.
7: Alô, Edson, prepara aí o reembolso.
2: Não, prepara R$ 20. Nada. Vai pela, pela imprudência do motorista. Aqui é. Eu, quando eu comprei meu carro, a menina lá em Friburgo falou.
7: Você tem dinheiro, Amaury. Você tá querendo comparar comigo?
2: Não tem nada, não.
7: Eu vou ter que pagar Duda, vou ter que pagar despachante.
2: Não,
7: vou ter que...
2: não, não é nada.
7: Misericórdia, eu vou ter que fazer vistoria.
2: Para de reclamar. Tô falando de dinheiro, não. Tô falando que a menina falou assim, aqui, bota a placa aqui de Friburgo para me ajudar. Eu falei, e você vai me ajudar nos estacionamentos lá de Cabo Frio que eu vou perder? É, porque, pô, tem que ter placa de Cabo Frio, não paga. Né? Então, transfere logo isso. Peraí, o Luciano tá fazendo um sinal. Ih, caramba. É o quê, Luciano?
7: Luciano, meu Pix é o meu celular, tá? Pode depositar os 20 aí na minha conta.
2: Peraí, o que, é, Luciano? Não saiu nada aqui, Luciano.
8: Avisa o senhor William que eu não vou pagar. Essa multa é dele.
2: Tome, tá vendo aí, ó? Já tem um recado, ó. Tá vendo? Ô, oh, meu Deus do céu.
7: É, meu Deus do céu.
2: Vai sobrar. Já sei até pra quem vai sobrar.
7: Não se faz mais patrões como antigamente. Antigamente todo mundo era mais amigo, mais parceiro, mais cúmplice.
2: É, mas em compensação não tinha motorista tão descuidado, né? Ser uma coisa. Bom. Vamos lá, William, vamos lá. Deixa eu vou falar com o Edson aqui pra ver se dá um quinto aí da multa pra você, tá?
7: Tá bom. Já se ele não der, eu vou mandar ele pro quinto, sabe? Pra aquele quinto. Deixa ele comigo.
2: Aí é no plural. Aí é no plural, né? Aí é no plural.
7: No plural.
2: É.
7: Exatamente. Então, Amaury.
2: Valeu, William.
7: Vamos agradecer aí. Valeu, deixa eu agradecer.
2: Ô, William, só assim. É, tem muita gente trabalhando? Tem muitos trabalhadores aí na obra ou mais ou menos?
7: Não, mais ou menos. Nesse momento aqui, eu calculo umas 12, entre 12, 10 e 12 pessoas.
2: É,
7: nesse momento aqui, entendeu?
2: É uma equipe
7: mas
2: boa.
7: Também é uma equipe boa. Tinha saiu um caminhão agora que veio trazer as peças, né, que estão colocando aí. É. Eles estão fazendo uma furação no asfalto, né, e colocando... aquelas madeiras, né, aquelas peças de madeira, e pregando ali o tapume, que é um tapume de metal, né, que vai fazer esse isolamento aqui da área, nesse momento. E algumas tendas estão instaladas aqui no interior da praça mesmo, né, e provavelmente é base ali para equipamentos, para o pessoal ficar por ali. É isso. 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Daqui a pouquinho a gente volta. William Rodrigues para o programa Amaury Valério. Notícia o tempo todo.
2: Beleza. Valeu, William. Olha só, pessoal. É até uma coisa assim. Muita gente que mora em Cabo Frio tem placa do Rio de Janeiro. Tem placa de Niterói, São João de Meriti, Juiz de Fora. Pessoal, é liberado o estacionamento para quem tem placa de Cabo Frio. Porque você sabe que você ajuda, né? Quando você coloca a placa no teu município, você tem uma porcentagem do IPVA fica para o município. Então, além da gente ser liberado do estacionamento, a gente também está ajudando o município. Tá bom? Então, o William vai transferir hoje ainda, vamos lá agora lá no Detran, vamos resolver, né? Para você ter esse direito de estacionamento gratuito aqui na cidade de Cabo Frio, tá? Pessoal, a gente teve um feriado passado aí, né? A gente ouviu uma choradeira danada do pessoal dos hotéis. A gente ouviu muita gente, né, Amaury? Pô, esse negócio da taxa dos ônibus tá fazendo os hotéis ficarem vazios. A gente tá com esse problema, com esse outro, e muita gente, né? Muita gente está trazendo, está reclamando, inclusive o trade de hotelaria, né? Nesse último feriado aí, 20%, né? Feriado de Corpus Christi, todo mundo reclamou um cadinho sobre essa situação, e a gente perguntou, mas por que que você atribui isso aí? Aí, não, pô, essa taxa dos ônibus está inibindo a galera, pararão, e a gente perguntou para a galera do turismo, e aí, é isso mesmo? Não vai baixar, né, essa taxa, e o pessoal tá ainda chiando sobre essa cobrança, não é isso? Bom, vamos lá, pessoal, olha só, eu tô com o Marcos Nóbrega, ele é professor universitário aposentado, e a gente está aqui, né, moradores aqui da Rasa, aqui em Cabo Frio, ingressaram com um processo no Ministério Público, né, para acompanhamento do tratado aí, né, do acordo realizado aí, a expansão da rede de iluminação pública no loteamento Praia da Rasa. Eu tô, Marcos, bom dia, meu queridão, seja bem-vindo. Alô. Conta pra gente aí, como é que tá essa situação aí? Vocês solicitaram ao Ministério Público que interceda, que tome as providências, porque vocês estão preocupados com o quê, hein, Marcos? Seja bem-vindo, meu amigo, bom dia.
9: Bom dia, Mauri, é um prazer estar falando com você aqui nessa manhã. Na realidade, a nossa região, né, o segundo distrito, mais especificamente onde nós temos a nossa residência, que é a Praia Rasa, Maria Joaquina, ela se encontra numa situação de abandono, vamos dizer assim, por parte do poder público, né? A Prefeitura de Cabo Frio olha mais para o centro de Cabo Frio e, infelizmente, as áreas mais distantes do centro administrativo ficam um tanto quanto abandonadas. E, em função disso, nós fizemos vários pleitos junto à Prefeitura, à Consercaf, que atuasse na iluminação pública, né? Porque, infelizmente, nós, grande parte do nosso loteamento, das ruas da Rasa, se encontram sem luz, né, sem postes e, consequentemente, sem iluminação. E nós tivemos antes, umas três vezes, a Consercaf tentando obter esse apoio, esse serviço, de uma forma espontânea, né? Mas, infelizmente, não conseguimos e nos restou, então, entrarmos no Ministério Público e agora estamos tendo esse resultado bastante favorável, né, que é a determinação do Ministério Público para que a Prefeitura e a Consercaf retornem o serviço que foi interrompido por ocasião da assunção da administração do prefeito Serginho, né? Até então esse serviço vinha sendo feito e foi paralisado de lá para cá, né? Então nós estamos pleiteando e agora tivemos esse reforço do Ministério Público é que em 10 dias a Prefeitura volte a atuar no processo de iluminação da Praia Rasa e do loteamento Praia Rasa 3.
2: Tá. Agora, Marcos, essa situação, esse TAC, né, esse acordo aí realizado, esse loteamento ele já é antigo, né, o Marcos?
9: Sim, Mauri. Esse é um loteamento dos anos 60, né? E que, infelizmente, a prefeitura nunca olhou pela região, a verdade é essa. Então, na realidade, a gente começou essa luta por volta do ano de 2000, né? E aí começamos a fazer uma mobilização, porque a gente entendia pouco razoável que o pessoal mais favorecido, mais próximo à praia, tivesse iluminação e o pessoal menos favorecido, de uma área mais ao interior, não tivesse iluminação. Então a gente iniciou essa luta, tentamos sempre, no primeiro momento, atuar junto às autoridades municipais, que é o governo municipal, a prefeitura, a Consercaf, E quando a gente esgotou e vimos que a gente não seria atendido, a gente entrou então em 2021 com uma representação do Ministério Público do Estado do Rio de Janeiro. Na época, então, o doutor Vinícius, né, aí na representação aí no escritório de Cafri, e tivemos várias audiências de conciliação tentando obter esse serviço, não conseguimos, e aí o próprio Ministério Público entrou com uma ação judicial em nosso nome, né, em nome dos moradores. E, em decorrência dessa ação judicial, foi feito esse termo de ajuste de conduta, né, com a Prefeitura, onde eles se comprometeram a fazer a instalação de postes de iluminação, né? Não seriam lâmpadas chamadas, seriam postes e o equipamento de iluminação. E isso, no governo anterior, nós conseguimos 95 novos postes com iluminação, né? Em decorrência desse... Na passagem do governo, para o governo Serginho, esse serviço foi paralisado. A gente tentou por 3 vezes ir na Consercaf para tentar sensibilizar e pedir a continuidade disso. E na medida que a gente viu que era impossível, a gente não era nem sequer recebido pela administração da Consercaf, então não restou outra alternativa para nós, senão voltarmos ao Ministério Público, e aí vem essa decisão no sentido de retornar o serviço em 10 dias.
2: Eita, e agora, qual é o clima aí na comunidade, com essa luta toda, com essas decisões, hein, Marcos?
9: Então, na realidade, Amaury, nós temos tido algumas vitórias importantes, com apoio do Ministério Público, né? Eu quero deixar claro que a gente não é político, não somos candidato a nada, né? Eu sou um aposentado, como você falou aí, mas a gente tem uma luta, né, junto com a população, para a melhoria da qualidade de vida nossa, né? É inadmissível que nos tempos atuais um bairro não conte com iluminação pública, né? Onde todas as suas ruas estejam sem calçamento, onde a população não possa transitar quando chove. Então, iniciamos essa luta e já tivemos algumas vitórias. Por exemplo, o próprio Ministério Público do Estado do Rio de Janeiro, entramos com 2 processos para a reforma das escolas, que estavam totalmente abandonados. E, graças à atuação do Ministério Público, as escolas estão sendo reformadas. Não porque a Prefeitura priorizou essas escolas para serem reformadas, mas porque houve uma ação do Ministério Público. No âmbito da área do Ministério Público Federal, nós conseguimos a limpeza da praia, que não era limpa. Então, são vitórias importantes. E essa é mais uma vitória agora, com o retorno da iluminação. Estamos também atuando, vamos atuar mais ainda no calçamento das ruas. Ou seja, é uma luta que nós estamos tendo com apoio do Ministério Público Estadual e Federal. E enquanto a gente entender que a gente não está tendo a possibilidade do diálogo, a possibilidade da conversa e do atendimento pelo poder público, né, municipal, a gente vai continuar a luta através do Ministério Público, estadual e federal. Nós não somos contra nenhum governante, não somos contra a administração municipal, nós somos a favor do nosso bairro e nós queremos um tratamento similar aos demais bairros de Cabo Frio, né? E eu acho que isso é um grande exemplo para outros bairros que se sentem abandonados pela prefeitura, né? E a lutar pelos seus direitos. Nós estamos lutando pela cidadania, pelos direitos nossos e da população da Rasa Maria Joaquina.
2: Ô Marcos, você falou, né, dessa ação 2021 e tal. Você acha que, por exemplo, culturalmente, a Rasa sempre foi Búzios? Você acha que essa separação da Rasa de Búzios foi prejudicial? Você acha que há má vontade do governante de Cabo Frio com a Rasa? Há um descaso? A que você atribui isso, hein, Marcos?
9: Então, Amaury, eu vejo o seguinte, a distância, a Rasa está a 40 minutos do centro de Cabo Frio. Então, por exemplo, quando eu vou a Cabo Frio, ao centro, eu levo 40 minutos. Né? Se eu tiver aqui à prefeitura, eu levo 40 minutos. E nós estamos a 15 minutos do centro de Búzios. Né? Então, existe toda uma, entre aspas, uma dependência, né? da Rasa, da Maria Joaquina, em relação a Búzios. Né? Então, por exemplo, as pessoas... as praias mais próximas é a Praia Rasa e as praias de Búzios. Se você tem algum serviço que você precisa com urgência, um dentista, um médico, um posto de saúde, você vai a Búzios, que é muito mais próximo, até pela urgência. Né? Então, há uma integração grande. A cooperativa que nos atende o bairro em termos de urgência é de Búzios. Então, a gente entende que há um maior, e Maria Joaquina são responsáveis por uma boa arrecadação de Cabo Frio com os royalties do petróleo. E esse foi o motivo da divergência entre Búzios e Cabo Frio, né? Ambos gostariam de ter essa receita. Nós não questionamos isso. Nós questionamos é que se a prefeitura de Cabo Frio lutou para ter Maria Joaquina e parte da Rasa com ela e recebe uma arrecadação forte dos royalties de petróleo, ela não pode simplesmente abandonar o bairro como está abandonando. Né? Então, hoje, houve uma mudança da legislação federal e é possível que áreas de municípios que estão fronteiriços a outro possam reintegrar ao outro município. Então, por exemplo, a Rasa e Maria Joaquina pertencem a Cabo Frio, mas estão ao lado de Búzios. Pode haver um arranjo, hoje legalmente é previsto, para que essa área de Rasa e Maria Joaquina se integre a Cabo Frio, a Búzios, né, e deixe de integrar a Cabo Frio. Eu acho que é uma decisão que a Prefeitura de Cabo Frio precisa amadurecer. Ou ela cuida da Rasa e Maria Joaquina como um bairro de Cabo Frio, dá atendimento, né, dá assistência à população, aos moradores, ou ela abdica da Rasa e Maria Joaquina e permitem que Búzios absorva essa região. O que não pode ficar nesse limbo, né, em que a prefeitura, a população só consegue algum atendimento quando vai ao Ministério Público Estadual e Federal. Isso é ridículo. Né? Então, isso deveria ter, sim, uma iniciativa da Prefeitura de Cabo Frio, de cuidar do bairro como cuida dos outros bairros pertencentes a Cabo Frio.
2: Perfeito. Tá aí, olha, conversando com o Marcos Nóbrega. Marcos, ó, muito obrigado, meu querido. Você quer acrescentar alguma coisa?
9: Agradecer o nosso contato e exatamente chamar o prefeito Serginho a responsabilidade, né, que olhe de fato pelo bairro. Ninguém aqui é contra o seu governo, nós somos a favor da Rasa, a favor de Maria Joaquina, mas é imperativo, enquanto não tivermos assistência, nós recorreremos ao Ministério Público e à Justiça para fazer valer os direitos dos moradores.
2: Beleza. Obrigado, Marcos. Um grande abraço, meu irmão. Obrigado por falar conosco. Qualquer coisa, estamos à disposição, tá bom?
9: Obrigado.
2: E olha, é isso, pessoal. É, briga lá da galera da Rasa, muita gente da Rasa, né? Nem vem aqui no centro de Cabo Frio, resolve tudo em Búzios, né? E a gente tem essa situação aí de cobrança de ações aqui na Rasa. 10:34, deixa eu falar da Unimed Cabo Frio, meu amigo, presta atenção, hein? 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Beleza. Vamos lá, então, deixa eu ir para o intervalo. Vamos para o intervalo, Luciano, vamos para o intervalo para a gente voltar já com muito mais informações. Olha, o Alexandre Martins, diretor aqui do Museu do Sal, aqui em São Pedro da Aldeia, tem um convite, pessoal. Se liga que a gente vai ter aí uma exposição sobre a cultura africana. aqui, né, através de telas pintadas com argila. A gente daqui a pouco vai falar sobre isso, tá bom? Desliga não, fica aí que a gente volta já já. 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
2: Vamos lá, estamos de volta. Deixa eu confirmar a hora. 16 minutos faltando para as 11 horas da manhã. Passa muito rápido, hein? Olha só, essa aí é a Avenida Júlia Kubitschek, pessoal. Tá assim mesmo, ó. Não tem sol, tá? A gente está com o tempo super nublado. Nosso Márcio Soren até já comunicou que vai atrasar um cadinho hoje aí a previsão do tempo, tá? Mas vamos lá, vamos seguindo por aqui. Vamos lá, vamos chamando, tá no Jardim Olinda. É o nosso William Rodrigues, está de volta aí. O homem multado está chegando de novo com informações. Fala, William, o que está rolando por aí, meu irmão?
7: Me ouvindo bem? Isso, beleza. Mauri, estamos aqui, estamos no Jardim Olinda, mais precisamente na rua esquina aqui com a Travessa Crato. As duas ruas estão em obras, tá? Já durante a semana passada, praticamente toda, a rua Crato, a Travessa Crato, ficou em obras, né? Continua, né? O trabalho está sendo finalizado. Semana passada eu vim aqui, sabe com quem, Mauri? Com o Paulo. Paulo que mostrou a obra aqui para os nossos telespectadores, nossos ouvintes. Pois é, uma obra grande foi feita aqui, né? Substituição de todas as manilhas dessa travessa aqui, que é uma travessa bem extensa, tem uns 200 metros mais ou menos, e todo o esgoto passa por aqui, tá? O esgoto parte dali da Rua Curitiba, aqui da Rua Bom Jardim, vem todo aqui para a Travessa Crato. Mas essas imagens que a gente está vendo aí, Amaury, são da Rua Bom Jardim, né? É a obra que está sendo feita aqui também na Rua Bom Jardim. As duas ruas estão interditadas nesse momento, tanto a Rua Bom Jardim quanto a Travessa Crato estão interditadas nesse momento. Agora, Amaury, a curiosidade é a seguinte, a gente estava falando sobre a questão dos fios, né? Os fios que estão aí abandonados aí por operadoras nas ruas, né? A Secretaria das Cidades, né, do Miguel Alencar, quando era, né, secretário da cidade, fazia esse trabalho de retirada dos fios, né? E a gente estava achando que esse trabalho tinha parado, mas não parou não, Amaury. O pessoal está aqui, olha, tem imagens aí da equipe trabalhando, continuam fazendo o trabalho de retirada, de limpeza aí desses fios que não são mais utilizados, né? Geralmente cabos de fibra ótica, cabos de internet, enfim, que estão abandonados aí nos postes da cidade. Esse trabalho continua sendo feito e está sendo feito agora aqui nesse momento por essa equipe que está trabalhando aí para a prefeitura. Os rapazes aqui, ou a maioria que estão fazendo o trabalho, não souberam precisar, né, ou falar comigo com precisão para qual secretaria que eles estão trabalhando. É um contrato de uma empresa direto com a prefeitura e o trabalho está sendo feito, mas a gente não sabe exatamente através de qual secretaria nesse momento, tá? Porque não há nenhum responsável.
2: A secretaria da cidade foi extinta, né?
7: Exatamente. Então, aí, agora, esse contrato foi feito, claro, através de alguma secretaria, mas a gente vai procurar essa informação para passar aí para os nossos ouvintes, porque o pessoal da equipe que trabalha aqui não sabe precisar exatamente para qual secretaria que eles estão trabalhando. E o responsável, que é o encarregado aqui, deu uma saída. Então, nós temos aqui, olha, além desses dois meninos que estão aqui trabalhando aqui, né, tem uma outra equipe lá na esquina, com a Rua Curitiba, enfim, o trabalho está sendo feito aí, é só uma curiosidade, porque a gente falou sobre isso hoje, inclusive, né, que a gente não sabia se o trabalho continuava sendo feito, está sendo feito sim, e está aí o pessoal, a gente está mostrando aí nas imagens, estão aqui nesse momento na Rua Bom Jardim, na esquina com a Travessa Crato, e também na Rua Bom Jardim, na esquina com a Rua Curitiba, bairro Jardim Olinda 2. É isso, Amaury. Daqui a pouco, acho que não vai dar tempo mais de voltar, né, por causa do horário, então a gente já se despede. 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Um abraço aí para todos vocês. Amanhã a gente está de volta com mais informações. William Rodrigues para o programa. Amaury Valério, notícia o tempo todo.
2: Beleza, valeu. Obrigado, William. Tudo de bom. Galera aí do Jardim Olinda, né? Que bom que está rolando essas obras, né? E pessoal do fio aí, né? As empresas, as operadoras aí que cuidem desse fio, pô. A prefeitura que tem que tirar, não usa mais, cortou, cai no chão, pronto, a prefeitura que se lixe, que corra atrás, né? Fica assim, fica fogo. 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
2: Bom, obrigado aí, é isso aí, vilarejo. Agora, olha só, eu tenho um assunto, né? A gente está vendo aí, Luciano, Walter Silva, especialista em trânsito. A gente está com uma lei que está proibindo todo menor de 16 anos de pilotar esses ciclomotores. A gente está vendo aí uma epidemia, rapaz. É menino aí, menina, para cima, para baixo. É pai com filho, filho com a mãe, mãe com... Caramba, e todo mundo sem capacete. Está uma doideira. E eu perguntei para o Walter sobre essa lei, né? Em que proíbe que menores de 16 anos pilotem esse tipo de veículo. E a gente, então, vai ouvir agora o nosso Walter Silva falando sobre este assunto. Nosso alô, alô, para o nosso parceiro, para o nosso alô. Walter Silva. Conta para a gente desta proibição. Walter, bom dia.
1: Oi, Mauri, bom dia. Continua a mesma coisa. Aqueles maiores considerados ciclomotor, menor não pode andar, porque tem que ter habilitação e emplacamento. E o outro... o outro menor, infelizmente, pode andar, mas só que estão abusando, eles estão abrindo a velocidade, né? Só ontem aqui eu vi 4 acidentes, inclusive um com morte fatal, né? Em outros estados, né? Referente ao ciclo elétrico, que eles estão realmente estão perdidos. E eu tenho visto isso aqui em Cabo Frio, eu tenho falado isso aí direto. Espero que não aconteça, mas uma hora que começar a acontecer as mortes, é que eu acho que eles vão tomar providência. Eles estão esperando morrer alguém para poder tomar providência em relação a isso, tá bom?
2: Poxa, Walter, mas já morreram algumas pessoas por conta disso, né? Eu já vi ônibus atropelando, veículo também batendo. Galera anda na contramão, como se fosse, como se não estivesse cometendo nenhuma infração. É uma doideira isso, é uma doideira mesmo. Vamos para São Pedro da Aldeia, pessoal. Vamos aqui para o Museu do Sal. Eu estou com o diretor do Museu do Sal, nosso amigo, nosso Alexandre Martins. Está por aqui, teremos uma exposição aí, né, sobre a cultura africana. Alô, alô. Vamos lá, está no vídeo aí, nosso Alexandre Martins. Alô, alô. Ô, Alexandre, bom dia, meu queridão. Seja bem-vindo. Como é que estamos aí? Estou vendo que você está no interior do museu. Que legal. Conta para a gente, vamos ter essa exposição quando?
3: Bom, Mauri, prazer falar contigo e sua audiência mais uma vez aí. Obrigado pela parceria, pela colaboração aqui com a nossa cultura, com a nossa história. Mauri Valério sempre apoiando a cultura na região. A gente fica muito feliz com essa parceria. Mauri, a gente vai estar lançando, enquanto eu converso, vou estar aqui passeando pelo museu para o seu público conhecer um pouco o nosso espaço, quem não esteve aqui ainda, também fica o convite mais uma vez. Vamos estar lançando no sábado agora, Mauri, às 17 horas, uma exposição muito especial que trata da cultura africana. O Museu do Sal é esse ambiente bonito que você está vendo aí, ó. Área externa bonita, cuidada, conservada. Vou agora entrar aqui no ambiente para vocês conhecerem um pouco dele. Então, essa exposição, que chama-se Juramidã, que é um estudo, um belo estudo sobre a cultura Dinkra. A cultura Dinkra, Mauri, é um tipo de cultura africana com grafismos que exaltam valores morais, códigos de ética, valores da natureza, da cultura africana. A Dinka, o povo Akan, que habitava ali a região da Costa do Marfim, que tem na Copa do Mundo, né? E a região do Ghana, eles representam esse tipo de cultura, Mauri, que tem esses códigos de ética, essas formas de expressão, provérbios, cultura moral, né? Desse povo ancestral africano. E o Igor Rocha, que é um artista buziano de muita qualidade, ele faz um trabalho com uma pegada também muito social, racial, uma pegada também de sustentabilidade, porque ele não usa tinta convencionais, Amorim. Ele usa argilas de diferentes tons e cores e cria os grafismos com argila. Olha que bacana. Tintas da terra, tintas de barro. Essa é a pegada do trabalho do jovem Igor Rocha, que vai estar lançando aqui no próximo sábado essa exposição sobre a cultura africana Dinkra.
2: Agora, Alexandre, essa escultura, ela vai ficar quanto tempo? E eu estou vendo que você está passeando aí por dentro do museu. Onde é que está aquele... o catavento. Onde é que está um catavento? Eu sei que tem um local aí onde você tem um catavento aí, não é isso?
3: Que é um catavento estilizado, em tamanho menor, né? Esse catavento aqui, eu vou colocar ele aqui em tela. E aqui, ó.
2: Esse aí.
3: Esse catavento aqui. Vou tentar colocar aí, aqui, ó. Ele. Que bonito, diferentão, né? Estilizado. E um catavento que tem aqui no, na nossa área externa. Eu acho que aqui da janela eu consigo colocar ele aqui na tela aqui para vocês. Cadê ele? Cadê? Ah, dessa janela aqui eu não consigo.
2: Dá para ver, não.
3: Mas temos um catavento aqui na área externa do museu. Acho que aqui eu consigo, ó. Lá no fundo, talvez atrás de mim. Tá, isso, ele lá no quadrado da janela aqui. O catavento.
2: Muito bem. Agora,
3: tá me ouvindo, Amorim?
2: Tô só que

0: partes espalhadas pela Lagoa de Araruama. E também essa casa aqui onde eu estou, essa casa que foi sede de fazenda no passado, como mão de obra escrava, essa casa aqui, eu estou agora, deixa eu ir para um território aqui do museu, Maurinho, que é exatamente onde foi uma senzala no passado. Então, o Museu do Sal, além da história salineira, carrega essa ancestralidade africana, essa conexão com a arte africana, com a cultura africana, porque esse trecho que vocês estão olhando agora aí na tela foi uma senzala, né? Uma prisão de africanos do passado escravista nosso aqui no Brasil até o século XIX, amor. Então tem essa importância histórica também, o Museu do Sal, e é por isso que a gente tem o dever, né, de apoiar a arte que representa os povos africanos.
1: Beleza, agora o Alexandre, então tá aí, olha, faz um convite, a gente vai, os artistas que vão estar aí, são artistas aqui da região, aqui de São Pedro mesmo?
0: Exatamente, especificamente o Igor Rocha, que é um artista buziano, rapaz que reside em Búzios, e tem esse trabalho interessantíssimo que pinta as telas, não com tinta convencional, né, que se compra em lojas, mas ele utiliza o barro, terra, né, argila, nos diferentes tons, né, tem argila vermelha, argila rosada, argila bege, argila marrom escuro, marrom claro, ele usa essas tinturas extraídas de argila para a sua expressão artística em telas, né? Em telas convencionais ou naturais, para a expressão dos grafismos africanos, da cultura africana dos adinkras.
1: Muito bem. Alexandre Martins, homem que tem nome de prefeito, cara, né? Alexandre, um grande abraço, meu irmão. Obrigado, sucesso por aí, tá?
0: Muito obrigado, Amani, pelo apoio. Grande abraço.
1: Tá aí, olha. Opa, falamos direto de São Pedro da Aldeia com imagens ao vivo, cara. É isso aí, tá? A gente mostrando aí para vocês direto. Muito bem. A gente vai para o intervalo. Vamos por. Não tem mais intervalo, não? Vamos direto, então. Vamos direto. Beleza. Cadê? O que que o Peter tá falando aqui, Peter? Velber, já mandei um abraço pro Velber. A maioria eles estão sem cinto no poste. Olha só o detalhe que o Peter observou aqui. Que a galera que está tirando o fio, né, tá sem cinto, aquele cinto de segurança. Alô, alô, William, se estiver por aí, dá um toque aí na galera também, tá? Perfeito. Vamos lá, vamos cá, vamos lá ou vamos cá? Hein? Vamos lá, né? Pessoal, vamos dar uma conferida aí, né, nesse tempo. Vamos dar uma conferida nesse tempo. Você chegando aí. Tá chovendo aí no seu pedaço por aí? Não? Então vamos lá. Vamos dar uma conferida, Luciano DJ.
2: Como vai o tempo e a temperatura?
1: Então, Márcio Sorém, do projeto Costa do Sol de Defesa Civil, trazendo as informações. Bom dia, Márcio.
3: Feitos de circulação atmosférica pós-frontais, mantém o tempo instável. Olá, região dos lagos. Meu nome é Márcio Sorém e aqui segue a previsão do tempo do projeto Costa do Sol de Defesa Civil para hoje, quarta-feira, dia 17 de junho. O tempo continua instável sob influência de efeitos de circulação atmosférica pós-frontais. E o céu fica nublado pela manhã, com redução da formação de nuvens a partir da tarde, com 60% de possibilidade de chuvisco de forma isolada pela manhã. A previsão pluviométrica é de 0,9 milímetros. O acumulado pluviométrico das últimas 24 horas está em 9,7 milímetros e das últimas 48 horas em 40,5 milímetros. A temperatura máxima prevista para hoje está em 24 graus e a mínima de 17 graus. A umidade relativa do ar está com máxima prevista de 84% e mínima de 72%, com menor índice previsto entre as 10 e as 13 horas. Para a construção civil, galera da vela, vento sudoeste a 10 km por hora, com rajadas de até 25 km por hora. E a intensidade máxima prevista para o dia é de 26 km por hora, das 17 às 22 horas. O pôr do sol se dará às 17 horas e 12 minutos. Lua crescente com 8% de visibilidade. para a galera do surf banhistas.

0: ondas nas praias. Praia do Forte e Iperó, com ondas de 70 centímetros, e Unamar, com 80 centímetros. Em Búzios, Jeribá e Tucuns, com 1,20 m, e Brava, com 30 centímetros. Em Arraial do Cabo, Praia Grande e Figueira, com 1,60 m. Para os amigos do turismo náutico e da pesca, ondas nas ilhas de passeio de Sul, em Cabo Frio, papagaios com ondas de 1,50 m, comprida, e pargos com 1,40 m. Em Búzios, Feia e Branca com 1,10 m, Gravatá 1,20 m e Âncora com 1,30 m. Em Arraial do Cabo, Ilha do Cabo Frio com 1,70 m. A mar aberto, ondas de 1,70 m a 2 m, e com 2,10 m a 2,30 m, a partir de 30 milhas náuticas, cerca de 56 km de distância da costa. Temperatura do mar, 23 graus. Na Lagoa de Araruama, também 23 graus. E raios UV, com índice 4, que é moderado. E atenção, fica mantida a previsão de mar agitado entre amanhã, quinta-feira, à noite, e sexta-feira, dia 19, à noite, com previsão de ondas com até 3,20 m a mar aberto e 2,50 m nas praias de Arraial do Cabo. Também temos previsão de vento forte entre o fim da tarde de amanhã, quinta-feira, e amanhã de sábado, dia 19, com rajadas de até 45 km por hora. Um forte abraço a todos, uma excelente quarta-feira e fiquem com Deus.
1: Valeu, obrigado, brigadão aí, meu querido amigo Márcio Sorém. Valeu aí, viu só, a previsão completona, né não? Então é isso, pessoal, tamo aí agora. Isso, cadê o clima? Cadê o clima de Copa, meu amigo? Epa, vamos lá, vamos direto para os Estados Unidos. A gente vai para Morristown, é ao vivo. Nosso Sidney Marinho já está dentro do veículo, dentro do helicóptero que está levando ele. Meu queridão, Sidney Marinho, bom dia, seja bem-vindo. Está no treino aí do Brasil, Sidney?
2: Tô chegando aqui, Amaury. Bom dia pra você, um abraço carinhoso. Tava vendo o Márcio Sorém, vendo as imagens aí pra galera que tá no YouTube da nossa Ilha do Japonês, das nossas praias. Saudade de casa. A gente tá aqui com a Renata, com o Marcelo, né? Eu tô já na porta aqui do treino. Começou a chover um pouquinho, ó. O tempo tá feio. Deixa eu mostrar pra você aqui. Olha a nuvem pesada que tem aqui. Aí eu falei, deixa eu esperar um pouquinho dentro do carro, né? Pra poder conversar com a Amaury dentro do carro, senão a gente vai ficar todo molhado, porque tem uma caminhada aqui de, sei lá, uns 500 metros, 600 metros até a entrada. A gente passa pelo raio-x e depois que chega na sala de imprensa. Mas a nuvem tá passando, graças a Deus. E eu espero que a nuvem que tá em cima da seleção brasileira passe também, rapaz. Tem um meme, eu não sei se você já viu, Amaury. É um meme muito engraçado das redes sociais, né? Que fala assim, Messi, 3 gols. Mbappé, 2 gols. Erling Haaland da Noruega, 2 gols. Neymar, 5 filhos. É a fase que a gente está vivendo, né? O nosso grande craque está aí, as voltas com aquela contusão. Ontem deu uma corridinha no campo. Ontem o treino aqui em Morristown foi fechado para a imprensa, exatamente para dar o Neymar, imagino eu, Amaury, um ambiente mais seguro, sem muita câmera em cima, só o pessoal da CBF, aí mostra o que quer mostrar, né? Se o Neymar sentisse alguma coisa, estava tudo controlado. Mas hoje a gente está aqui, a gente vai entrar já já, meio-dia, horário daí, 11 horas, horário daqui, tem o treino, e aí vamos ver como é que o Neymar se comporta. Eu acho que é muito difícil que ele jogue contra o Haiti depois de amanhã, sexta-feira lá na Filadélfia. Acho que o Neymar tá fora do jogo. Ele tá sendo preparado pro jogo contra a Escócia, mas principalmente pros jogos do mata-mata, que são o momento decisivo da Copa do Mundo. Hoje termina, Mauri, a última rodada. Portugal joga daqui a pouquinho contra o Congo em Houston. Tá caindo o mundo, tá um dilúvio em Houston, inclusive com risco de alagamento, mas o jogo não corre risco, o estádio lá é de teto fechado. O problema é o entorno, né? Hoje a Inglaterra joga com a Croácia, e ainda tem os outros dois jogos que completam a primeira rodada, Colômbia e Uzbequistão, e o jogo entre Gana e Panamá. A partir de amanhã, segunda rodada, as coisas começam a ficar mais definidas. Mas a seleção precisa melhorar, sabe, Amaury? O time não foi bem no primeiro jogo contra o Marrocos, o Ancelotti tem que ajeitar esse esse time, encontrar um padrão para esse time. E a gente espera que no treino daqui a pouquinho, né, aqui em Morristown, no Columbia Park, no CT do New York Red Bulls, a coisa fique mais ajustada. O Ancelotti tem o Endrick, o Ancelotti tem o Ryan, o Ancelotti tem o Luiz Henrique, o Ancelotti tem jogadores, o Danilo do Botafogo, capazes de mudar o time, né? Se não está funcionando com o Paquetá do Flamengo, com o Bruno Guimarães, com o Casimiro, com o Rafinha, troca, troca. O Igor Thiago não funcionou no primeiro jogo. Tem muita gente boa aqui. O que não dá é para você insistir com um esquema que não está funcionando. Eu confesso que estou preocupado, sabe, Amaury? Confesso que não entendi muito bem a reação do técnico e dos jogadores da seleção brasileira com aquele empate. Eu achei que foi tudo muito na base do desespero, né? É um resultado normal. O Marrocos está entre os 10 primeiros colocados do ranking da FIFA, é o 8º colocado, é uma baita seleção, é campeã africana. Todo mundo sabia que era um jogo difícil. O que não pode é o Brasil jogar mal. A preocupação tem que ser essa, não tem que ser com o resultado. Agora, depois de amanhã, joga contra o Haiti. Teoricamente, uma carne assada. Mas a Espanha pegou Cabo Verde, que é estreante na Copa, e empatou em 0-0. Não está fácil para ninguém, só está fácil para a Argentina e para a França. Então o Brasil tem que jogar, o Brasil tem que buscar. A gente está chegando aqui, Amaury, para acompanhar esse treino e ver de perto, né, o que o Ancelotti está vivendo isso. Amanhã a gente faz o treino aqui de manhã e já vai lá para a Filadélfia, né, para poder acompanhar o jogo. E efetivamente a gente está esperando que o Brasil reaja. É o que a gente espera que o time jogue, porque talento, craque, a gente tem de sobra. O que falta é transformar isso num conjunto. O técnico é bom. Só que não adianta ficar pilhado, ficar nervoso, porque não conseguiu ganhar na estreia. Tem que ter calma, porque os bons resultados, se o bom futebol aparecer, os bons resultados vêm como consequência. Se jogar mal, não vai ganhar. Essa é a realidade. Mas se o time conseguir se encaixar, a coisa vai para o lugar. Tá chegando aqui, a chuva está ameaçando cair, agora parou um pouquinho, mas vou dar uma corrida lá para tentar não ficar molhado o dia todo, eu e a Renatinha. A Renata está aqui no carro comigo, o Marcelo já entrou. A gente vai seguir lá para o treino da seleção. Saudade de você, saudade aí da nossa cidade, mas a gente logo está voltando, né? Tem o Flamengo em Portugal, né? O Flamengo vai fazer uma intertemporada lá em Portugal, nossa equipe vai estar lá acompanhando também, a gente está montando essa logística para ficar de olho nessa volta do Brasileirão também, depois da Copa do Mundo. Mas, por hora, vamos continuar acreditando na seleção brasileira. Tá bom, meu irmão? Um abraço carinhoso, Amaury.
1: Beleza, valeu, Sidney, muito obrigado. Renata, cadê o Renata? Mostra aí, Léo. Mostra a Renata aí. Renata, um beijo aí, tudo de bom, hein? Um abraço, muito obrigado. Agora, ô Sidney, só para encerrar, um minutinho só. O Ancelotti sentiu a pressão?
2: Ah, sentiu. Você viu que ele ficou irritado, né? Na coletiva, ficou irritado na entrevista depois do jogo. Sentiu a pressão, Ancelotti. Vamos ver. Contra o Haiti, o Brasil tem que fazer um maior placar possível para ser primeiro colocado no grupo. Vamos ver se ele fica mais tranquilo com uma vitória faz bem, faz muito bem. Tomara que venha, tá bom, Maurinho? Um abraço, irmão.
1: Beleza, valeu, obrigado, Sidney, obrigado, um beijo, Renata, até amanhã. Tá aí, olha, direto de Morristão, ao vivo, o nosso Sidney Marinho narrando, né, pela Ondas FM, galera aí acompanhando a narração sempre muito vibrante. Tudo bem, vamos encerrando, senhor Wallinson. Galera, tá valendo aí a nossa promoção, hein? Mas antes, deixa eu chamar o nosso Gideão Souza para a última participação no programa de hoje. Alô, alô. Ô, Gideão, quais são as últimas informações? Tá por onde você?
3: Na região das Palmeiras, nesse momento, mas, né, saindo ali do... Vim pela rua Josefina da... da Veiga, o pessoal ali naquele momento, e nossos ouvintes também, o centro. Esperança, uma pequena retenção na ponte por conta de alguns reparos aí, né, que estão sendo feitos na ponte, seja estruturais, eu passei e vi algo ali nesse sentido. Seja na questão da iluminação e também na pintura, tem que ter um pouco mais de atenção na questão da ponte. A Wilson Mendes contornando, voltando para o centro também, muito tranquilo. Região da Lagoa, aqui, Amaury, bem calmo ali, os idosos na piscina ali, fazendo o seu exercício ali, muito mais corajosos do que eu, né? Que jamais entraria numa água nesse tempo assim, né? Mas é isso, Amaury. Vamos ficando por aqui. Essas foram as últimas informações a respeito sobre a movimentação e trânsito da nossa cidade. E voltamos amanhã, meu amigo, com muito mais informações. De Leão Souza para o programa Amaury Valério, notícia o tempo todo.
1: Gedeão.
3: Oi, querido.
1: O Luciano está perguntando se o teu medo d'água é só quando está frio.
3: Não, só quando tá frio, eu tomo banho direitinho, tá bom, rapaziada? Menos às vezes, aí, quando tá frio, tiver uma semana fria, a gente toma banho lá no sábado. Brincadeira, brincadeira.
1: Valeu, meu amigo, um abraço, valeu, até amanhã.
3: Valeu, abraço, até amanhã.
1: Tá aí, olha, Gedeão Souza trazendo as últimas informações, e são 11 horas e 12 minutos. Saiu vivo hoje, o Alisson?
4: Ah, com certeza, né, Amaury? Sempre tem alguns tropeços pelo caminho, mas no fim dá tudo certo, a gente consegue chegar no final.
1: Fazer programa ao vivo é bem, bem excitante, né,
4: cara? É um drible atrás do outro.
1: É, isso aí. Quando a gente não é o driblado, né? Se a gente for o driblador, tá ótimo.
4: Isso aí, a gente controla tudo.
1: Beleza. Valeu. Então amanhã a gente volta. Amanhã é dia de reprise, né?
4: Sim, nossos monumentos, estaremos aí falando sobre Forte São Mateus mais uma vez. O pessoal que não viu na terça-feira pode acompanhar novamente. E olha, gente, amanhã vamos ter mais um entrevistado aí, candidato a pré-deputado federal, que é a doutora Thalita Barbosa, do PDT.
1: Ela é farmacêutica. Doutora Thalita, farmacêutica, né? Vamos saber aí da doutora Thalita quais as intenções. Ontem a gente falou com o Vantuil, né? A gente tem ainda agendado aí o Mauro Bernardo, o Marquinho Mendes, né? Enfim, a gente já fez convite já a outros candidatos que adiaram, não puderam vir, né? E a gente está fazendo democraticamente, aqui não temos nenhum interesse em ajudar fulano, ciclano, não. A gente quer trazer candidatos da região para que você tire as suas opiniões, tire a sua própria opinião, tá bom? Até amanhã.
4: Até amanhã, gente, um abraço. Patrícia amanhã com a gente amanhã.
1: Quem?
4: Patrícia está com a gente amanhã.
1: Vai, amanhã, né? Beleza. Vamos lá então, pessoal, 11 horas e 13 minutos, seu Luciano DJ.
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1: Valeu, valeu. Valeu, valeu. Até amanhã. Obrigado aí. Ô, Léo, você ficou devendo um visual aí da ponte, que tem só um coqueiro no meio aí, ela mais afastada. O tempo continua nublado, porque essa imagem aí, Léo, se tiver, você mostra. Isso, olha só. Tá vendo aí? Olha, continua assim o céu de Cabo Frio, tá, pessoal? Exatamente esse visualzão aí que você tá vendo, né? Para com a música aí, ô, Luciano. Leandro França, você aceita ajuda para mandar aqui os mulebantas aí para você, meu amigo?
7: E eles vão bater em que vidro aqui, Amaury?
1: Ah,
7: tem que ver.
1: Tem vidro, né?
7: Tem que ver direitinho.
1: É verdade.
7: Bom dia, Amaury!
1: Aqui ainda tem um vidro que nos separa, né?
7: Aí tá, daqui a pouquinho, ó.
1: É verdade. Não, esquece, não vamos falar não. Meu amigão, tudo bem? Tudo tranquilo? Você não viu, né? Um Sidney achando aí, caramba, mas os grandes ganharam, né, Leandro? França, Argentina.
7: Ontem os craques brilharam na Copa.
1: Pô, caramba, Messi já atingiu a marca histórica, né?
7: Aumenta a pressão pro Brasil.
1: Pois é, cara, e agora resta o Brasil. Oxi. Meu amigo, bom programa, tudo de bom, hein?
7: Obrigado, Amaury. Olha, uma tarde incrível pra você e os amigos. Até amanhã, Amaury.
1: Valeu. Pessoal, a gente tá ficando por aqui. Amanhã, 8 da manhã, a gente tá de volta. Fiquem em paz e com Deus. Tchau, tchau. Tchau, tchau.
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0: Oi, bom dia, tudo bem com você? Tudo certinho, tudo 100%, tranquilo, excelente. Quarta-feira a todos que se encontram aqui na Rádio Ondas FM, na nossa sintonia. Obrigado, um abraço, bom dia.
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0: 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A companhia ao pé do ouvido com informação, interatividade, a bronca do ouvinte, com o locutor meio fanhoso e gripado, mas sem deixar a peteca cair, vamos juntos. Quarta-feira, meiuca da semana. Carinhosamente chamada de miolo da semana, final de semana já aponta no visual e a semana tá voando. Semana de Copa do Mundo, hoje dia 17 de junho de 2026, signo de Gêmeos, em seus últimos dias, lua nova, faltam 198 dias para o Réveillon, 17 de junho, dia do gestor ambiental, dia da medicina veterinária militar brasileira. Hoje é dia do funcionário público aposentado, dia mundial do combate à seca e à desertificação. Hoje também é o dia mundial do karatê. Até uma hora da tarde, o programa Região em Foco está no ar, ao vivo.
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0: 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WhatsApp da Rádio Ondas, na palma da sua mão, a interatividade. Não atendemos chamadas, não recebemos ligações. O WhatsApp da Rádio Ondas recepciona com alegria sua mensagem em texto. Mensagens de áudio com duração de até 1 minuto e 30. Duração máxima de 1 minuto e 30 para cada áudio que chega aqui pra gente. 97401-2957, por onde você também pode mandar imagens, fotos e vídeos do problema. Vamos cobrar solução. Quadro O Povo é Quem Sabe. O último bloco do programa tem a bronca do ouvinte. O quadro O Povo é Quem Sabe hoje tem resposta da Enel para o nosso ouvinte Valdecir do Caiçara, em Arraial do Cabo. Aguardo respostas da Prefeitura de Cabo Frio para o Agenor do Guarani e para o William do Braga. Mas a Prefeitura respondeu ao nosso ouvinte Manuel de São Cristóvão. Aguardo respostas da Prefeitura de São Pedro para as participações do Fábio e do Anderson, que falam sobre a falta de iluminação pública na cidade. O quadro O Povo é Quem Sabe é o último bloco, sempre com as reivindicações populares. Ah, pessoal, essa semana não tivemos a voz do Zap, você deve ter percebido. A voz do Zap volta na próxima semana, semana que vem. Hoje, quarta-feira, seria o dia da voz do Zap, mas hoje a gente precisou agendar uma grande convidada, uma querida nossa, doutora Caroline Ribeiro, hoje com Saúde em Foco, excepcionalmente nesta quarta-feira. Então, por conta da mudança de datas, nós passamos a voz do Zap para a próxima semana. Agradecendo todo mundo a interatividade e o carinho. Excelente quarta-feira a todos. 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Hoje eu quero mandar uma saudação muito especial aos amigos da equipe de atendimento, ao chefe Portuga, porque hoje é a estreia da seleção lusitana na Copa do Mundo. Boas energias, boa sorte aí à seleção portuguesa. Certamente vai ter aquela concentração lá para acompanhar o jogo, todo mundo mobilizado para a vitória de Portugal aí na estreia sobre Congo, logo mais às 14h. Boa sorte aí à seleção portuguesa, CR7 Companhia. O Região em Foco está começando. E nesta quarta-feira, vamos trazer balanço econômico e a previsão do tempo como de praxe. Informações pela área praiana tem o projeto cultural Concerto Gabriel Joaquim, hoje em São Pedro da Aldeia, destacando a apresentação do músico Daniel Felipe. Cabo Frio vai ter semana que vem uma série de formações gratuitas, voltadas aos interessados em participar dos editais Cultura Viva 2026, realizados com recursos da Política Nacional Aldir Blanc. Daqui a pouco eu trago mais detalhes sobre essa informação. Amanhã, em Búzios, pela manhã, vai acontecer um leilão eletrônico de veículos próprios e apreendidos no município. Aqui em Cabo Frio, Marte, sedia hoje o lançamento do documentário Arte Homens da Lagoa e outras histórias de pescador. Aqui no programa Região em Foco, como eu já disse na abertura do programa, tem também o quadro O Povo é Quem Sabe, com as reivindicações populares. Resposta da Enel para o Valdecir do Caiçara. Resposta da Prefeitura de Cabo Frio para o Manuel de São Cristóvão. E hoje é dia da doutora Caroline Ribeiro com Saúde em Foco. Logo mais, meio-dia, abordando ozonioterapia.
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0: O dólar opera em alta de 0,39%, cotado a R$ 5,08. Alô, Arraial do Cabo. Arraial do Cabo prorrogou até sexta-feira desta semana o prazo de cadastro para Programa de Incentivo Financeiro Educacional à Permanência Escolar. Pais e responsáveis têm até o dia 19 de junho para entregar a documentação nas unidades escolares da rede municipal. Para realizar o cadastro, é necessário apresentar cópia do CPF atualizado do estudante e do responsável legal, preferencialmente da mãe, RG do responsável, além dos dados bancários do estudante e do responsável ou do responsável que vai receber o benefício. Para os alunos da educação infantil, também deve ser apresentada a cópia da carteira de vacinação atualizada. Esse programa em Arraial prevê o pagamento mensal de R$ 150,00 para cada estudante matriculado na rede municipal cabista que atender aos requisitos estabelecidos na legislação, contemplando desde a educação infantil até o ensino médio e a educação de jovens, adultos e idosos. Os pagamentos serão referentes ao período de março a dezembro. Além do valor mensal, os estudantes aprovados ao final do ano letivo vão receber um bônus de R$ 500,00 a ser pago em dezembro. Para garantir o recebimento do benefício, os estudantes devem cumprir as condicionalidades, aqueles critérios como matrícula ativa na rede municipal de Arraial, frequência mínima de 75%, média igual ou superior a 5,0 e participação dos responsáveis em pelo menos 60% das reuniões pedagógicas. O início dos pagamentos, está previsto para o próximo mês. Hoje eu quero falar sobre as mulheres que carregam história e talento nas mãos. As mulheres que agora têm oportunidade de fortalecer conhecimentos passados de geração em geração, levando esse aprendizado para mais pessoas ainda. É com esse propósito que as mulheres quilombolas e marisqueiras de Cabo Frio e Búzios participam do projeto Somos Divas na Luz do Candeeiro, realizado com o apoio da Prolagos e da Casa Museu Carlos Scliar. Ao longo dos próximos meses, elas vão aprender novas técnicas, aperfeiçoar habilidades e fortalecer práticas que fazem parte de suas origens e de suas trajetórias de vida. Mas essa iniciativa vai muito além do artesanato. Ela valoriza histórias, experiências e talentos, criando oportunidades de crescimento, autonomia, geração de renda, além de inspirar outras pessoas dentro das próprias comunidades. Parabéns a todas essas mulheres que participam do projeto. Quando uma comunidade cresce em conhecimento, oportunidade, desenvolvimento, os benefícios alcançam todo mundo, toda a sociedade.
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0: Quarta-feira ainda instável na região. Sol entre algumas nuvens, algumas carregadas, e por isso há possibilidade ainda de chuva rápida a qualquer hora do dia. Os ventos têm direção variada, fraca intensidade, com umidade relativa do ar na média de 81%. A temperatura oscila entre 24 e 19 graus. E as informações são do Clima Tempo.
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0: Copa do Mundo! Os grandes craques do futebol mundial brilharam ontem. A terça-feira de Copa do Mundo foi incrível. 3 gols de Lionel Messi e a atual campeã argentina derrotou a Argélia por 3-0. Largou na frente no Grupo J, em que a Áustria bateu a Jordânia por 3-1 durante a madrugada e também somou 3 pontos na estreia. Ainda ontem, Mbappé fez 2 na vitória da França, 3-1 sobre Senegal no Grupo I, que ainda teve a goleada da Noruega, 4-1 sobre o Iraque, com 2 gols do Haaland. A primeira rodada da Copa termina hoje com 4 jogos. 14h, daqui a pouco, tem Portugal e Congo, pelo Grupo K, seguido do duelo Inglaterra e Croácia. Hoje, 17h, pelo Grupo L. 20h, jogam Gana e Panamá. E fechando o dia de jogos, às 23 horas, tem Colômbia e Uzbequistão se enfrentando.
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0: Região em Foco vai para o intervalo comercial. Volto daqui a pouquinho. Eu já preciso tomar água sempre na primeira sequência, gripado mais ainda. Volto com a lista de alô e os aniversariantes do dia. Mas antes, a frase de hoje, que é de Sérgio Vaz. Sorrir enquanto luta é uma ótima estratégia para confundir os inimigos.
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7: Muito obrigado por sua companhia. Uma quarta-feira incrível pra você. 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
9: Alô!
7: Ótimo dia para você. Muito obrigado mesmo por sua amizade, por sua sintonia. Hoje é Dia Mundial do Karatê e eu quero fazer uma justa homenagem a uma referência da arte marcial, do esporte, meu amigo mestre Paulo Pinto. Alô, Paulo Pinto, parabéns aí pela data. Você é referência. Dê um abraço aí também, Tina, sua esposa e toda a família. Feliz Dia Mundial do Karatê, amigão. Quem também é fera nas artes marciais é o Mário Belo. Um abraço, Mário Belo, tudo de bom. São Pedro da Aldeia com a gente. Abraço pro Ulisses de Arraial do Cabo, meu amigão Ulisses Vascaíno, do Conselho Tutelar. Cícera Oliveira, em Arraial do Cabo. Robson Marreco, alô, querido. Um abraço, meus amigos, em Figueira. Obrigado sempre pelo carinho. Nilma Sabino, um bom dia pra Nilma Sabino. Consegui mandar uma mensagem pra ela mais cedo. Um beijo pra você, Nilma. Muito obrigado por tudo. E a Marilac Tavares, de Arraial do Cabo também. Marilac, Andrew, Dadal. Um abraço apertado, meus amigos. Tudo de bom. Vamos pro áudio da Terezinha? Tomara que tenha chegado em boa qualidade. Oi, Terezinha.
10: Bom dia, Leandro. Bom dia pra você. Bom dia pra tua esposa, pro teu filhote, pra tua mamãe.
7: Bom dia.
10: Pro Fábio Flávio da Rua Itaim. E pra todos os ouvintes do programa Região em Foco. Tudo bem com vocês? Vocês têm uma quarta-feira super, super abençoada. Leandro, me dá um abraço, por favor, pra Eli Mendonça. Eli Mendonça do Vianteiro, que está completando mais uma primavera no dia de hoje. Desejo ela muito, muito, muito felicidades, tá? Que Deus abençoe muito, muito pela pessoa maravilhosa que ela é, tá? Beijos, beijos, beijos. Bom dia, bom dia, bom dia. Saudações, Rubro Negro.
7: Tá dado o recado, um beijo, minha amiga. Obrigado, é impressionante. Todo o áudio da Terezinha, o caminhão passa justamente na hora. Um beijo, Terezinha. Obrigado por seu carinho. Lindo dia. Bom dia, meu irmão querido.
11: Bom dia, meu irmão querido Leandro França.
7: Fala, William.
11: Bom dia a todos os ouvintes do Região em Foco.
7: Bom dia.
11: Fica com Deus, meu irmão. Tamo junto.
7: Aquele abraço especial, um abraço. Ótima quarta-feira. Obrigado, meu irmão. Fala, Rômulo Bruno. Bom dia, Rômulo.
12: 2014, conheci um cara simples, simpático, cristianense.
7: Eu?
12: Nasceu em Santa Catarina.
7: Valeu, valeu.
12: Que o nome dele chama Leandro França.
7: Obrigado, amigão.
12: É um cara que tem um coração bom. É um cara humilde, simpático, ajuda o povo aldeense, cabofriense. Deus, meu amigo, tem um propósito muito grande na sua vida, meu amigo.
7: Amém, amém. Entendeu? Obrigado.
12: Se Deus é por nós,
7: quem
12: será contra nós, né, meu amigo?
7: Quem? Verdade. Falou. Entendeu? Bem.
12: Eu mandei hoje essa mensagem pra você.
7: Obrigado, Rômulo.
12: Porque eu fiquei muito preocupado que você tá gripado. Mas daqui a pouco você vai estar bom, né?
7: É só uma virose.
12: Isso é só uma virose que tá no ar, tá?
7: Desse jeito.
12: Abraço, meu amigo.
7: Um abração. Fica com Deus. Muito obrigado, Rômulo. Obrigado aí pelo versículo, pelo seu carinho e amizade. Conte sempre com seu amigo por aqui. Pois é, rapaz, tá pegando a galera. Tem uma turma aí que tá gripada. Eu entrei na dança também lá em casa. Todo mundo tá com o nariz pinga-pinga por conta dessa situação. É tempo, é chuva, é sol, é frio, enfim. A gente tem que estar sempre se cuidando na vitamina C, né, Rômulo? Um abraço, meu irmão. Obrigado aí. Uma ótima quarta-feira pra você, seu filhão. Matheus, Josué e família.
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7: Vem comigo, Lucas de Arraial. Bom dia, Lucas.
13: Bom dia, meu amigo Leandro. Bom dia a todos aí da rádio. Leandro, eu gosto muito do Brasil. Rapaz, mas quando a Argentina ganha, rapaz, me alegra também, rapaz. Eu gosto muito da Argentina. Aprendi a gostar do time da Argentina.
7: É um timaço, né?
13: Quando eu assisti a seleção brasileira, que tinha Maradona, Tassarela, Lucas, Mário Kempe, Canidia. Rapaz, eu comecei Canidia, a gostar da Argentina, eu gosto até hoje. Um abraço, meu amigo.
7: Um abraço. Foi um jogão da Argentina ontem. Aliás, ontem três bons jogos, né? A Noruega também despachou aí o Iraque. Pessoal, na escola do meu filho me chama de Haaland. Que maldade, hein? Poxa vida. O Haaland é bom de bola pra caramba, é craque. Eu jogo um pouquinho mais que ele. E a França também despachou o Senegal aí fazendo três gols. Mbappé comendo a bola. Esse cara é feito pra Copas do Mundo, né? E o Messi? O Messi dispensa comentários. Três golaços do Lionel Messi. Aliás, três gols do Lionel Messi. Só viu o primeiro, foi um belo gol de fora da área. Jogo muito tarde. O jogo da noite, então, da madrugada, acabei perdendo. Da vitória da Áustria sobre a Jordânia. Hoje tem mais. Copa do Mundo é uma delícia. Sérgio dos Santos, um abraço. Obrigado. Ele disse que a Argentina é a melhor. Pois é, Sérgio. Pelo visto, a Argentina é uma das favoritas, de fato, né, para conseguir o bicampeonato. Que legal. Jacira, um bom dia para você, minha amiga Jacira. Obrigado pela sintonia aqui em São Cristóvão conosco. Oi, Fábio.
14: Fala comigo, Triângulo, mais uma vez. Sou eu. Escutando você, com o maior prazer, com o maior orgulho.
7: Muito obrigado.
14: Eu, meu irmãozão, eu tô fazendo aquele almoço gostosão, meu irmãozão já cuidou dos cachorrinhos dele. Leandro, oi. Quero passar para desejar uma quarta-feira maravilhosa, com muito amor, muita saúde, né? Que Deus te proteja, você, sua mãe, seu filho, seu
7: obrigado,
14: filho,
7: amigão.
14: Pastor Memia.
7: Opa.
14: E todos os ouvintes da rádio Onda FM.
7: Que legal, como Fábio.
14: Como Massa, obrigado. Como o Johnny Silva. Vocês são melhores pra mim dessa rádio Onda FM.
7: Obrigado, Sim. Fábio.
14: 97,7. Tá, meu irmão, aqui falando.
7: Eu tô ouvindo.
14: Pra caramba, escutando você.
7: Tô ouvindo,
14: manda
7: Flávio.
14: Manda um abraço pra Leandro França. Um abraço.
7: Abração.
14: Leandro, amanhã tem uma novidade bonita pra você.
7: É mesmo?
14: Na hora que eu pular, eu vou fazer mais pra você.
7: Me conta.
14: Ele tá feliz, tá te agradecendo. Em nome de Jesus. Bom dia, Leandro!
7: 100%, Fábio. Um abraço a você.
14: Um abraço pro meu amigo Vitinho aí do Caiçara.
7: Vitinho,
14: tá
7: né?
14: Na escuta.
7: Bom.
14: Meu irmão tá mandando um abraço a ele.
7: Tá
14: que
7: bom.
14: Deus proteja ele todo momento.
7: Muito obrigado. Alô, Fábio. Abraço no Flávio também. Maravilhosa quarta-feira. Obrigado, amigos. Falou do Vidinho, ele tá na área.
15: Bom dia, meu amigo Leandro França.
7: Bom dia, Vidinho.
15: Bom dia, ouvinte. Bom dia, meu ídolo. Fábio, do Vinhateiro.
7: Ó, Fábio aí, Fabinho.
15: Da Rua da Estainha.
7: Você é gente
15: sangue
7: fina,
15: da
7: né?
15: melhor qualidade.
7: Isso é verdade.
15: Um abração pro seu irmão Flávio lá, que Deus abençoe vocês. Leandrão.
7: Oi.
15: Ontem, debaixo de chuva, com frio, teve o projeto do Anjo da Madrugada. Bênção pura, meu irmão. Bênção pura. Foram servidos 70 quentinhas.
7: Muito bom.
15: Com corte de cabelo, medição de pressão, curativos em feridas abertas. Ontem... Foi denso. E o Rango, rapaz, nem cachorro comeu. Não sobrou nada pra ele. Meu cachorro vai comer se não sobra nada. Aquela galinha com empim.
7: Turma faturou, hein?
15: Aquela farofa, salada de legumes.
7: Muito bom.
15: Aquele arroz soltinho feito pela dona Mônica. Aquele feijão com a linguiça calabresa dentro. E aquele suco de Guaraná.
7: Muito bom.
15: Rapaziada... Foram dentro. Top de linha. Fico muito feliz em ver quem precisa ser ajudado.
7: Isso aí, muito bom.
15: Muito bom te ajudar
7: gratificante,
15: o próximo.
7: Né?
15: Ajudar quem precisa de ajuda. Muito gostoso, muito gratificante.
7: Falou bem, Vidinho.
15: Valeu, meu irmão. Abraço. Deus abençoe todos vocês aí.
7: Ótima quarta-feira. Obrigado, meu irmão. Parabéns aí sempre a você e aos amigos pela iniciativa. Oi, Agenô.
16: Bom dia, meu bom amigo Leandro França.
7: E aí, amigão?
16: Satisfação, meu irmão, participar do seu programa aí.
7: Tudo belezinha?
16: Mandando áudio. Leandro França, deixa eu falar.
17: Diga, Nunes.
16: Rapaz, a seleção brasileira não vai ganhar nenhum. Ele tem toda obrigação, Leandro França, ganhar o...
17: Haiti.
16: O Haiti, sexta-feira. Se empatar, pode pegar a mala e vir pra casa.
17: Pode mesmo.
16: Se empatar, imagina... pegar a França, pegar a Argentina pela cara. Meu Deus do céu. Meu Deus,
17: ai, ai, ai.
16: Aquela zaga, aquele meio de campo ali da seleção brasileira ali.
17: Não aguenta.
16: Só misericórdia.
17: Também acho.
16: Valeu, Leandro França. Abraço, amigo. Vascão, sempre Vascão. Vascão vai vir com força, hein? Depois da Copa, hein?
17: Já tá pensando no Brasileirão, né, Genô? Aquele abraço, vascaíno. Obrigado aí pela amizade, pela escuta. Geraldo. Bom dia, Geraldo.
18: Bom dia, Leandro França. Uma boa quarta-feira para todos nós.
17: Abraço.
18: Uma quarta-feira abençoada para nós, para você e para todos os ouvintes da Rádio Ondas.
17: Muito obrigado, Geraldo.
18: Estamos aqui na expectativa da volta do Zap. Até quarta-feira.
17: Tá certo. Semana que vem, com certeza, tem a voz do Zap. Excepcionalmente, essa semana a gente não tem. É sempre nas quartas-feiras, no nosso quadro fixo. Mas hoje nós temos o Saúde em Foco. Então, tivemos que, excepcionalmente, adiar a voz do Zap. Semana que vem, certamente, teremos aqui nas quartas-feiras. É o nosso dia da interatividade. Os ouvintes já ficam ligados e atentos. Obrigado aí, Geraldo. Um abraço pra você. Tudo de bom. Deixa eu mandar um abraço ao meu amigo Carlos Barbosa, da Time Mania Esporte. 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Alô! Tem mais recado, tem mais gente querida chegando. Muito obrigado, Cris. Bom dia, Marilza. Que seu dia seja incrível. Você também. Obrigado, Marilza. Um grande beijo. Oi, Iraci.
19: Bom dia, meu amigo Leandro França. Tudo bem?
17: Bom dia, como é que você está? Tudo ótimo.
19: Bom dia para toda a tua equipe, obrigado. Para a tua família. Que Deus abençoe todos nós.
17: Muito obrigado.
19: Fica com Deus. Fala para o pastor Neemias que ele está cantando muito bem. Parabéns para ele.
17: Hein? Pastor Neemias anda soltando a voz aqui no Café com Cristo. Que legal. Um beijo para você, minha amiga Iraci Pereira. Muito obrigado aí por seu carinho. Melhoras, minha amigona Eliana, assim como eu, está resfriada. Ela está resfriada há 3 dias. Pronta recuperação, minha amiga. Aquela força sempre. Está desejando uma ótima meiuca de semana para todos nós. Muito obrigado, um grande beijo, Eliana de Arraial.
20: Aniversariante.
17: Hoje, 17 de junho, quem está soprando velhinhas é a Neudiceia Barbosa, nosso ouvinte em Araruama. Muito querida também, acompanha a nossa programação há bastante tempo. Parabéns, Neudiceia. Saúde, bênçãos, realizações. Feliz aniversário. Parabéns. Agora 11 horas e 52 minutos, as reivindicações estão sempre ao final do programa. No quadro O Povo é Quem Sabe, a gente destaca a bronca da população, as demandas, o que está acontecendo no seu bairro. Sempre no final do programa Região em Foco, a gente tem o quadro O Povo é Quem Sabe. Agora é hora de informação. E o Museu de Arte Religiosa e Tradicional de Cabo Frio sedia hoje às 18 horas o lançamento do documentário Arte Homens da Lagoa e Outras Histórias de Pescador. A exibição tem entrada gratuita, é aberta ao público, né? Com a direção de Guto Madeira, a produção audiovisual tem 30 minutos e destaca a riqueza cultural e o cotidiano da pesca artesanal do camarão rosa na Praia do Siqueira, em Cabo Frio, e na Ponta do Ambrósio, em São Pedro da Aldeia. Projeto cultural Gabriel Joaquim, Concerto Gabriel Joaquim, em São Pedro, recebe hoje o espetáculo musical Daniel Felipe, Nas Suas Influências. É na Casa da Cultura de São Pedro da Aldeia. A apresentação será hoje às 7 da noite, 19 horas, reunindo canções que influenciaram a formação artística do cantor Daniel Felipe. Semana que vem, Cabo Frio terá uma série de formações gratuitas voltadas para os interessados em participar dos editais Cultura Viva 2026, realizados com recursos da Política Nacional Aldir Blanc.
7: Todos os encontros vão acontecer no Cáritas e o objetivo é orientar agentes culturais, coletivos, entidades, pontos de cultura, mestres e mestras da cultura popular, sobre tópicos que suscitam mais dúvidas a respeito da política nacional Aldir Blanc. A participação nos cursos é gratuita. As inscrições devem ser feitas na hora de cada qualificação. A primeira é terça-feira que vem, a partir das 18 horas. E os atendimentos serão sempre de 18 às 20h30, na parte da noite, todos eles no Cáritas. Acontece amanhã às 10 horas da manhã em Búzios um leilão eletrônico de veículos próprios e apreendidos no município. Ao todo serão disponibilizados 201 veículos com anos de fabricação entre 1996 e 2021. O leilão vai reunir veículos da frota municipal sem condições de uso, devido à inviabilidade de manutenção e reposição de peças, além de automóveis apreendidos e não retirados pelos proprietários há bastante tempo. O critério de julgamento será o de maior oferta unitária. A visitação pública dos lotes que serão leiloados amanhã acontece hoje. A visitação é hoje. O leilão, amanhã. E hoje a visitação é no Depósito Público de Búzios, que fica na Rua Harmonia, 176, em Porto Belo, no bairro Porto Belo. A visitação vai permitir que os interessados conheçam previamente os veículos disponíveis no certame, que será eletrônico, por meio do portal oficial de compras do governo federal. O link gov.br/compras. gov.br/compras. Mais informações podem ser obtidas através do 2633-6600, 2633-6600, ou ainda por e-mail licitação sem tio e sem cedilha @búzios.rj.gov.br. Licitacal, então, @búzios.rj.gov.br. 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
9: Alô!
7: Bom dia, Tânia. Obrigado pelo carinho, uma ótima semana para nós. Obrigado, Tânia. Conte conosco. Alô, Sérgio. Sérgio tá falando aqui sobre um áudio que ele mandou ontem, já no finalzinho do programa. É bronca, Sérgio. E as broncas estão sempre no final do programa, tá bom? Pode deixar que a gente vai dar um destaque, mas na hora certa, aqui no quadro, o povo é quem sabe. Aquele abraço e conte conosco. Deixa eu mandar um abraço aqui aos novos seguidores no Instagram, @regiãoemfoco. Siga-nos no Instagram, @regiãoemfoco, o nosso caminho virtual. Deixa eu mandar um abraço aqui, Clara Maria. Clara Maria, obrigado. Sara Cristina

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4: Muito bem, 16 anos no ar, programa Região em Foco. Muito, muito, muito obrigado. Obrigado mesmo por sua amizade, sintonia, confiança e participação. Hora certa, Rádio Ondas, meio-dia e 3.
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4: Vamos nessa.
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4: Esse é o Saúde em Foco. A saúde sempre tem que estar na pauta. Nunca é demais informação para o nosso bem-estar, para a nossa qualidade de vida. E essa referência está aqui conosco mais uma vez. Tinha um tempão que eu não recebia. Minha amiga doutora Caroline Ribeiro, hoje falando de ozonioterapia, que também é uma das especialidades nos atendimentos dela. Tudo bem, doutora Carol? Boa tarde.
6: Tudo ótimo, Leandro. Boa tarde, boa tarde. Ouvintes da Rádio Onda, estou sumidinha, mas estou aqui. É que a agenda, às vezes, a gente não está batendo, a minha está cheia, mas a gente vai se encaixando.
4: Muitos compromissos, né, minha muitos. Amiga? Tenho visto você a palestrar,
6: viu?
4: A se apresentar, compartilhar seu conhecimento. Parabéns, isso
6: obrigada.
4: É muito bom, hein, amiga?
6: Sempre bom, com certeza. Obrigada.
4: Que legal. Doutora Caroline Ribeiro, titular do Saúde em Foco, aqui conosco, abordando vários temas, temas de nutrição, temas de emagrecimento. E hoje a gente vai falar de ozonioterapia. A gente está retornando essa pauta porque sempre gera muitas dúvidas, sempre gera muita curiosidade sobre esse tratamento. Tem gente que já ouviu falar, não sabe exatamente o que é ozonioterapia, doutora Carol, e como ela funciona no organismo. Antes dessa primeira pergunta, estamos na rede social.
6: Sim, DRA Caroline Ribeiro Oficial, tanto no TikTok quanto no Instagram ou Facebook. Pode acompanhar lá.
4: Essa é a dica que eu dou, seguir os perfis aí da doutora Caroline Ribeiro, sempre tem um conteúdo interessante, recortes do nosso bate-papo no Instagram e também no TikTok, DRA Caroline Ribeiro.
6: Oficial.
4: Oficial. Voltando à minha pergunta, doutora.
6: Bora.
4: O que é ozonioterapia, como é que ela funciona em nosso organismo, doutora?
6: Sim, o ozônio, né, a ozonioterapia é um tratamento muito antigo que começou desde a Primeira Guerra Mundial para tratar ferimentos, né, dos soldados da guerra. Então, na época da guerra, começou a faltar medicação e aí descobriram a potência do ozônio, que é um gás, né? Então, quando a gente faz ozonioterapia no paciente, a gente está utilizando gás, oxigênio com o ozônio, A2 e o A3. Então, ele é muito antigo, muita gente ainda não conhece, por isso que é sempre bom a gente estar voltando, né, nessa pauta para levar esse conhecimento, que é um tratamento muito antigo, seguro, natural, mas que começou lá atrás, na Primeira Guerra Mundial. Esse tratamento é um tratamento natural, que pode ser também associado com outros tratamentos, né, da medicina. Então, pessoas que utilizam medicação podem também utilizar o ozônio, não teria problema. Mas é algo tão bom, tão forte, tão importante, que às vezes o paciente está sofrendo tanto, Leandro, com dores, com inflamações, sem saber do poder do gás ozônio. Então, muita gente acha que o ozônio é da camada de ozônio, que a gente vai lá buscar de alguma forma. E não é, a gente produz a partir de um cilindro, né? Um cilindro de oxigênio medicinal que a gente produz dentro da clínica, dentro do consultório. Então eu transformo aquele O2 em O3. Ele ganha mais uma molécula, virando O3, e é esse gás, O3, que a gente vai colocar no paciente.
4: Doutora Caroline Ribeiro, tá fora aqui da nossa pauta, mas curiosidade minha. Por que que você percebeu essa demanda e resolveu atuar na ozonioterapia?
6: Então, como fisioterapeuta, né, eu tenho de formação 20 anos. E desses 20 anos eu me especializei e fiz 9 pós. E todos os pacientes que vinham para mim com dores, eles vinham com a mesma queixa. Doutora, eu não aguento mais tomar remédio. E de tanto tomar remédio, eu percebo que meu corpo já não responde mais.
4: Acontece muito.
6: Então eu tentei buscar formas naturais, mas que pudessem dar um conforto maior para o meu paciente. E aí sim eu descobri o ozônio. E quando eu descobri o ozônio, lá há muitos anos atrás, e eu fiz vários cursos, né? Até eu desenvolver a minha técnica, eu comecei fazendo a minha filha, né, na Maitê. E a Maitê, desde que nasceu, a Maitê hoje tem 11 anos, mas desde que a Maitê nasceu, ela tinha muito problema com sinusite. Então, ela tinha olheira, para um bebezinho, né, ter olheira, secreção, a secreção saía do ouvido, do olho.
4: Incomoda muito, doutor.
6: Incomoda muito, sempre com muita medicação, antialérgico, antibiótico, nebulizador, né, onde a gente andava com essa malinha. E uma das primeiras pacientes minha foi a minha filha, né? Uhum. Então eu falo que a maior bênção do ozônio eu já consegui em casa, logo no início, né, dessa minha jornada aí com o ozônio, através da minha filha, com o tratamento dela, que hoje ela não tem mais nada.
4: Não precisa mais fazer.
6: Não precisa mais fazer. Ela sempre foi muito vaidosinha, né? Então ela falava, ai mãe, meu sonho é usar um perfume. Hoje ela usa o perfume que ela quer.
4: Numa boa.
6: E graças a Deus o ozônio veio só para somar também na minha casa.
4: Essa experiência já responde uma pergunta, né? Um tratamento que pode ser contínuo e também pode ser até determinado momento, doutora.
6: Sim. Pessoas me procuram às vezes para algo específico, né? Tá com um corte, uma inflamação, então vão tratar aquela queixa, né? Resolver aquela queixa ali.
4: Resolveu, acabou naquele
6: acabou.
4: Caso.
6: E tem questões que a pessoa pode fazer manutenção. Então, exemplo, né?
4: Exemplos.
6: É quem sofre de artrose, que é algo que é degenerativo, né? Então, você vai desgastando ao longo dos anos a sua articulação, que é como se fosse uma esponjinha entre os ossos, né? Então, vamos supor, a pessoa que tem artrose no joelho, ela sofre com dores. Quando a pessoa vem para mim, eu faço a consulta, eu deixo muito claro, Leandro, isso é muito importante o paciente ter esse entendimento e o profissional passar para ele esse entendimento que o ozônio não vai reverter a artrose. A artrose desgastou, né? Vem desgastando por anos aquela articulação. Mas o ozônio vai melhorar aquele sintoma. Então, aquele impacto de osso com osso gera inflamação, que gera dor. Qual é o efeito do ozônio? Reduzir a inflamação, por consequência, a dor. Mas eu não estou regenerando aquela articulação. Então, nesses casos, esse paciente vira e mexe, vai ter que fazer uma manutenção. A gente faz um tratamento, desinflama, reduz a dor, mas pode inflamar novamente, porque ele continua tendo um atrito ali de osso com osso, entendeu? Então, periodicamente, ele pode voltar à clínica para fazer a manutenção também.
4: Muito bem. Doutora Caroline Ribeiro, Saúde em Foco nesta quarta-feira. Doutora Caroline, a ozonioterapia é reconhecida no Brasil. Quem é que pode realizar esse tipo de tratamento? Alguma contraindicação?
6: Sim, o ozônio ele é regulamentado no Brasil. Algumas profissões já reconhecem e permitem o ozônio, né, a trabalhar com ozônio, por exemplo, fisioterapia, veterinário, enfermeiro, médicos podem hoje atuar com a ozonioterapia.
4: Na veterinária também, que interessante,
6: muito
4: doutora.
6: Bom. Tem uma amiga que...
4: O pet é membro da família, a gente sabe disso.
6: E dá um resultado muito bom, Leandro. Já fiz meu cachorro, era um cachorro idosinho, né? Uhum. Morreu com 18 anos. Eu fazia muito ozônio através de uma amiga que é veterinária, a Karen. E o ozônio no cachorro, no gato, no cavalo de corrida...
4: Legal.
6: Fazem muito, né? Até muito caro, né? Tratar sim. O cavalo de
4: são
6: corrida.
4: São tesouros, são pérolas dos
6: criadores. Porque,
4: né,
6: ele vai dando mais longevidade também para o animalzinho, né? Então, a veterinária, na verdade, foi o primeiro que legalizou, né? Que reconheceu o ozônio até. Mas o ozônio, ele, para a pessoa fazer, tem que passar por uma consulta criteriosa. Existe sim contraindicações. A contraindicação absoluta é quem nasce com a deficiência de uma enzima chamada de G6PD. A pessoa já nasce e já sabe através do teste do pezinho. Um sintoma clássico disso, né, de quem sofre dessa deficiência, que são pessoas que não podem consumir alimentos, fava, feijão, porque passam mal de serem hospitalizadas, mas isso tudo é visto na consulta. Por isso que é importante, quando o paciente vai procurar um profissional, entender, primeiro, esse profissional é legalizado? é formado, o conselho dele reconhece a ozonioterapia, permite que ele faça, e aí passar por uma consulta e o profissional explicar, né? Entender, você tem qualquer doença que te impede, qual que não te impede, né? Mas a absoluta é essa, que é a deficiência da enzima chamada G6PD. Mas o hipertenso pode, o diabético pode, até pacientes oncológicos, muitos médicos hoje também indicam o ozônio.
4: Benefícios comprovados da ozonioterapia para a saúde e qualidade de vida, né, doutora?
6: Sim, muito, porque o ozônio é um gás natural, ele ajuda muito o corpo a se regenerar, né, a reduzir a inflamação, todas as doenças elas começam mesmo causando a inflamação, então o ozônio vai combatendo isso.
4: Para quais doenças ou condições, patologias, a ozonioterapia tem sido mais utilizada nos dias atuais, doutora Carol?
6: Olha, agora em época de frio, né? Você estava falando aí que eu estava me escutando no carro que você está gripado, está sendo muito utilizado nisso, né? Para quem tem pneumonia ou crises alérgicas, né? Problemas respiratórios, o ozônio pode ser utilizado.
4: Muito comum, né?
6: Muito comum. E não é com agulha, né? Para esse fim. Então é feito de forma auricular. A gente coloca o estetoscópio, joga ali o gás e vai ajudar nessa questão do pulmonar, né? Cardiopulmonar.
4: Auricular. Ouvido, para quem não
6: isso,
4: associou.
6: Isso, ouvido. É indolor, né? Uhum. É a forma que eu mais atendo criança até, é essa forma auricular, né? No ouvido. Patologias de nível muscular ou articular também é muito utilizada. Feridas, pessoas que às vezes fizeram uma cirurgia e aquela ferida não está cicatrizando, né? Um pós-operatório. Ou pernas diabéticas, aquelas úlceras abertas que não cicatrizam, também ele é muito indicado. E para fins estéticos também, como gordura e celulite.
4: Doutora Caroline Ribeiro, ninguém merece viver com dor.
6: Sim.
4: Dores crônicas também podem ser auxiliadas aí por esse tratamento da ozonioterapia?
6: Muito, porque a dor crônica afeta não só a questão física, como a emocional, a psicológica. Muitos pacientes hoje sofrem de depressão por sofrerem por anos, né, com essas dores crônicas. Muitos pacientes falam que não vem mais saída, que às vezes são situações, Leandro, ou que não tem cirurgia, ou que a pessoa até tem cirurgia, mas tem medo. Exemplo disso é hérnia de disco. Né? A pessoa às vezes tem medo, porque a coluna tem aquele tabu ainda de operar a coluna, né? E essa dor crônica vai limitando a vida dela no cotidiano, né? Os afazeres, coisas simples que ela fazia, ela deixa de fazer porque está com dor. Então você começa a tomar muita medicação para dor, e essa dor não melhora porque seu corpo acostuma com a medicação, e começa a tomar muito antidepressivo porque ela está muito triste, chateada, que ela está impedida de poder fazer as coisas porque ela está com dor, né? Então a questão das dores crônicas, elas atrapalham de forma geral, tanto na questão física quanto na emocional.
4: Pois é, e um tratamento não invasivo, um tratamento natural, podemos dizer assim, né, doutora?
6: Sim.
4: Evita aquela reação medicamentosa, de repente um problema estomacal, tomar remédio, um atrás do outro, não faz bem para o nosso organismo, isso aí é um fato.
6: É um fato, eu tenho muitos pacientes que desenvolveram ao longo dos anos, até pela artrose, que é muito comum, o paciente começa a tomar muita medicação, muito remédio anti-inflamatório, analgésico, e desenvolveram problemas estomacais, exatamente isso que você está falando, e não pode tomar mais remédio nenhum.
4: Tá vendo?
6: Então o ozônio veio para somar, para ajudar nessas condições. Imagina, é uma pessoa que tem menos de 60 anos, então a cirurgia às vezes não é tão indicada, né? O médico espera um pouquinho mais para indicar, e ela fica com dor porque ela não pode tomar medicação, porque de tanto tomar já acabou com o estômago dela. E aí o ozônio, no meu caso, né, dessa minha paciente, fez com que ela saísse da cama. Ela estava na cama deitada por 2 anos, acamada, sem poder conseguir andar por conta das dores. E hoje ela faz pilates, ela caminha, ela passeia no shopping, vai à casa, né? E sem medicação, de forma natural.
4: Totalmente ativa, isso é ótimo.
6: É.
4: Tá aí um feedback, né, de uma das pacientes da doutora Caroline Ribeiro, que falou sobre o caso da hérnia de disco, né? Vamos debruçar um pouquinho sobre esse tema, doutora? Como é que funciona a aplicação de ozônio nesses casos? Hérnia de disco e quais resultados esperados?
6: Então, a hérnia de disco, né, a gente vai aplicar no local da dor. Se for hérnia, se for tendinite, se for bursite, eu vou aplicar sempre no local da dor. com a finalidade de neutralizar aquela raiz nervosa, reduzir a inflamação e, por consequência, a dor. Eu tenho 3 hérnias de disco na lombar, Leandro.
4: É mesmo, doutor?
6: Antes de trabalhar com ozônio, eu sofri muito com essas dores de hérnia. Então, eu entendo exatamente qual é a dor que a pessoa sente. Então, é uma dor, a minha era lombar, que irradiava para as pernas também. Então, a aplicação é feita no local da dor. Eu, Carol, gosto de aplicar um pouquinho além, né? Às vezes a pessoa tem uma hérnia lombar, mas ainda sente um pouquinho na cervical, eu vou aplicar ali mais para cima, né? Mas é uma forma local, não tem curativo, não tem nenhum pós-procedimento, né? E normalmente o que a pessoa espera é que melhore a dor o quanto antes. E eu sempre explico que às vezes a pessoa chega para mim com um quadro de dor na clínica, que ela entra, ela faz o ozônio tem uma ação muito rápida, a partir do momento que eu coloco ele, que eu aplico ele, ele já começa causando aquela melhora muitas vezes. Então é muito comum a pessoa chegar com dor e já sair sem dor. Ou, quando não, a pessoa melhorar 2, 3 sessões depois, né?
4: Imagina que alívio.
6: É, então, às vezes a pessoa fica, nossa, mas que mágica é essa, doutora, que a senhora fez, que eu cheguei com dor e saí sem dor, né? No meu caso, hoje eu tô aqui com saltão. Geralmente você pode reparar que eu tô sempre de saltão aqui.
4: A doutora Carol gosta de andar chique e elegante.
6: Não sou nada perua, né, Leandro? Mas eu vivi por muitos anos usando sapatilha e rasteirinha, porque eu não consegui usar salto por conta das minhas hérnias, que ainda estão aqui.
4: Chegava em casa, era aquele sofrimento.
6: Era, né? Porque quando eu usava salto, eu sentia mais dor, então eu não conseguia mais usar salto. Então, antes de eu fazer o ozônio em mim, né, eu me limitei por muito tempo, né, tive que cortar um pouquinho essa minha vaidade de usar salto por conta das dores. Comecei a fazer o ozônio, logo no início eu melhorei muito essas minhas dores, né, da minha hérnia, que continuam aqui, eu não operei, elas continuam aqui na minha lombar, mas não me incomodam mais. Quando incomoda, às vezes a gente vai fazer uma viagem de carro mais longa, e aí dá um desconforto, eu vou lá, aplico o ozônio rapidinho e melhora.
4: Essa é a doutora Caroline Ribeiro aqui conosco, abordando a ozonioterapia. Já tem pergunta de ouvinte, doutora Carol. Mas bora, a gente vai para o intervalo e volta daqui a pouquinho com as participações e o nosso bate-papo Saúde em Foco de hoje.
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7: Uma super profissional, nossa amiga doutora Caroline Ribeiro aqui conosco. Doutora Carol, tem gente te mandando recado, hein, doutora?
9: Bora lá, te ouvir.
7: Vamos ouvir. Ó, olá, boa tarde, meu amigo vereador Claudinho de Cabo Frio.
10: Boa tarde a todos os ouvintes do programa Região em Foco.
7: Boa tarde.
10: Grande abraço, meu amigo Leandro França.
7: Um abraço, amigo.
10: Estou aqui ouvindo o programa. Gostaria de desejar aí um grande abraço à doutora Carolina, essa grande profissional da nossa cidade, referência na nossa região.
7: Verdade.
10: Um beijão a todos aí, tá bom? Bom programa.
7: Obrigado, vereador Claudinho aqui de Cabo Frio. Tá ligado com a gente na Rádio Ondas, no Radinho do Carro, doutora Carol.
9: Que bom, tô muito feliz, Claudinho, que você tá acompanhando a gente, ali que o nosso vereador tem feito um trabalho brilhante na nossa cidade. Tô muito feliz aí com a sua participação. Obrigada.
7: Um abraço, amigo. Obrigado. Eli, de Rio de Janeiro. Oi, bom dia, amada.
11: Bom dia, Leandro. Bom dia, queridos ouvintes. Eu já tô quase 100% boa da gripe. Desejo melhoras aí para todo mundo, para você, para todo mundo que está gripado por aí.
7: Obrigado.
11: É uma excelente meiuca da semana. Estou muito feliz hoje que a doutora Caroline vai no programa.
7: Já está aqui.
11: Há quanto tempo a gente já estava com saudade.
7: Verdade.
11: Um beijo para ela e para todos os ouvintes e um especial para você.
7: Tá aí, ó, a doutora Carol. Obrigado, Eli, de Rio de Janeiro.
9: Obrigada, Eli. Obrigada pelo carinho. Sua vozinha tá boa, tá com vozinha de menina, então essa gripe já tá acabando.
7: E ela ainda faz uma pergunta, doutora. Aproveita, deixa, ó.
9: Ótimo.
7: A ozonioterapia é indicada e traz benefícios para quem tem esporão de calcâneo e fascite plantar?
9: Traz sim, sabia, Eli? Já ajuda muito, eu faço bastante. É algo que incomoda, muitas vezes essa dor começa ali debaixo ali do pé, né, bem no calcanhar, mas às vezes a pessoa sente irradiando ainda até para a panturrilha, então eu vou aplicando também na panturrilha para melhorar essa dor.
7: Tem eficácia então esse tratamento?
9: Tem sim.
7: Muito bem. Mestre Robson, professor Robson, abraço amigão, obrigado aí pela participação. A participação dele veio em clima de Copa.
12: E se o Neymar deve estar usando ozonoterapia para ver se melhora mais rápido?
7: Será que o Neymar está fazendo uso da ozonoterapia? Brasil está precisando dele, doutora Caroline. Obrigado, mestre Robson. Um abraço.
9: Robson, vou te falar que eu já soube por amigos em comum que ele faz sim, viu? Posso até me candidatar, né, Leandro? Para ser a fisioterapeuta dele, para ver se ele dá um show aí na nossa seleção. Mas ele faz. O Cristiano Ronaldo também faz. Já vi algumas reportagens do Cristiano falando que faz. Porque o ozônio, ele é muito utilizado nesse mundo aí esportivo, porque ele regenera tecido mais rápido, né? E eles são atletas de alto rendimento. Então, precisa de melhorar o quanto antes. Então, quando você faz uma partida de futebol, existem micro lesões, né, todas as partidas. Então, ele sempre faz o ozônio sim para ter essa regeneração mais rápido dessas micro lesões.
7: Para os atletas é um jogo atrás do outro, quase não tem descanso, né, doutor?
9: É verdade. Então, é muito impacto direto, muita inflamação. Você vê aí que eles geralmente acabam logo muito rápido, muito cedo, né, muito novos ainda o joelho. Então, hoje, com a ozonoterapia, isso tem ajudado bastante esses atletas a terem uma vida mais longa aí no futebol ou em qualquer outro esporte.
7: Querida Maria Helena de Monte Alto, muito obrigado, Maria Helena. Um abração para você. Tá parabenizando a nossa entrevista, tá gostando do assunto. Obrigado.
9: Obrigada, Maria Helena. Continua aí sintonizada. Muito obrigada pelo carinho.
7: Conta sempre com a gente. Um grande beijo, minha amiga. Obrigado mesmo. A Cris mandou uma foto aqui da mão dela. Cris trabalha com culinária. Ela é chefe de cozinha. E ela tá com um problema na coluna. Tá mexendo com os dedos das mãos e dos pés, que estão sempre dormentes, né? Ela tá sentindo dormência aí nas mãos e nos pés. Faz um comentário aqui, atenta ao nosso bate-papo também, doutora Carol.
9: Cristina, né?
7: Cris, o nome Cris, dela.
9: Cris, é bom, né? A gente sempre avaliar também os exames para saber se tem ali alguma compressão, né, de raiz nervosa. É bom também observar se essa dormência nas extremidades é por deficiência, muitas vezes, de uma vitamina B12. Tem que ver como é que tá a sua circulação. Então, nem sempre essas dormências nas extremidades, seja da mão ou dos pés, é de coluna, né? Algum problema de coluna. Mas, por isso, é importante você sempre passar por uma avaliação, né, mais criteriosa, para uma consulta, para aí a gente fazer, pedir exame, analisar e saber qual é a razão disso, tá?
7: Ela tá todo dia aqui com a gente, hoje ela não ia faltar, né? A Nilma Sabino. Abraço aí pra doutora Simpatia. Sentimos muita falta dela no Região em Foco nas últimas semanas. E ela comenta que bacana o fato desse tratamento ser indolor. Muito importante isso. Parabéns, doutora Simpatia. Deus te abençoe.
9: Amém, Nilma. Que abençoe a nós duas, a todo mundo que tá ouvindo. A Nilma sempre uma ouvinte fiel, né?
7: Muito carinhosa.
9: Muito carinhosa. Falei com a Nilma ontem no Instagram. Que mandei legal. Beijinho. Falei, Nilma, me escuta aí que eu vou estar lá amanhã, meio-dia.
7: Bacana.
9: Que bom, obrigada, viu, Nilma? E sim, o ozônio, pelo menos comigo, né, Leandro? O pessoal não reclama de dor, não. Normalmente é indolor, sim.
7: Nossa querida Jacira, ouvinte aqui de São Cristóvão. Quanta participação legal. Obrigado, pessoal. Ela pergunta, doutora, ozônio é bom para quem tem cisto nos rins?
9: Jacira, não vejo resultado, tá? Sendo bem sincera, não vejo resultado, não. Mas é bom a gente entender esse cisto é de quê? É de água, né? Pra gente poder avaliar melhor. Mas, de forma geral, não.
7: Existem efeitos colaterais, doutora, contraindicações ou riscos que as pessoas precisam conhecer sobre esse tratamento?
9: Precisa sempre conhecer, esse é o mais importante, né? O risco é quando o profissional superdosa aquele paciente. Então, a gente tem um limite de gás que a gente pode utilizar por dia para não intoxicar o paciente. A diferença do remédio para o veneno é a dose, assim é com o ozônio. Então, a gente tem uma dose limite de acordo com o peso, né? Com se é paciente adulto, se é criança. Mas, de forma geral, é o único risco, quando o paciente é intoxicado. Outro risco, Leandro, que eu acho que é bem válido a gente falar, é fazer com profissionais não capacitados.
7: Importantíssimo.
9: Ou não qualificados. Porque é um tratamento invasivo, por mais que seja natural, é um tratamento invasivo, né? Então, o que pode acontecer, vamos supor, lá na clínica, o que mais fácil é para dor e para estética. Aí a pessoa vai ficar com algum hematoma, né? Eu falo, ó, pode ficar com algum roxinho. Esse é o que mais acontece, que também não é nada demais, vai ficar uns 5 dias, mais ou menos. Mas sabendo dosar, sabendo aplicar, não oferece risco, é um tratamento bem seguro. A questão é, muitos profissionais hoje fazem cursos online. Então, eu deixo até essa perguntinha na cabeça dos nossos ouvintes. Você teria segurança em fazer um tratamento invasivo com agulha, às vezes aplicar o ozônio na sua coluna, na sua articulação, por um profissional que fez um curso online? como, Leandro, aprender.
7: Saúde, gente.
9: Aplicar, somos um só. Né, algo invasivo online. Então é bom também a gente sempre ficar atento, alerta e perguntar onde que você fez seu curso. Quanto tempo durou? Foi online? Não foi? Para o pessoal ficar ligado também.
7: Geralmente as clínicas devem ter essa certificação exposta ao público,
9: eu tenho,
7: né,
9: na
7: doutora?
9: Eu tenho na minha.
7: É o certo a ser feito.
9: É o certo para passar até mais segurança
7: claro.
9: Para o paciente. Porque é um tratamento seguro, é. Mas de quem sabe fazer. Se não souber fazer, também não vai ser seguro, né? Então é importante o paciente, né, ficar ligado nesses detalhes.
7: Como a ozonioterapia pode auxiliar na recuperação pós-operatória, doutora, e na cicatrização de feridas? Primeiro contato que eu tive com a ozonioterapia, de saber, foi em câmeras hiperbáricas, uhum. né, que eles chamam, tratamento de feridas justamente com esse propósito. Há uma atuação eficaz aí também, né, doutora?
9: Sim, a câmera hiperbárica é bem parecida com o ozônio, tem uma eficácia tão grande quanto, só é difícil de a gente encontrar, né, na região. Aqui em Cabo Frio até tinha, mas acho que não tem mais, porque a manutenção é mais trabalhosa também, mas a eficácia é muito alta, né? Então o ozônio, ele regenera tecido muito rápido e ele melhora a circulação. Então qual é o problema de uma cicatriz ou de um ferimento que não está cicatrizando, não está chegando um aporte de oxigênio ideal ali? Se o ozônio, ele vai melhorar a circulação, a gente entende que vai melhorar também aquele aporte de oxigênio, então vai regenerar mais rápido. Então, quando o paciente tem um problema circulatório, ele também não vai ter uma boa cicatrização.
7: Normal.
9: Isso é muito comum em diabético, né? Então, a regeneração de tecidos, né, de ferida, pós-operatório, principalmente cirurgia plástica, pontinho que abre e não fecha, o ozônio tem um efeito muito bacana. E não necessariamente é de forma invasiva, com agulha, né? A gente veda aquela região, vamos supor, a mulher colocou o silicone, e o pontinho abriu e não fecha. Então eu vou vedar aquele pontinho aberto com plástico e colocar o ozônio ali dentro, o gás, né? Mas o efeito é tão rápido, geralmente é muito bom.
7: E doutora, pegando gancho aqui, tem uma participação do Eduardo. Um abraço, Eduardo. Obrigado aí pela interatividade. Ele pediu o seu contato, a gente vai passar também.
9: Com certeza.
7: Ao final, pergunta sobre a diabetes tipo 2. A ozonioterapia incidindo nessa patologia, doutora?
9: Sim, a gente pode fazer no diabético, aquele diabético compensado, né? Não descompensado, a gente vai controlar de outras formas, né, na alimentação. E aí, por isso também é importante, né? E eu vi a importância também de fazer a faculdade de nutrição, porque está tudo aliado. Então, o diabético, seja tipo 1 ou tipo 2, também tem que controlar a alimentação. Mas pode fazer o ozônio. O ozônio ajuda muito nesse controle, tanto de pressão, colesterol, glicose. Pode ser feito, sim, tá? Mas é importante que a dieta seja equilibrada, né? E a gente observa também o efeito do ozônio em outras situações, além da diabetes, com pessoas que sofrem de insônia, ansiedade, crise de estresse, que aí acaba tensionando ali o corpo inteiro, então vai dando aquele relaxamento muscular. É muito comum também, Leandro, a gente observar que o paciente me procura para fazer algo para estética e repara que a dor melhorou. E nem fiz pra dor,
7: olha,
9: né?
7: Olha só.
9: Então o ozônio, eu falo que ele é tão bonzinho, sabe? Ele acaba melhorando outras coisas que a pessoa não tava nem pensando ali naquele momento.
7: Ele é multifacetado, né? O ozônio, né?
9: É.
7: E olha, doutora, a gente vai passar o seu contato ao final também, mas não sei se o Eduardo de repente vai desligar o rádio nesse momento. E o Robson também, o mestre Robson, tá pedindo seu contato,
9: claro,
7: também.
9: Vou passar.
7: Porque a esposa dele está com bursite. Desejo que ela melhore logo. Então, só pra gente poder antecipar, se possível, doutora.
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7: E o atendimento aqui em Cabo Frio?
9: Aqui em Cabo Frio, bem no centro, né, ali no Shopping Panema Mall.
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9: Isso mesmo.
7: Perfeito, doutora. Robson já pegou e já copiou aqui pra gente.
9: Que bom.
7: Obrigado, mestre. Um abraço. A Eliana. Boa tarde, doutora. Simpatia da minha amiga Nilma.
9: Ah.
7: O ozônio é mais eficaz do que uma cirurgia? Tá mandando um beijo pra Nilma Sabino, a nossa amiga Eliana.
9: Depende, Nilma, depende. Isso aí tem que ser avaliado, né? O ozônio, na verdade, ele é muito indicado para evitar a cirurgia, né? Na grande maioria dos casos.
7: Sim.
9: Não diria que ele seria mais eficiente.
7: Aqui a Maria de Fátima. Ô, oh, quanta gente boa participando hoje, hein? Que coisa legal. Obrigado, Maria de Fátima. Ela diz, boa tarde, Leandro. Boa tarde, doutora. Eu tenho um problema de coluna. Sinto muita dor na lombar, que me atrapalha até de andar. Eu tenho 68 anos. Gostaria de saber se eu posso fazer esse tratamento. O nome dela é Maria. Ela é diabética e tem pressão alta.
9: Oi, Maria de Fátima. Boa tarde. Obrigada pela sua pergunta. Te entendo. Já sofri muito com essas dores na lombar. Realmente... a gente fica desanimada porque a gente consegue andar, não consegue varrer uma casa, não consegue se abaixar para pegar um nada que caiu, porque a gente fica com medo até de travar no espirro, né, que a gente dá. Mesmo você sendo diabético ou hipertensa, não vejo problema nenhum de você fazer o ozônio. O ozônio pode te ajudar tanto na dor quanto na inflamação, mas vale a pena a gente sempre frisar, né, a importância de passar por uma avaliação e conversar, e explicar e avaliar os exames também. Mas eu não vejo problema nenhum de fazer.
7: Minha ouvinte querida Marisete está pedindo o seu telefone, já mandei para ela aqui também. Obrigado, Marisete, pelo carinho. O Eduardo está pedindo preço da consulta também. Não sei se é possível ter uma média, doutora.
9: Sim, eu dou uma média. Eu vou te dar até uma média, Eduardo, do valor, tá? Não, não vejo problema não. A gente tem que saber, né, onde a gente pode ir alcançando. Então eu vou passar a média de valores. É, lá na clínica, Leandro, eu faço um trabalho também de doação de alimentos, né? Então a minha consulta para... saber o que, que a pessoa precisa tem um valor de R$120. Uhum. A consulta para a gente conversar e entender, não o tratamento, tá?
7: Sim, aquela anamnese. Isso. Que chama, né?
9: Então, esse identificação. Valor, exato. Esse valor de 120, eu dou desconto quando a pessoa traz para mim um quilo de alimento não perecível, para eu poder doar.
7: Mas que lindo, doutor.
9: É, e aí eu cobro R$80 mais um quilo de alimento.
7: Ah,
9: né?
7: Que bacana.
9: Sim, e aí é uma forma, né, de também ajudar, contribuir. E aí, esse valor da avaliação, né, dessa primeira consulta é R$80. Beleza, foi conversado, a pessoa quer fazer, eu expliquei, a pessoa pode fazer o ozônio, aí sim a gente vai passar o valor do tratamento em si. Normalmente, 10 sessões é R$990 ou o valor, né, da sessão avulsa é R$180. Quem me acompanha na rede social sempre vai ver algumas campanhas que eu faço.
7: E é boa, hein?
9: Que aí tem uns descontão, sabe?
7: É só seguir lá.
9: É só seguir lá, que é o DRA Caroline Ribeiro Oficial. Mas a média de preço é essa aí.
7: Obrigado, doutora. Nada. Na área estética, né, que a gente falou pouco, quais são os benefícios da ozonioterapia? Principalmente para celulite, aquela gordurinha localizada, doutora?
9: É muito bom, Leandro, muito, assim, eu sou apaixonada pelo resultado do ozônio também na estética, porque normalmente é muito rápido, é algo que a gente vê, né, não só sente, mas a gente vê. É muito bom para gordura localizada, celulite e flacidez. Eu observo que mesmo utilizando o ozônio para redução da gordura abdominal, exemplo, a mulher tem muito medo daquela gordura sair e dar uma flacidez maior. Mas eu observo que não, que o ozônio regenera tecido, então ele vai melhorando também o aspecto daquela pele, né, daquela flacidez. Então, para a celulite, que é uma inflamação, né, tanto para gordura ou não, o ozônio é muito indicado também, tá? A única coisa, Leandro, que eu, Caroline, não gosto, posso, mas não gosto de trabalhar, é com ozônio para vasinhos. Eu acho que vasinhos tem que ser feito pelo angiologista, tá? O ozônio, às vezes, ele é vendido para secar vasinhos. E as pessoas me pedem, me procuram, querendo, né? Eu não gosto, tá? Eu acho que o efeito dele é muito pequeno, volta rápido. Então, aí, eu prefiro que faça com o médico, um angiologista mesmo.
7: Essa é a doutora Caroline Ribeiro aqui conosco. E olha, tem mais uma pergunta. Essa vem de São Pedro da Aldeia. Meu amigo GG, um abraço, GG. Boa tarde, Leandro. Boa tarde, GG. A esposa dele tá com dor nos ombros. Embaixo dos ombros, não consegue nem pentear o cabelo. Pergunta se o tratamento é eficiente nesses casos, doutora.
9: E GG, sim, é sim. Não, pode ser uma dor muscular, né? Tá bem característico aí de dor muscular. E a gente pode aplicar o ozônio sim nessas regiões e melhorar esses sintomas, devolvendo a ela mais qualidade de vida. Isso é muito comum para professora, tem essas dores, cabeleireira, motoristas, sofre muito com essas dores que o GG está falando, né? E é muito eficaz.
7: Da cintura para cima.
9: É, nos ombros, né? Até porque fica ali fazendo aquele movimento repetitivo, cozinheira, tem atenção, dona de casa, faxineira, elas reclamam muito disso. Eu vejo um resultado muito bom do ozônio nessas áreas aí também.
7: Doutora Caroline Ribeiro, sempre com muita gentileza respondendo aqui ao nosso público ouvinte. Muito obrigado a todos que participam, que interagem, fazem do nosso programa uma grande mesa de debates, de conversa. Isso é um grande barato.
9: Sim.
7: A gente tem emoção a cada dia aqui. Verdade, no Região Leandro. Em Foco. Compartilha com a gente, doutora, se possível, agora no finalzinho do nosso bate-papo, um caso marcante que você tem acompanhado aí de ozonioterapia. Dá para dividir essa história?
9: Eu tenho alguns, né? Tem esse que eu contei no início, de uma mulher, né, que tem artrose bem severa no joelho e voltou a andar, e não estava andando. Mas tem um especial que é de uma mulher que ia amputar as pernas de uma ferida. Ela era diabética, é diabética, e ela ficou 2 anos tentando tratar essas pernas, né? Porque não chegava ali, o retorno venoso dela não era bom. Então ela ficou 2 anos tomando a cada 15 dias injeções de bezetacil. E o médico não tinha mais o que fazer. E aí eu fiz sessões de ozônio. Na 6ª sessão, a perna dela toda cicatrizada. E foi um caso que eu apresentei no Congresso Internacional, de um artigo científico que eu publiquei com fotos antes e depois desse caso, dessa mulher que me marcou muito. Imagina, Leandro, você ter um diagnóstico de amputação, né? E você conseguir reverter isso através de um gás natural, sem nenhum efeito colateral, no caso dela, que era diabética,
7: depois,
9: né,
7: de usar o bezetacil, que é um medicamento, não é leve, não.
9: Imagina,
7: doutora,
9: 2 anos você tomando isso, né, essas injeções a cada 15 dias e um farmacêutico na casa dela para aplicar. Então, esse foi o caso que mais me marcou.
7: Que bacana. Doutora Caroline Ribeiro, qual a principal mensagem, então, que você queria deixar? Gostaria que as pessoas levassem dessa entrevista sobre a ozonioterapia e o potencial que ela tem para melhorar a qualidade de vida.
9: É, a mensagem que eu passo para todos os ouvintes hoje é que tudo que faça, faça com consciência, né? Que acredite, primeiro, que o tratamento pode dar certo, sim, mas que avalie qual profissional que vai buscar esse tratamento. É, avalie o espaço daquele profissional, avalie a certificação daquele profissional, a conduta, as histórias, né, os depoimentos de outras pessoas que já fizeram com ele. É, agora, recentemente, eu até postei na rede social uma foto com toda a equipe da Vigilância Sanitária de Cabo Frio, que eu fiz questão de falar, mostrar a importância desse serviço para mostrar, olha, tá vendo, essa clínica é bacana, tá apta para fazer tal tratamento. Então, são detalhes, o Leandro, que a pessoa tem que enxergar muito além do valor, né? Ó, não é só esse valor que é bom, vou lá. Não, é saber se aquele profissional está legalizado, está certo, está apto. E acreditar que pode, sim, tirar muitas pessoas aí desses quadros de dores, quadros de insônia, quadros de obesidade, porque o ozônio também ajuda muito na questão da obesidade, né? E acreditar que vai funcionar, que pode funcionar, sim. E convidar para a pessoa fazer comigo, né, Leandro?
7: Com certeza. E todo tratamento, uma etapa fundamental do tratamento é acreditar.
9: Exatamente.
7: É ter a confiança, é ter a disciplina de seguir, né, o passo a passo, né, doutora?
9: Exato, porque até um antibiótico, se você tomar sem acreditar, nem elezinho vai fazer esse resultado todo. É ter fé, confiar, né, no tratamento e no profissional que você escolheu para te acompanhar.
7: Essa é a doutora Caroline Ribeiro, aqui no Saúde em Foco, chegando ao final. Obrigado, pastor Júlio César. Um abraço, querido pastor. Está pedindo também o endereço da doutora e o número do zap. Doutora Caroline Ribeiro, trechos do nosso bate-papo e um conteúdo muito especial também sempre em sua rede social, doutora.
9: Sim, daqui a pouquinho já começa a postar lá os trechinhos. É no DRA, Caroline Ribeiro Oficial, no Instagram ou no TikTok ou no Facebook. O endereço fica no Shopping Ipanema Mall, que é bem na Raul Veiga, atrás ali da Prolagos, né? Aquele shopping de esquina.
7: Centro de Cabo Frio.
9: No centro de Cabo Frio, na loja 2. A minha loja, né? A clínica fica na parte externa desse shopping. Então é Raul Veiga 389, loja 2, centro de Cabo Frio. 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Pode chamar que a gente vai conversar por lá.
7: Mais uma vez, porque a Rosana está pedindo de novo aqui o telefone, o contato da doutora Caroline.
9: Anota aí, Rosana. 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
7: Sempre bom lhe ver, minha amiga. Tudo de bom.
9: Muito
7: sucesso.
9: Obrigada.
7: E volte logo, demora não.
9: Pode,
7: hein?
9: Deixar. Um beijo, pessoal.
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4: Alô! Não tem qualquer sentido estarmos aqui há 16 anos sem você por aí, do outro lado do rádio, no aplicativo, no rádio do seu carro, no rádio do trabalho, no rádio de casa, da varanda, do quintal, da cozinha, que é o melhor lugar da casa. Muito obrigado por sua sintonia, beijos e abraços. Ótima quarta-feira, minha amiga Leda. Obrigado, Leda, pelo carinho. Boa tarde, um lindo dia com as bênçãos de Deus. Amém. Obrigado, Leda. Um grande beijo pra você. Minha amiga Rosana. Alô, Rosana, tudo de bom? Obrigado aí pelo carinho também, ligada aqui, sintonizada no programa Região em Foco, pastor Júlio César, a Marisete. Marisete pediu o telefone do Lar da Cidinha. Eu passei pra ela aqui o número que eu tinha e ela diz que não consegue falar de jeito nenhum através desse número. Infelizmente, é um número que eu tenho como referência. Obrigado, Marisete, tudo de bom? Oi, Rômulo Bruno.
5: Fala, meu amigo, boa tarde.
4: Boa tarde.
5: Manda uma feliz quarta-feira pra essa excelente profissional aí, tá bom?
4: É verdade, ótima profissional também, a doutora Caroline Ribeiro. Minha amiga Lili de Búzios. Alô, Linete Maria.
6: Leandro, meu amigo querido.
4: Opa!
6: Bom dia, boa tarde.
4: Bom dia.
6: Me sentei agora.
4: Ah, bem-vinda.
6: Tô cortando os alimentos, vou fazer o almoço, tô te ouvindo. Manda um alô aí pra mim.
4: Muito obrigado.
6: Um beijo pra você, meu amigo.
4: Um beijo, querida Lili de Búzios. Um grande beijo pra você e uma quarta-feira feliz. Está cozinhando e o Radinho tá com a gente na Rádio Ondas FM. Que legal, muito obrigado. Um bom dia pra você, querida Linete. E hoje...
3: aniversariante.
4: 17 de junho é aniversário do meu amigo João Vitor. João Vitor Tavares, professor de futebol, muito ligado aí à questão do esporte. Meu amigo João Vitor Tavares hoje completa mais uma primavera, o paizão do Bento. Um abraço, João Vitor. A você muitas vitórias, muitas realizações, uma vida longa, cheia de saúde e conquistas. João Vitor, aquele abraço, mestre. Boa quarta-feira, feliz aniversário, comemore da melhor forma.
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4: Vamos às broncas, é o quadro O Povo é Quem Sabe. Fala pra mim, Sérgio. Ah, o Sérgio endossa uma situação relatada ontem pelo Agenor. O Agenor do Guarani, aqui em Cabo Frio, mandou pra nossa produção um vídeo chamando atenção pra quantidade de cães soltos ali no Guarani, principalmente na rua Marquês de Olinda. O Agenor me falou que são aliás, não precisava nem me falar porque eu vi as fotos, né? Cães de grande e médio porte, né? Cães de grande e médio porte soltos pelo Guarani. Uma menina teria sido mordida porque passou de bicicleta por lá. O Sérgio endossa a cobrança.
7: Leandro, oi. Vou fortalecer aí essa denúncia que a Agenor está fazendo aí. Esse cachorro tá avançando em cima das pessoas na rua. É criança, é carro, é pessoa de bicicleta, é moto. Deve ter mais ou menos aí uns 8 cachorros na rua. A dona do cachorro não tem quintal para criar os cachorros ficam na rua.
4: Ah, ontem então mesmo, ele tem dono.
7: O cachorro mordeu a perna da minha filha.
4: Complicado, hein?
7: Entendeu? Ela foi lá, falou com a dona do cachorro, falou que não podia fazer nada, entendeu? Aí a pessoa quer, vai fazer a maldade com o cachorro. O cachorro não tem nada com isso. O problema é a dona do cachorro que não tem lugar pra cuidar do cachorro e quer cuidar de cachorro, pô. Ontem mordeu minha filha ontem. Entendeu? É a rua Marquês de Olinda, 525. Se puder a prefeitura ir lá, tirar esse cachorro lá da rua lá, levar pro canil, sei lá, dá um jeito naquela rua lá, tem muito cachorro.
4: Entendi.
7: Entendeu? Tá complicado. Até a pessoa fazer uma maldade com o cachorro daqui lá. Entendeu?
4: É o que
7: fazer
4: a gente maldade, não quer, né?
7: Jogar um veneno.
4: É o que a gente não quer. Não
7: aí
4: é o certo.
7: A culpa é da dona.
4: Aí o Sérgio desabafando, inclusive, então, agora a informação está detalhada. A gente tem até o número de uma residência onde seria o dono desses animais, né? Ou a dona. A gente mais uma vez vai entrar no circuito encaminhando o caso à Prefeitura de Cabo Frio, que já recebeu essa informação mas ignorou, não respondeu não. Tem uma situação de saúde aqui em Cabo Frio que a gente leva à tona em tom de apelo. O Eduardo mandou pra gente documentação, inclusive, municiou a nossa produção com riqueza de detalhes a respeito da bronca. Ele disse que foi numa consulta no dia 14 de abril para ser encaminhado para uma especialidade, urologista, e até agora não entraram em contato com ele, não falaram nada, não marcaram. Ele pergunta até quando vou esperar pela consulta. Passou para a gente aqui os dados pessoais, facilita a nossa busca por solução. Vamos entrar em contato com a Prefeitura de Cabo Frio para encaminhar esse caso e voltar ao assunto amanhã. Bom dia, Leandro. Hoje teve mais um acidente entre a Rua Natal e a Rua Paraná. Rua Natal e Rua Paraná, eu sei que é em Cabo Frio. O bairro, eu não sei exatamente. Mas estão pedindo providências à prefeitura, redutor de velocidade, creio eu, né? Semana passada, inclusive, teve gente machucada num acidente nesse mesmo local. Segundo o relato, as pessoas foram parar no hospital e hoje pela manhã teve mais uma pequena colisão nesse trecho. Rua Natal com a Rua Paraná. Providências são solicitadas junto à prefeitura, né? Para reduzir ali a velocidade, de repente um redutor de velocidade. Não consegui identificar o bairro ainda. Já retornei a mensagem a nosso ouvinte para poder pedir maiores detalhes. Agora tem uma denúncia anônima aqui à nossa produção, direcionada à Prefeitura de São Pedro da Aldeia. Um ouvinte que preferiu não se identificar e entrou em contato conosco, disse que semana passada foi liberado o almoço para todos os funcionários da educação aldeense. Queremos saber da Secretaria de Educação por que funcionários que escolheram não ter horário de almoço nas escolas estão almoçando, como inspetores de alunos e monitores das escolas cívico-militares. Ambos fazem 40 horas, mas monitores que entram às 7 da manhã estão saindo às 14h30, igualmente os inspetores de alunos. Se eles decidiram não fazer horário de almoço para saírem mais cedo, que é proibido, então poderiam almoçar a comida da escola. Lembrando que é proibido por lei o funcionário sair cedo e não fazer o horário de almoço. Uma denúncia direcionada aí à Prefeitura de São Pedro. A gente volta ao tema no programa de amanhã. Te ouviu, Lucas, agora.
0: Meu amigo também, meu amigo, eu quero te agradecer por você ter anunciado semana passada um vazamento lá na rua Ipanema.
4: Sim.
0: De uma água que estava passando embaixo da casa do rapaz lá. E agradeço primeiramente a Deus o seu programa aí. Valeu, meu amigo.
4: Valeu.
0: Eles foram lá e consertaram o vazamento. Obrigado, meu amigo.
4: Um abraço, Lucas. Estou sabendo que esse caso foi solucionado. Inclusive, a gente já compartilhou ontem no ar a sua participação, seu feedback, esse agradecimento. Conte sempre com a gente. Um abraço, Lucas. Mas tem um vazamento de água. Há 7 dias, no bairro Guarani, na rua Henrique Dias. Há 7 dias, o vazamento na rua Henrique Dias, em frente a uma igreja, no bairro Guarani. Alô, Prolagos. Emergencialmente, já estou fazendo comunicado. Vamos também encaminhar as imagens que chegaram aqui à nossa produção desse vazamento, junto com o apelo. Hora do Fábio reclamar. Vem, Fábio.
1: Leandro, boa tarde, Leandro. Mais uma vez, vem. Oi, aqui, Fábio. Fazer a cobrança sobre o município de São Pedro da Aldeia, sobre o PS da Ponta do Ambrósio. Estou te mandando a foto aí, o estado que se encontra com o Posto de Saúde da Ponta do Ambrósio. O prefeito disse que ia reformar e até hoje nada. Então, eu estou no meu direito, que eu pago meus impostos, pago tudo direitinho, estou no meu direito de reclamar. Os funcionários estão ficando doentes, você não aguenta ficar lá dentro, lembra? Não aguenta ficar lá, te mandei a foto aí.
4: Valeu, um abraço, Fábio. Conta com a gente, vamos encaminhar o caso. O Fábio, inclusive, do Vinhateiro, está chamando atenção novamente para a necessidade de troca de 10 lâmpadas queimadas, Rua dos Dourados e Rua da Tainha, no Vinhateiro. Ele quer saber o que a prefeitura tem feito com a arrecadação da taxa de

0: também o exterior, que tem a Rua Nicarágua, tem a Rua Dirceu Guimarães, Rua Francisco Vieira, Doutor Melo Matos, Maria Quitéria, Aladair de Souza Farias, a Rua 1, a Rua Vicente Teixeira e a Travessa Francisco Vieira. São muitos postes com lâmpadas apagadas. A relação já foi encaminhada à Prefeitura de São Pedro da Aldeia. A Prefeitura de São Pedro da Aldeia recebeu a bronca, digamos, mastigadinha com todos os detalhes, mas não respondeu. Quem respondeu foi a Prefeitura de Cabo Frio para esse caso aqui, o Manuel de São Cristóvão. Ele enviou um vídeo que evidencia a necessidade de redutores de velocidade na Avenida Leci Gomes da Costa. As imagens mostram um acidente com um carro que passava justamente nesse trecho em alta velocidade e colidiu no canteiro durante uma madrugada. Nosso ouvinte Manuel volta a chamar a atenção da Prefeitura de Cabo Frio. Ele reforça a necessidade de 3 quebra-molas na Avenida Leci Gomes da Costa. Os motoristas fazem o trecho de pista de corrida, principalmente à noite e madrugada. Tem resposta, agradecemos a atenção. A Secretaria de Mobilidade Urbana de Cabo Frio informou a nossa produção que uma equipe vai até a Avenida Leci Gomes da Costa para avaliação do planejamento viário. Valdecir do Caiçara, em Arraial do Cabo, ele pede providências, mandou fotos pra gente. Tem um poste em via pública que pode cair e causar um grave acidente. Esse poste fica na Rua Progresso, na Avenida da Liberdade, em Caiçara, Arraial do Cabo. O poste está inclinado, né, Valdecir? A base está repleta de cupins. Nosso ouvinte afirma que alertou a Enel na agência de Arraial do Cabo, até que a empresa enviou uma equipe lá, que constatou o problema, mas não deu a solução trocando o poste. Agora tem resposta, agradecemos a Enel pela atenção. A companhia informa que um técnico vai até o local amanhã, dia 18, para avaliar a demanda e programar os reparos necessários. A última, novamente, o William do Braga, nosso ouvinte, envia fotos solicitando providências para um poste com a luminária riada, sem iluminação pública, entre os prédios 220 e 120, na rua João Antônio Rocha, no Braga. Ele também desabafa sobre a promessa não cumprida da Prefeitura de Cabo Frio de, enfim, retirar os entulhos do antigo Hotel Acapulco. Isso está pior que uma novela, né, amigo? A sua bronca foi encaminhada à Prefeitura de Cabo Frio e não respondida pelo poder público cabofriense.
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0: Tchau, tô indo, já fui. Pessoal, preciso encerrar a programação e entregar aqui o horário. A participação do Carlos de São Pedro ficou para amanhã, não deu tempo, mas amanhã certamente a gente aborda. Tchau, tô indo, já fui. Beijos e abraços, obrigado pela sintonia.
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1: Boa tarde, meus amigos. De Olho na Copa, voltando nesta quarta-feira. Ontem vocês ficaram aí na companhia da nossa incrível amiga Mariana Fernandes. Hoje eu estou de volta, Gideão Souza, trazendo aí todas as informações sobre a Copa do Mundo. França e Argentina, campeã e vice-campeã, estrearam aí na Copa do Mundo, estrearam bem. A França bateu o Senegal por 3-1, destaque para Kylian Mbappé, com 2 gols. E na vitória da Argentina contra a Argélia, destaque para o Messi, meus amigos. O Messi fez um hat-trick logo na primeira rodada aí da Copa do Mundo, diante da Argélia, e igualou o Klose com 16 gols em Copa do Mundo, se tornando assim o maior ao lado aí do alemão na artilharia. O Kylian Mbappé também se tornou o maior aí com esses 2 gols, o maior artilheiro da seleção francesa, com 58 gols agora, ultrapassando o Giroud, que tem 57. Também tivemos outra estreia em Copas do Mundo, que foi aí a Noruega diante do Iraque, batendo o Iraque por 4-1. Destaque para essa partida, o atacante do Manchester City, Haaland. O Haaland, meus amigos, é uma máquina. O homem simplesmente estreou em Copas do Mundo e já estreou muito bem. Estreou ali fazendo logo 2 gols, mostrando aí o seu cartão de visita em Copas do Mundo. Ele que nunca tinha disputado aí, de certa forma, uma Copa do Mundo, e agora está podendo aí mostrar todo o seu futebol para a gente. O Messi, meus amigos, é uma força da natureza. Quem diria que o baixinho se tornaria o maior artilheiro em Copas? Ele que há um tempo atrás aí falou que não vestiria mais a camisa da seleção argentina, voltou atrás, jogou a Copa de 2022, foi campeão, e em 2006, como diz o próprio Messi, está ali defendendo o título de campeão mundial com a sua seleção. Bom, com certeza, ele, o Mbappé, o Haaland vão duelar até o final por essa artilharia. Essa é uma das maiores Copas do Mundo e a última também que podemos ver grandes nomes, como o próprio Cristiano Ronaldo, que vai estrear ainda em Copa do Mundo, e o Messi. Bom, meus amigos, eu sou Gideão Souza, esse foi o De Olho na Copa, aqui na Rádio Ondas.
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1: Obrigada.

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0: Sensacional.
1: Aninha, muito obrigado, viu?
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2: Vamos relembrar um sucesso da novela Final Feliz, que foi ao ar em 1982 pela Globo, da autoria de Ivani Ribeiro, com 159 capítulos.

0: Flagra, de Rita Lee, foi tema de abertura da novela Final Feliz. 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
2: Fala, rapaziada, segundo tempo aqui do De Olho na Copa com seu amigo Gideon Souza, trazendo todas as informações sobre a Copa do Mundo, e vamos falar aqui também sobre a Inglaterra, que está sofrendo aí com contratempos na preparação para a Copa do Mundo, né? A Inglaterra que irá estrear hoje aí diante da Croácia. Os ingleses irão entrar em campo após uma longa e turbulenta preparação para o Mundial, com fenômeno natural, tiroteio nos entornos aí do centro de treinamento e até mesmo roubo de equipamento. Os campeões aí de 66 estão vivendo, né, um verdadeiro roteiro de filme nos Estados Unidos. A Inglaterra começou sua preparação para a Copa do Mundo em West Palm Beach, na Flórida, né? No dia seguinte aí, após derrotar a Nova Zelândia por 1-0 no dia 6 de junho, 9 pessoas ficaram feridas após um tiroteio que aconteceu próximo às instalações aí da seleção inglesa. A polícia local recebeu um chamado de incidente em uma via próxima da base de treinamentos e do hotel dos ingleses, aproximadamente às 4 da manhã de sábado, ali o horário local, segundo informações aí do jornal The Athletic. Os moradores reportaram barulho de tiros sendo disparados em uma grande multidão, dispersando aí a galera, o pessoal ali. Apesar do susto, a programação da Inglaterra se manteve. 2 dias depois do tiroteio, um terremoto de magnitude 6.1 na escala Richter foi sentido nessa região, segundo ali o próprio Serviço de Geologia dos Estados Unidos. O epicentro do tremor foi registrado na costa oeste de Cuba, no Golfo do México, cerca de 640 quilômetros ali da região da Flórida, mas eles acabaram sentindo. Apesar do abalo aí ter sido percebido em diferentes cidades do estado, incluindo Orlando, Miami e Tampa, não houve registro de danos na concentração da equipe inglesa, nem relatos aí de feridos. Mesmo com o tremor, Thomas Tuchel manteve normalmente sua programação de treinamento, já que o último amistoso antes do Mundial contra Costa Rica seria realizado no dia seguinte. Antes da bola rolar entre Inglaterra e Costa Rica também, em Orlando, uma tempestade atingiu o estádio e atrasou o início da partida devido às fortes chuvas e raios. Torcedores foram orientados a permanecer em seus assentos e procurar abrigos devido aos riscos de fenômeno natural. E falando de roubo de materiais, com o fim da preparação na Flórida, a Inglaterra se mudou para Kansas City em busca de finalizar os últimos ajustes para a estreia da Copa do Mundo. Porém, o transporte aí, durante o transporte dos materiais, veículos da delegação foram invadidos e roubados. A lista de materiais roubados incluía chuteiras de jogadores como Bellingham e o Harry Kane, 2 estrelas da companhia. Os itens mais caros que foram furtados, além de camisas, short, tênis, uma caixa de som e até bichinho de pelúcia. Gente,

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2: Não tem jeito, meu compadre. Vambora. Ela vacilou comigo, nós estamos aí, né? Tudo certo.

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1: Sabe, imperador, é som de paredão. O solo que vai ficar na sua mente aí, ó. Bora, Debbie Boy, bota paixão.

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Uma tarde de quarta-feira, metade da semana já foi, meu povo. Estamos chegando aqui na programação da sua Rádio Ondas FM, trazendo para você sempre o resumo das notícias do seu dia. Tudo o que aconteceu na sua rua, no seu bairro, na sua cidade, você fica sabendo aqui.

0: até às 6. São 2 horas de programa. Ótima tarde, uma ótima tarde, uma ótima tarde de quarta-feira. Yeah. Metade da semana, hein? Isso mesmo, chegamos na metade. Ainda falta quinta e sexta-feira. Se Deus quiser, vai estar tudo certo. Estamos chegando na programação da sua Rádio Ondas FM e também pela sua Jovem TV, trazendo pra você o resumo das notícias do seu dia. Tudo o que aconteceu na sua rua, no seu bairro, na sua cidade. A gente vai te contar. Eu vou contar. Claro que eu vou contar. Só pra você ficar por dentro de tudo. Não ficar boiando no meio da conversa, né? Por isso, desde já, receba aí o nosso abraço. Todo mar de audiência, rapaziada. De Cabo Frio, Arraial do Cabo, de Búzios, Iguaba, Araruama, São Pedro da Aldeia, em Saquarema, Rio das Ostras, Macaé, pra você que tá na sua casa, no carro, trabalho, internet, com seu smartphone, com seu iPhone, aonde quer que você esteja. Receba aí o nosso muito obrigado.
1: Muito obrigado.
0: Obrigado pelo carinho, audiência, paciência. Obrigado por permitir que o Panorama te faça companhia todos os dias da tarde, trazendo para você sempre o melhor da informação, contando tudo para você, mantendo você por dentro de tudo. A única coisa que eu peço para você que tá aí... Ah, estamos chegando aqui na rapaziada. Tem gente na recepção da nossa rádio, olha aí. Daqui a pouquinho tem entrevista. Galera, tá chegando aí juntinho com o Léo Mendes. Vai ter filmagem aqui, inclusive, aqui na programação aqui da sua Rádio Onda já, amigo. Pra você que tá na sua casa, a única coisa que eu peço pra você que tá aí do outro lado é que você aumente o som aí, aumenta aí. Isso mesmo, olha só que som bacana, gostoso de ouvir, né? Pois é, a programação da sua Rádio Ondas, esse é o Panorama. Chegando na sua tarde de quarta-feira, trazendo sempre o resumo das notícias do seu dia.
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0: Hoje tem entrevista no Panorama. Léo Mendes, ex-vereador, ex-secretário, ex-candidato, né? A vice-prefeito também aqui no município de Cabo Frio. Vem hoje ao nosso programa. A gente vai bater um papo com o Léo. Léo vai falar aqui sobre os seus planos para o futuro. Vai ter filmagem. Mandar um abraço pra galera da D3, que já tá aqui, ó, na recepção da nossa rádio, providenciando todo o equipamento que vai fazer a filmagem também aqui de nossos estúdios e da entrevista. Já você vai ficar por dentro de tudo, e não é só isso não. Tribunal de Contas mantém cobrança de apenas R$1 milhão, é isso mesmo, cobrança de quase R$1 milhão contra o ex-prefeito Marquinho Mendes. A gente vai falar disso aqui, matéria que tá aqui na fonte certa. Olha, drone registra baleias e golfinhos nadando no mar de Arraial do Cabo. Sensacional fosse se estivesse passeando no calçadão, né? Mas tá nadando. Olha, Ministério Público abre discussão sobre Bolsa Atleta na região. Já eu trago pra você. Degusta Búzios, olha aí. Um dos grandes festivais gastronômicos de nossa região abre inscrições para empreendedores locais. Nesse final de semana tem o Arraiá, isso mesmo, tem o Arraiá em Búzios. Já a gente vai trazer os detalhes para você. Vai ter festa, vai ter barraca, vai ter comida típica, vai ter bandeirinha, vai ter balão, vai ter artista cantando, tudo isso na Praça Tia Uia. Vou trazer os detalhes para você. E Arraial do Cabo, FanFest, sexta-feira, FanFest no município de Arraial. Galera, vai fazer uma grande festa para torcer pelo Brasil contra o Haiti. Ai, Diti, se você não for, hein? Olha, a doutora Gabriela mobiliza moradores em campanha de doação de sangue para o Hemolagos. Tem notícia, claro que tem notícia pra você aqui no Panorama.
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0: Troca de ingressos para o Jogo dos Ídolos começa nesta próxima sexta-feira. Jornada das Infâncias reúne shows, experiências educativas e diversão gratuita acontecendo no município de Arraial do Cabo, hein? Ainda tem o dia de amanhã, que vai rolar no município cabista. Arraial prorroga prazo para cadastro do programa de incentivo financeiro educacional, a permanência escolar, e tem mais em Anarie Búzios. Acontece nesta sexta-feira com música, cultura, tradição, comida típica. Vai ser animado na Praça do INEF, Guarda Mirim. Presente nas escolas, iniciações de conscientização. Tem notícia. Claro que tem notícia pra você aqui no Panorama.
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0: Que beleza, olha só, deixa eu contar. Pera aí que me mandaram aqui. Opa. Já me mandaram aqui os negócios aqui. Eita, ficou bonito, hein? Ficou bonito. Mandaram aqui pra mim a fotinha aqui, rapaz. Ficou bonito, que bacana. Ainda não ouvi o áudio, mas vou ouvir já já, hein? Olha só, já tem morador aqui agradecendo de forma anônima a ação da Polícia Militar, que agiu aí depois de uma denúncia. Já já eu conto pra você qual foi a denúncia e qual foi a ação que a polícia resolveu. Olha, deixa eu contar pra você aqui, a programação da sua Rádio Onda, sempre muito bem informado. Deixa eu contar pra você que a Arraial reúne grande público e vai esperando um grande número de pessoas para a FanFest no município cabista. O Hospital Municipal Otime Cardoso dos Santos promove capacitação para suporte básico de vida. Tem mais informação pra você. Cabo Frio promove qualificação gratuita para interessados em particular em participar de editais. Olha aí para você que de repente não participa, porque não sabe, a galera vai te ajudar. Inscrições para campeonato de Taekwondo. Luciano, você faz o quê? Luta o quê? Karatê? É Karatê que você luta? Você é Karatê, né? Isso, aqui é Taekwondo, é diferente, né? Taekwondo é uma luta também que o nosso querido Aranha lutava, né? Olha, Cabo Frio divulga balanço de programa emprego já com mais de 400 vagas disponíveis. E não é só isso não, tem mais notícia. Claro que tem notícia pra você aqui no Panorama.
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0: Horta Acolhedora promove a alimentação saudável nos equipamentos de assistência social no município de São Pedro da Aldeia. E tem mais, hein? Feira de adoção de ajuda a animais e gatos. Olha aí, cães e gatos encontrarem novos lares também em São Pedro da Aldeia. Tá ajudando a rapaziada a encontrar novo lar, rapaz. E aí, quer adotar um cãozinho, um gatinho? Eu fiquei sabendo que Vitinho adotou um gatinho. Depois de velho, tá adotando um gatinho agora. É, tá andando com um gatinho agora, agarrado num gatinho. Que coisa, rapaz. Vai entender um negócio desse. E nas ocorrências policiais?
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0: Pois é, o 25º Batalhão de Polícia Militar. Na verdade, foi o 42º Batalhão de Polícia Militar em Araruama. Prendeu um foragido da justiça, que foi flagrado por câmeras de segurança, segurando arma de grosso calibre, em reunião com elementos ligados do Comando Vermelho que moram no Morro do Turano, planejando crime no município de Araruama. Tá ruim pra você? Tudo isso eu conto a partir de agora aqui no Panorama.
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0: Até às 6 da tarde, amiguinhos. São 2 horas de programa e hoje tem entrevista. Daqui a pouquinho tem Léo Mendes participando também aqui do nosso programa. Que beleza! Olha só que foto bonita que tá aqui. Que foto bonita que tá aqui. Tira a foto mal aberta, tirou foto da parede. A parede que tá aqui. A parede tá linda, a parede. É a parede de Homer Simpson. É. 3 pessoas numa foto. Luciana, Ana Paula e Homer Simpson. Eu vou te contar, hein? Antes de iniciar o nosso programa, é preciso mandar um grande abraço para o meu povo que está completando mais uma primavera. Hoje é dia 17, daqui a pouquinho. Olha, Léo Mendes chegou, hein? Léo tá na recepção já, hein? Com a rapaziada todinha aí prontinha, pronto para entrar aqui na entrevista, hein? Antes, deixa eu mandar um grande abraço para o meu povo que está completando mais uma primavera. Para tudo, para tudo, para tudo! Hoje é aniversário do secretário municipal de segurança e ordem pública do município de São Pedro da Aldeia. A gente quer mandar um grande abraço para o nosso amigo Diego Alves, secretário municipal de segurança e ordem pública lá no município de São Pedro da Aldeia. Diego, parabéns, querido. Papai do céu te abençoe muito, hein? Hoje também é aniversário da Leide Rodrigues. Vai ter bolo, vai ter surpresa na casa do Antônio Alves. Olha só, Libertando Pereira. Fala, Libertando Pereira. Ô, Pereira. Você tá liberto, em nome de Jesus. Aí, ó, abraço pra você. Felicidade, tá fazendo aniversário hoje, hein? Olha, a galera tá se reunindo na casa do Cleailson. O nome dele é Cleailson. Imagina essa criança na alfabetização. Cleailson, tá fazendo aniversário hoje. Cleailson Freitas. Vamos arrumar um apelido pra ele, né? Ou é Ilson, ou Cle... Oh, misericórdia, né? Pois é, Cleailson, parabéns pra você, hein? Hoje é aniversário também, a galera vai cantar parabéns, vai comer bolo, vai comer torta salgada na casa do Gibran. Gibran Cardoso completa mais uma primavera hoje. Hoje é aniversário da Emanuele, Deus conosco, que beleza, hein? Neudiceia Paula Barbosa também está ficando melhor nesta quarta-feira. Todos ficando melhores, recebendo abraço do Panorama, recebendo um abraço da Jovem TV, recebendo um abraço da sua Rádio Ondas, amigo! 35 anos com você, hein? Que beleza! Acerte o seu relógio! 4:20, uma ótima tarde de quarta-feira, um restante de semana abençoado, Papai do Céu te acompanhe sempre, proteja o seu caminho, liberte também todos aqueles que você tem orado, que proteja a sua casa, que suas mãos sejam prósperas, que seus filhos tenham saúde, este é o desejo do Panorama, a mensagem do nosso programa, a mensagem também da toda a equipe da sua Rádio Ondas. Pesquisa do dia no Panorama!
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0: Primeiro, deixa eu explicar pra vocês por que da pesquisa, né? Vocês viram o jogo da Argentina ontem? Só a Cazeca transmitindo, né? A Cazé, pessoal, a Cazé fez um contrato com a FIFA e a Globo tomou um balão nesse ano, né? Tá doidinha, né? A Globo comprou 50 e tem direito a 54 jogos para serem transmitidos. A Cazé tá transmitindo pela liberação da FIFA, comprou a liberação da FIFA, tá transmitindo todos os 104 jogos da seleção. 104 jogos da seleção. A Globo perdeu Portugal, não tá transmitindo lá não. Portugal, perdeu Argentina, perdeu França, perdeu um montão de jogos. Perdeu. E ontem eu fui assistir lá no Cazé. Rapaz, eu tava assistindo com meu filho, eu fiquei impressionado. A Argentina joga um futebol que parece ser fácil, né, cara? Ou eles tornam aquilo muito fácil. Eu vou te contar, eita turminha pra poder fazer nossos olhos brilharem com um futebol brilhante, lindo, e ao mesmo tempo nos deixar muito tristes, né? Porque não é o Brasil. Vou te contar. E Messi, hein? Messi nem anda, Messi nem corre, mas anda em campo. Anda em campo, Messi. Fez 3 gols, não sai. Já tá bom já. Faz 3, vem descansar um pouquinho. É isso aí, que beleza. Olha só, aí na hora do jogo ontem lá do Cazé, apareceu assim. Aposte se Messi vai fazer o segundo gol no segundo tempo. Se caso você acertar, você vai ganhar 20 vezes aquilo que você apostou. Rapaz, na hora, meu filho até falou comigo, pai, vai apostar não? Falei, não, vou apostar não, filho. Ô pai, vai fazer o segundo gol, 1-0, Argentina, vai fazer o segundo gol. Não, pai, vou apostar não. Você sabe que eu botei ainda o scanner pra ver como é que é esse negócio? Botei lá, escaneei lá o QR Code, apareceu. Falei assim, não, vou apostar esse negócio não. E apaguei, não apostei. Messi fala, ah, faz o segundo e o terceiro gol. Aí ele fala pra mim, é pai, aí ó. Se tivesse apostado, tinha ganho um dinheirinho, assim, pois é. Aí eu pergunto a você, você já fez alguma aposta nesses jogos da Seleção Brasileira? Da Copa do Mundo? Já aproveitou a oportunidade e já fez alguma aposta? Você já colocou um dinheirinho aí nos jogos da Copa do Mundo? Os caras estão lá, ó. Agora à tarde botaram assim. É, se Cristiano Ronaldo der um chute a gol ou mais, você vai ganhar 1,64 em cima daquilo que você apostar. Dá um chute. Uma coisa que pra gente deve ser muito natural. Cristiano Ronaldo vai pegar uma bola e vai dar um chute a gol, né? Eu falei, rapaz, esse negócio é um troço viciante, sabe por quê? Porque se você ganhar hoje, amanhã você vai querer apostar de novo. Então tem que tomar muito cuidado com esses negócios aí, rapaz. Tem que ficar muito atento, né? Você tem que ter discernimento das coisas. Eu não apostei. E aí eu falei com o Luciano, foi bom não ter apostado. Eu ia ganhar, mas se eu tivesse ganho, talvez hoje tivesse estimulado a apostar de novo. E aí que pega o povo. Eu quero saber, querido, você tá aproveitando a oportunidade, já fez alguma aposta aí nos jogos da Copa do Mundo? Mande um áudio pra mim. Eu quero saber, não vou te condenar não. Eu quero só ouvir você. 992348786. 992348786. Esse é o telefone do Panorama.
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0: Eu falei, eu avisei. Ó, só pra avisar você que Léo Mendes já está aqui em nossos estúdios. A entrevista dele acontece dentro de alguns instantes aqui em nosso programa. Vamos ouvir aqui Léo Mendes, ex-vereador, ex-secretário aqui do Panorama. Vamos matar a saudade do Léo, né, rapaz? O homem tá aqui há séculos sem vir no Panorama. Agora veio aqui matar a saudade, que bacana. Vocês lembram que eu falei aqui da taxa das blusinhas, que o homem parou a taxa das blusinhas por medida provisória? Vocês lembram disso? Lembram disso, né? Pois é, amiguinho, já tem data pra voltar. A taxa das blusinhas, que foi cancelada por medida provisória pelo governo. A medida provisória, ela funciona por um período de 120 dias. Depois ela pode retornar se não for renovada a medida provisória. Mas ela já tem data para voltar. 2027. Janeiro de 2027 já tem data para voltar. Ouça aqui no Panorama duas emissoras diferentes falando a respeito do mesmo assunto. Ouça aqui no Panorama. Olha aí. Eu avisei a você, hein?
1: Canais com valores abaixo de $50 que ficaram isentas de impostos federais neste ano devem voltar a ser tributadas no ano em 2027.
0: que foi? É, peraí. Eu tenho que botar na outra internet aqui, né? Vamos lá, criança, fala comigo.
1: Profissionais com valores abaixo de 50 dólares, que ficaram isentas de impostos federais neste ano, devem voltar a ser tributadas no ano em 2027, no ano que vem. O movimento tem a ver com as cobranças da chamada CBS, a Contribuição sobre Bens e Serviços, prevista pela reforma tributária, que deve começar a ser implementada a partir do ano que vem. Profissionais com valores abaixo de 50 dólares, que ficaram isentas de impostos federais neste ano, devem voltar a ser tributadas no ano em 2027, no ano que vem. O movimento tem a ver com as cobranças da chamada CBS, a Contribuição sobre Bens e Serviços, prevista pela reforma tributária, que deve começar a ser implementada a partir do ano que vem.
0: Então, pessoal, olha, essa aqui é a cobrança dos produtos importados, né, que foi suspensa, que chamada taxa das blusinhas. Pois é, ela vai retornar em 2027. Essa foi a matéria que saiu, inclusive, no Em Ponto, aqui da Globo News. Para você não dizer, ah, mas que era ser... Não, foi a Globo News que deu a velha emissora. Quer outra matéria? Ouça aqui no Panorama, olha aí. É outra matéria falando sobre o mesmo assunto.
3: As blusinhas, o retorno, não é isso. Mas o que a gente vai ter é a implementação, então, da CBS, que é a Contribuição sobre Bens e Serviços, que vai incidir sobre os produtos importados. A taxa das blusinhas, a gente lembra, ela foi implementada em 2024 e ela acabou ali criando um imposto de 20% sobre as importações abaixo de 50 dólares. Nesse ano, agora, a taxa das blusinhas acabou sendo suspensa e por força também de um movimento que gira em torno das eleições desse ano, então a taxa acabou sendo suspensa, mas foi uma taxa que trouxe um retorno importante para o governo nos últimos anos, desde agosto de 2024, quando ela passou a ser implementada. Agora, então, ela está suspensa. Que é só que com a reforma tributária, outros tributos foram implementados. E aí a CBS começou a ser colocada em prática já esse ano, de forma num formato de teste, né? Ainda avaliando ali como é que a cobrança seria feita. O governo tem avaliado como é que essa cobrança seria feita e deve passar a valer efetivamente em 2027.
0: Tá aí, meu povo! Depois fala que papai do céu não, mas depois fala que tio Edu não é adivinho. Só adivinho, não. É que depois que inventaram tá ruim, nunca mais ficou bom. Olha só. Lembra que eu falei que essa semana aqui, eu falei, olha, os caras abaixam aqui a conta, os caras baixam aqui o preço, o valor, né, da conta de energia elétrica, logo tem um aumento na frente. Ah, estamos em bandeira verde, vai pagar mais barato. Aumento da conta de energia elétrica, aí volta tudo a ser o valor que você pagava antes. Entrou, o dinheiro entrou, meu povo. O dinheiro entrou, ajudou, facilitou a vida de muita gente lá no governo. Agora os caras vão abrir mão da grana. Que história é essa? Sabe de onde tirar? Sabe como tirar? Os caras vão voltar a tirar. Tá aí, a taxa das blusinhas tem prazo para voltar. Foi uma medida mais do que nunca, está denunciando aqui, uma medida mais do que nunca voltada a poder simpatizar um pouco mais com o governo. O próprio governo que botou a taxa das blusinhas acusa os caras dentro do governo e acusa outros governantes dizendo que a culpa é deles. Cara, é um troço impressionante. O Haddad esses dias falou que a culpa era dos governadores, que inclusive São Paulo era uma das cidades que mais pedia pela cobrança da taxa das blusinhas. Lula deu uma entrevista falando que era que foi o Tachad. É tudo assim, o negócio é meio embaçado. Só pra gente ver como é que os caras tropeçam nas mesmas pernas, né? Na perna dele mesmo, né? É um troço meio esquisito. Mas a gente vai vivendo e aprendendo, tá aí. Tem participação de ouvinte aqui no Panorama.
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0: Perguntei se você, nessa Copa do Mundo, já fez aí uma fezinha nas apostas, porque eu vou te contar um negócio, é bet nacional, é bet disso, é KTO. Olha, um monte de gente... É um monte de empresas de apostas. Por isso teve tanta briga aí pelas empresas de apostas, né? Pois é. Já fez uma fezinha aí na Copa do Mundo? Fala comigo. Fala, GG!
4: Boa tarde, Edu.
0: Fala, lindão.
4: Boa tarde, Luciano.
0: Oliver DJ.
4: Saudações, rubro-negra.
0: Que beleza.
4: GG do Peró.
0: Danilo dando entrevista.
4: Edu, é o seguinte. Eu não faço aposta não, cara.
0: Isso aí.
4: Ainda mais com essa seleção brasileira, que não está jogando nada.
0: Não, depois ali nem falo. Ali não dá para apostar.
4: Estados Unidos. Holanda. Enfim, ontem, a Argentina. deu tristeza, rapaz, de saber que o Brasil não está jogando nada. Eita, tomara que os caras mudem isso aí.
0: Pois é.
4: Mas eu não aposto não, porque eu não tenho confiança.
0: É, né?
4: E é aquilo que você falou, né, cara? Você aposta hoje, ganha e você vicia. Então eu tenho cuidado quanto a isso.
0: Entendi.
4: Meu amigo, deixa eu te falar, eu estou aqui em São Pedro da Aldeia.
0: Que beleza.
4: É, os radares já estão ligados, tá?
0: Sim, sim. Abre
4: tudo
0: o olho,
4: hein? Funcionando bonitinho, tá lindo aqui. Pelo menos o que eu passei aqui em frente ao supermercado Dom e
0: sim,
4: o Atacadão,
0: sim,
4: eles estão ligados.
0: Beleza.
4: Então, rapaziada aí, tira o pé, senão a multa vai chegar com força.
0: Fiquem atentos,
4: um abraço,
0: olha.
4: Tamo junto.
0: Valeu, GG, o nosso querido Walter, o nosso engenheiro de trânsito. Ele já manda um áudio pra gente falando a respeito disso. Ele tem, inclusive, ali o número de radares que foram instalados na RJ-106, mas parece que nem todos têm autorização para funcionar ainda. Muitos já estão instalados, mas nem todos têm autorização para funcionar ainda. O Walter vai estar falando a respeito disso também aqui no Panorama. Quem também pinta no Panorama daqui a pouco, direto dos Estados Unidos, é Sidney Marinho, que está nesse momento na coletiva de imprensa e com o Danilo, dando uma entrevista para todos os jornalistas, agora nessa semana que antecede, esses dias que antecede aqui o jogo contra o Haiti. Tem notícia para você aqui no Panorama.
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0: Olha só, deixa eu contar pra você. Ministério Público Federal abre discussão sobre Bolsa Atleta na região dos Lagos. É isso, atletas. Associações esportivas e gestores municipais foram convidados para uma reunião pública em São Pedro da Aldeia. O Ministério Público vai promover uma reunião pública para discutir o funcionamento da Bolsa Atleta da região dos Lagos. O encontro foi marcado para o dia 25 de junho, às 6 horas da tarde, na sede da Procuradoria da República em São Pedro da Aldeia e vai reunir representantes do Ministério dos Esportes, secretarias municipais, entidades esportivas e atletas da região. A iniciativa foi definida pelo Procurador da República, Dr. Leandro Mitidieri, após o recebimento de solicitações encaminhadas por entidades esportivas interessadas em obter esclarecimentos sobre o programa federal. Segundo o MP, o objetivo é reunir informações preliminares sobre o tema e avaliar necessidade de eventual instauração de procedimento extrajudicial para aprofundar a análise da questão. E de acordo com o procurador, algumas entidades da região dos Lagos procuraram o órgão em busca de esclarecimentos relacionados ao Bolsa Atleta, especialmente sobre a transferência de recursos federais e os critérios adotados no funcionamento do programa. O MP informou que foram convidados representantes do Ministério dos Esportes, das Secretarias Municipais dos Esportes, também dos municípios, compreendidos entre Saquarema e Búzios, além também de entidades que apresentaram as demandas. A participação também será aberta a associações esportivas e atletas interessados no assunto. A expectativa é que a reunião permita esclarecer dúvidas sobre o acesso ao programa, aos mecanismos de repasses também de recursos e ao papel das entidades esportivas no processo. Tem entrevista no Panorama.
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0: Olha só, deixa eu contar pra você. Bernardo Alcântara e Diego Silveira estiveram em São Paulo para receber mais um prêmio em nome da Prefeitura Municipal de Arraial do Cabo. E você ouve aqui no Panorama.
5: Fala, pessoal, tudo bem? Estamos aqui em São Paulo, na sede da B3, onde viemos acompanhar o leilão que vai acontecer agora há pouco. E para entender como é que funciona, né, o mercado financeiro, uma vez que nós estamos aqui com a Hauer, que é uma contratada da Prefeitura de Arraial do Cabo, para nos ajudar a desenvolver a estruturação do nosso fundo de investimentos da educação e outros projetos que a gente tem conseguido desenvolver com a Hauer. É isso, Diego?
6: Exatamente. Aqui é uma experiência muito rica, né, Bernardo? Esse benchmark aqui com essas feras aqui do mercado financeiro, né? A nossa ideia é estar estruturando o nosso fundo da educação para garantir o quê? Para garantir o futuro das próximas gerações de cabistas, uma educação de qualidade, como a gente tem hoje, se Deus quiser, por muitos e muitos anos.
5: E a Arraial do Cabo está pensando no futuro, estamos pensando no futuro. Agradecer a oportunidade aqui de poder estar vivendo esse momento, Diego, junto com a nossa gestão. E é isso, gente. Até a próxima. Foi com Deus.
0: Valeu, tá aí, pessoal. Bernardo Alcântara e Diego Silveira, lá em São Paulo. Tem mais entrevista no Panorama.
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0: Deputado estadual também aqui, Douglas Ruas, fala aqui do nosso programa. Vamos ouvi-lo.
7: O melhor transporte de massa, sem sombra de dúvida, todo mundo sabe que é o metrô. E a gente precisa dar passos de fazer projeto para entender qual o custo e se tem viabilidade econômica para a operação de uma linha de metrô para a Baixada Fluminense, que seria uma grande conquista para toda a população daqui.
8: Sufoco do trabalhador que depende dos trens no Rio de Janeiro.
9: Cada dia é pior.
10: Ninguém aguenta isso aí.
7: A gente tem que buscar o desenvolvimento da Baixada Fluminense, gerar as oportunidades aqui, atrair empresas que possam gerar emprego e renda para as pessoas aqui perto de casa, para que elas não precisem enfrentar 2-3 horas de trânsito todos os dias para poder chegar no trabalho e retornar para sua casa.
0: Daí, pessoal, então mais entrevistas para você aqui no Panorama, com a participação também dos nossos queridos da família Panorama aqui. Tem ouvinte participando aqui do nosso programa.
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0: Fala aí, Sérgio, afina a pezinha aí alguma vez aí nessa, aproveitando a Copa do Mundo aí pra postar alguma coisa? Fala aí.
11: Dudu, oi. Boa tarde.
0: Boa tarde, querido.
11: Eu nunca fiz aposta em Copa não, Dudu, nem jogo brasileiro, nada.
0: Isso.
11: É, aposta se chama jogo de azar.
0: É isso aí.
11: Então eu tô fora, entendeu?
0: Ah.
11: Porque meu dinheiro é suado, tá, não vou certo. Botar em porcaria nenhuma não.
0: Tá
11: não
0: certo.
11: Aposta não, entendeu? Valeu?
0: Ó, valeu, oi.
11: A Argentina tá aí arregaçando todo mundo.
0: Hein? Eita, então, nós, hein?
11: Olha ela de volta aí, campeão aí.
0: Rapaz, mundial, aguenta um negócio dele. Oi.
11: Ó, eu quero tomar um sucozinho.
0: Tá doido?
11: Mas não, o copo não chegou ainda, cara.
0: Tá aqui comigo, rapaz. Tá aqui comigo. Eita, que eu te contar, hein, rapaz. Tá aqui, seu copo tá comigo.
11: Já tô aqui, esperando meu copinho.
0: Valeu, tem notícia pra você aqui no Panorama.
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0: Olha, meu povo, olha, o Detran começa a exigir exame toxicológico também agora no processo da CNH. É isso mesmo, então, olha, isso tudo a partir do dia 29 deste mês. 29 do mês 6, mês de junho, o Detran anunciou mais uma mudança no processo de habilitação do estado do Rio de Janeiro. Segundo o órgão, o cumprimento do Código de Trânsito Brasileiro, a partir do dia 29, o resultado negativo em exame toxicológico dos candidatos a tirar a primeira carteira de habilitação nas categorias A e B vai passar a ser exigido. Eu nunca fiz, não, porque só pediram para profissional, né? Agora vai ser para carteira A e B, é isso mesmo. Ainda segundo o Detran, o exame será cobrado apenas para que... Ah, tá explicado, os caras arrumaram mais uma taxa para nós pagar aí, ó. Ainda segundo o Detran, o exame será cobrado apenas para aqueles que iniciarem o processo a partir dessa data. Então, a partir de agora, se você vai tirar a sua primeira habilitação, já tem que fazer o teste toxicológico. Anteriormente, só se fazia isso para carteiras profissionais, agora não. A primeira habilitação já faz esse exame. Quem estiver com requerimento aberto no sistema antes do dia 29, ou seja, deu entrada na carteira de habilitação antes do dia 29, né? Eu estou no dia 17, não precisará apresentá-lo, mesmo que ainda não tenha concluído o processo de habilitação. No processo toxicológico, terá que ser realizado logo após a abertura do RENAR. E também e antes da realização do exame de avaliação física e mental e da avaliação psicológica. Esses exames só poderão ser feitos se o candidato tiver um resultado negativo no toxicológico, até, no máximo, 90 dias antes. Caso contrário, o processo será paralisado até o cumprimento da lei, afirma o Detran. A exigência do exame para novos condutores da categoria A e B consta na lei de número 15.153 de 2025, aprovada pelo Congresso Nacional em junho de 2025, agora que entra em vigor, e está prevista para o Código de Trânsito Brasileiro. Ela não se aplica em caso de renovação ou segunda via de CNH e também de emissão de permissão internacional para dirigir. Acerte o seu relógio, família Panorama. São 4 horas e 38 minutos, eu faço um pequeno intervalo comercial e volto já depois do intervalo. Tem a participação de Léo Mendes aqui no bate-papo conosco no Panorama. Vamos aqui ouvir o nosso ex-vereador, agora na Taí, planejando o futuro político. A gente vai ouvir aqui Léo Mendes já aqui no nosso programa. Aqui dentro de alguns instantes, Panorama tem o oferecimento de... 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Eu vou pro intervalo e volto já. Esse é o Panorama pela sua Rádio Onda Jovem TV. E a galera também curtindo a gente no YouTube.
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11: 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Que beleza! Agora são 4 horas e 46 minutos. Eu quero dar meu boa tarde para Léo Mendes, ex-vereador do município de Cabo Frio e agora pré-candidato a deputado federal, meu amigo Léo Mendes. Boa tarde, Léo!
12: Boa tarde, Eduander. Obrigado por estar aqui no seu programa. Para mim é uma alegria, um prazer. Boa tarde também por todos que estão nos ouvindo aí.
11: Até que enfim ele veio no programa. Depois de muito convite, depois de marcar e desmarcar, agora sim o homem veio. Rapaz, que demora pra você vir, rapaz.
12: Eduardo, eu tava esperando definir partido, definir essas coisas. Não ia adiantar eu vir aqui, não ia falar qual partido eu tava. Eu tava conversando com uns 2, 3 partidos, mas agora já defini.
11: Qual partido agora, Léo?
12: PP. O PP vai juntar com a União Brasil, vai ser a federação PP e União Brasil.
11: Bacana. Léo, conta pra gente. Agora você tá no planejando o futuro e planeja participar das próximas eleições como candidato a deputado federal, ir para Brasília.
12: É isso.
11: Rapaz, é um passo importante, né, para quem foi vereador, para quem foi secretário, quem participou da gestão também aqui do município de Cabo Frio, agora vai tentar defender a região dos lagos lá em Brasília. Léo, conta para gente, como é que está seu coraçãozinho, como é que está seu planejamento a respeito disso?
12: Eduardo, primeiramente, para mim já é uma alegria, um prazer colocar isso na minha história. Assim, fui pré-candidato, pré-candidato a deputado federal do meu país, né? Algo que eu sempre sonhei, algo que eu sempre imaginei, eu que tenho a política como missão minha mesmo aqui na terra, e eu vejo que eu venho sendo preparado para esse momento, né? Sou gestor público formado, sou ex-vereador, fui vereador, na vereança ali na Câmara, fui presidente da CCJ, que é a comissão mais importante da Câmara, que discute as leis, então tudo eu fui aprendendo, fui amadurecendo, me preparando para esse momento. E Cabo Frio, Eduardo, por exemplo, nós somos a 7ª cidade mais antiga do Brasil e em toda a nossa história a gente só teve 2 deputados federal. É. Meu pedido à população cabo-friense é que eu seja o terceiro. Arraial nunca teve, Búzios nunca teve, São Pedro nunca teve. E eu sei da importância que é a região ter um representante nosso lá, de fato.
11: Você não está pedindo, você está sonhando com a possibilidade de ir.
12: Isso,
11: né?
12: É isso.
11: Sonhando com a possibilidade de ir, porque você, por enquanto, não é o candidato. Você é apenas um pré-candidato. E planeja, né, participar desse pleito como candidato, né? Mas
12: é isso.
11: Apenas quando for aberta mesmo a campanha, não é isso?
12: Eu posso fazer até um paralelo agora com a Copa do Mundo, né?
11: Sim,
12: por exemplo,
11: sim.
12: Os partidos, Eduardo, eles lançaram a sua pré-lista, vamos dizer assim.
11: Ah, entendi. Entendeu?
12: Então,
11: entendi,
12: eu sou pré-candidato porque eu estou na pré-lista. Aí os partidos, eles têm do dia 20 de julho a dia 5 de agosto, pode ser dia 20, dia 21, pode ser dia 5, pode ser dia 4. Uhum. Eles, nesse período, entre o dia 20 de julho ao dia 5 de agosto, para definir a lista oficial. Aí vamos dizer que aí os partidos passam a sua convocação. Ó, esses aqui são os meus candidatos que vão para a urna e vamos disputar. Então, só aí,
11: entendi,
12: que eu sei se eu sou o candidato ou não. Por isso que hoje ninguém é candidato. Hoje todo mundo é pré-candidato. Depois das convenções, aí é candidato oficialmente. Aí tem número, tem tudo. Aí pode fazer a campanha que começa a partir do dia 16 de agosto.
11: Ainda no mês que vem? Daqui a 2 meses?
12: 2 meses.
11: Bacana. Olha só, Léo. Você já fez, então, uma avaliação daquilo que a nossa região mais precisa.
12: Sim.
11: Né? Logicamente, se for para Brasília, a sua principal bancada vai ser, claro, que é o Rio de Janeiro, mas olhando sempre para a região dos Lagos, que você é daqui.
12: Não, com certeza.
11: Né? Você já tem, assim, uma noção aqui daquilo que a gente mais precisa aqui na região?
12: Eduardo, uma grande luta que eu vou levar para lá, ó, vou te dar um exemplo. Cada deputado federal, Eduardo, ele tem 40 milhões por ano de emendas impositivas para ele dizer aonde ele vai gastar. Entendi. Independente do presidente, independente se ele é aliado com o presidente ou não, ele tem ali dele 40 milhões por ano. Eu fiz um levantamento, Eduardo, de 2021 a 2024, período que eu estive como vereador, Cabo Frio, vou dar Cabo Frio como exemplo, Cabo Frio recebeu 34, arredondando, tá? Porque é 33.900 e alguma coisa, mas arredondando, 34 milhões de emenda positiva nos 4 anos.
11: 4 anos.
12: Se a gente for somar, Eduardo, os 46 deputados que a gente tem, isso dá 1 bilhão e 800 e alguma coisa por ano. Se for somar os 4 anos, olha só, nos 4 anos, Cabo Frio recebeu 34 milhões. Os deputados, né, somando 4 anos, ele tem 7 bilhões, 300, e agora não vou lembrar de cabeça, e algumas coisas. Aí 7 bilhões, nós recebemos 34 milhões, milhões. Então, o meu compromisso já é o seguinte: Cabo Frio, região dos Lagos, chega de receber migalhas. Chega dos deputados mandarem parte para as suas cidades e o que sobrar para cá. E olha que, mesmo assim, a gente teve reflexo disso. Como, por exemplo, o ginásio poliesportivo que foi inaugurado agora, recentemente, foi com emenda impositiva de um deputado federal. Mesmo recebendo tão pouco, ainda a gente vê algumas coisas. Mas eu quero dizer,
11: resultado, né?
12: Eu, com 1 ano de deputado federal, posso mandar o que Cabo Frio recebeu em 4 anos.
11: É verdade.
12: Então, chega de de receber migalhas. E quem votar em mim vai votar sabendo. Meu compromisso é com Cabo Frio, é com Búzios, com Arraial, com São Pedro, com Iguaba, com Saquarema, com Rio das Ostras, com a região dos lagos. E a partir daí, Eduander, minhas emendas impositivas, respondendo a sua pergunta, sendo para as nossas necessidades. Como, por exemplo, eu quero mandar a minha parte da minha emenda impositiva. 50% tem que ser saúde. 50% para onde eu quiser. Uhum. Eu quero mandar para resolver, por exemplo, problema de alagamento. Ninguém quer pegar e fazer, mas eu quero mandar para resolver problema de alagamento. Para saúde, hospitais, educação, escola cívico-militar. Trazer a escola cívico-militar para cá.
11: Tive agora... Você é a favor, Léo?
12: Eu sou a favor da escola cívico-militar. Quando eu fui vereador, eu consegui, através do governo Bolsonaro, a escola cívico-militar para cá, para Cabo Frio. Inclusive, eu fiz uma indicação. Na época, o ex-prefeito, que Deus o tenha, descanse em paz, José Bonifácio, não quis, falou que ele não concordava com a escola cívico-militar, ele não quis. São Pedro recebeu, hoje São Pedro tem a escola cívico-militar como referência. Uhum. Arraial do Cabo também aderiu, mas não avançou, retrocedeu. Iguaba está em fase final para ter a escola cívico-militar. Eu sou muito a favor da escola cívico-militar. Lembrando que os pais não vão ser obrigados a colocar seus filhos na escola cívico-militar. Coloca quem quer e é uma opção. E também a escola cívico-militar não são os militares que vão para a sala de aula dar o ensino.
11: Isso é importante esclarecer.
12: A parte pedagógica fica com os professores, fica com os pedagógicos. Os militares entram na educação, na postura, na disciplina, na entrada das... Enfim, então eu sou a favor e quero lutar sim para que tenha a escola cívico-militar em todas as cidades do estado do Rio de Janeiro. Mas a minha principal luta, Eduardo, vai ser ver as nossas necessidades, levar para lá e trabalhar. Ó, exemplo, Tamoios. Eu costumo falar, Tamoios não tem direito, o tamoense não tem o direito nem de nascer, nem de morrer. Tamoios
11: sem hospital, né?
12: Não tem uma maternidade, não tem um cemitério.
11: É verdade.
12: Eu posso mandar uma emenda impositiva para cá.
11: Tem o do Araçá, Léo, mas o Araçá tá abandonado, né?
12: Araçá, Eduander, é mais perto um morador de Tamoios enterrar um ente querido no Jardim Esperança do que no Araçá.
11: Entendi.
12: É muito mais longe. É a zona rural, lá dentro mesmo. Então, eu já fiz eu já vi essa quilometragem.
11: Entendi.
12: Jardim Esperança é mais perto. Então, não tem, sim. Assim,
11: teria que achar uma área mais central ali, né?
12: Ali, com certeza.
11: Santo Antônio, aquela região ali, né?
12: Pode ser.
11: Tem muita área verde lá.
12: Tem, não. Em próprio Tamoios tem, Eduardo. Ali pra dentro daqueles condomínios ali é muito grande, ali é muito extenso. Ali dentro mesmo tem.
11: Pode ser uma grande Amotaí, uma boa proposta, né? De repente um cemitério, fazer uma pesquisa aqui no dia, talvez aqui no programa, né? Sobre um cemitério lá mais próximo, lá no segundo distrito do município de Cabo Frio. Realmente muito importante. Ô, Léo, você tá com energia pra isso? Porque é o seguinte, quantos votos, assim, você já claro que você já fez esse cálculo,
12: claro,
11: né?
12: Lógico.
11: Quantos votos precisa uma pessoa para ser... deputado, conseguir chegar até a ser deputado federal.
12: Quanto Eduardo, para eu não depender de ninguém, eu preciso de mais ou menos uns 35 mil votos.
11: 35?
12: É, só que isso é contando o estado do Rio de Janeiro inteiro, todas as cidades do estado do Rio de Janeiro.
11: Você está correndo o estado todo.
12: Eduardo, eu não vou mentir, eu estou focando minhas energias aqui, em Cabo Frio, vou focar aqui nas regiões dos lagos mesmo, Cabo Frio, Búzios, São Pedro, as cidades vizinhas, mas eu estou contando com amigos, indicações de amigos, de familiares em todo lugar, todo mundo tem um parente que mora no Rio, todo mundo tem um primo que mora em Talva, e assim a gente vai colhendo e vou tentando. Eduardo, é difícil, mas não é impossível, né? Hoje, Eduardo, hoje eu dependo de Deus. E depender de Deus é bom, e se for da vontade dele, ele vai tocar no coração das pessoas, as pessoas vão olhar para mim, vão falar assim, cara, é um jovem que tem a política como missão dele aqui na Terra, é um jovem que se preparou para isso, teve a Câmara como um teste, e falo, errei quando pude errar, e agora é a hora de avançar e ir para lá e representar nosso povo, nossa região, e fazer um bom trabalho. É muito voto, mas, Eduardo, eu acredito no impossível, Eduardo. Então,
11: não, claro.
12: Eu vou para dentro. E, por exemplo, oportunidades igual essa aqui, de estar falando das pessoas que estão me conhecendo, estão me ouvindo, faz com que eu chegue em lugares que eu não chegaria. Então, eu até te agradeço por isso.
11: Não, que isso, Bel. E todo mundo sabe que você aqui é um jovem, né, aqui de Cabo Frio, é uma pessoa que é cristã, que tem também a sua frequência na sua igreja, que está estudando até teologia agora, né?
12: Estou fazendo seminário...
11: Eu estou fazendo um discípulo.
12: Né? Não. Eu lembro que na última vez que eu vim aqui dando entrevista, você estava se formando.
11: Ah, me formei,
12: e eu falei aqui para você que era um sonho de eu fazer o seminário. Na época, eu não estava firme, eu estava até um pouco assim, estava afastado. Mas graças a Deus, Deus...
11: Voltou.
12: Voltei, Deus me pegou de volta. É, tô fazendo seminário teológico, sim, tá sendo muito bom o aprendizado. Bacana. Um recomeço. Deus é bom.
11: Papai pela segunda vez.
12: Papai pela segunda vez.
11: Quando que vai chegar, menina?
12: Então, é Liz, né? Eu tenho já o Leozinho, tem 3 anos. Agora sim. É Liz. Liz agora tá pra... Ou é o final de junho, ou é o início de julho. Já tá na reta final.
11: Ai, que bacana.
12: Lívia tá andando igual uma pata já, Edu.
11: Tem quanto tempo ela?
12: Ela já tá com 36 semanas.
11: Eita!
12: 36 semanas.
11: Que bacana.
12: Deus é
11: legal.
12: Bom. Olha aí. Aqui até pros ouvintes aí que estão nos ouvindo. Eu ouvi, Eduardo, de 2 médicos especialistas que eu não podia ser pai.
11: É mesmo?
12: É, isso, ouvi. Porque por causa de um problema que eu nasci.
11: A gente dá risada, né? Quando acontece um negócio desse. Cara,
12: e aí? Como que eu não vou acreditar no impossível, Eduardo? No impossível por homem?
11: Eu tenho uma conhecida que não podia ser mãe. É mãe de 3 hoje.
12: Aí, eu já tô indo pro segundo.
11: Pois é, rapaz. Seu pai e sua mãe, como é que estão? Seus pais e sua mãe. Manda um beijo pra eles, cara, aí, rapaz. Sabe que eu sou fã dos dois.
12: Eu,
11: né,
12: sei, eles são seus amigos, né? Vocês serviram junto aí nos encontros de casais das vidas por aí. Minha mãe, Cláudia, continua na educação, né? Minha mãe trabalha em 2 escolas lá em Tamoios, na rede professora. Municipal de Cabo Frio.
11: Professora?
12: Não, hoje ela é supervisora educacional.
11: Faz muito bem.
12: É, meu pai...
11: Para de cansar, tia Cláudia.
12: É, meu pai tá aposentado, né, como pintor, mas tá me ajudando aí na pré-campanha, tá me ajudando aí com...
11: Passei esse dia ali no Parque
12: Ele que me deixou aqui hoje.
11: Foi mesmo? Foi,
12: ele
11: e por que ele não subiu?
12: Ele tinha um outro compromisso, mas vai voltar pra me
11: buscar. Vou mandar um copo pra ele, ó, tô mandando um copo pra você, hein. Eita, nós.
12: Ele tá ouvindo com certeza.
11: E aí você tá agora, tá... andando agora pelas ruas e batendo pau. Como é que tá a receptividade do povo quando você conta, olha, vou participar da próxima eleição, se Deus permitir? Fala aí.
12: Eduane, graças a Deus, eu tenho um carinho muito grande das pessoas aqui. Eu fui um vereador muito ativo, sabe? Eu fui um vereador que sempre ouvia todos, recebi CEP, recebi sindicato, guarda. Então, eu fui um cara que eu nunca fugi do diálogo. Às vezes, mesmo quando o debate era contrário a mim, eu vou lá, sim, eu vou receber, eu vou ouvir. Então eu tô tendo esse... Eu sou daqui, né? Cria da terra. Então eu tô tendo um carinho muito bom, um retorno muito positivo. As pessoas veem em mim futuro político, isso é muito legal. As pessoas veem assim, caramba, esse menino realmente tem talento, tem o dom pra isso. E é novo, eu tenho 36 anos. Então tá sendo um retorno muito legal, muito positivo. Tem aquelas pessoas, Eduardo, que criticam, que não gostam, mas faz parte. Né? Nem Jesus agradou a todos, eu não vou agradar a todos. Infelizmente tem aquelas pessoas que levam muito também pro extremismo, né? Só porque de repente é de um candidato que eu fui oposição, aí não consegue separar as coisas, mas enfim, Eduardo, eu tô aqui para ajudar Cabo Frio. Ó, vou te falar um negócio até em relação a isso. O atual prefeito, doutor Serginho, hoje nós não somos inimigos, nós somos adversários políticos, eu não faço parte do grupo político dele.
11: Sim.
12: Mas hoje eu levei para a prefeitura, inclusive, se me permitir, aqui em primeira mão, através do deputado Marcelo Crivella, eu consegui 560 mil reais... 560 mil reais para ajudar no turismo da cidade de Cabo Frio.
11: Ai, que bacana.
12: Eu estive lá no gabinete dele e falei, Crivella, manda alguma coisa para Cabo Frio, manda mesmo sem ser vereador. Isso aí. Agora, mês passado. Uhum. Ele falou assim, Léo, eu consigo mandar 500 mil para o turismo. Eu falei, poxa, já me ajuda muito. Mas aí você tá junto com o prefeito? Não. Eu não tenho. O meu compromisso com o Cabo Frio, com o Cabo Friense, é em primeiro lugar. E trouxe para cá, entreguei através do deputado Crivella e o Serginho vai usar como ele achar melhor para Cabo Frio. E eu, através do Crivella, vou cobrar
11: Mas
12: isso.
11: Mas a política sadia é essa, né? A gente um dia tá de um lado defendendo as nossas ideias e o outro tá do outro lado defendendo as suas ideias. E a gente vai se respeitando. Entra no campo da disputa política, mas não vira inimigo.
12: Com certeza não.
11: E é por isso que muitas vezes a gente fala que as pessoas participam do pleito, participam da campanha, participam disso, aquilo, conseguem se eleger, mas ao invés de trazer algo para a cidade de Cabo Frio, é bom você destacar isso, que eu vou entrar nessa pergunta. Quando senta na cadeira de deputado, simplesmente não quer trazer emenda nenhuma para a cidade, porque a pessoa que está de frente lá com o prefeito era uma pessoa que disputou. Você não nutre desse mesmo pensamento, eu creio, né?
12: Eduardo, eu acabei de levar agora, como eu falei, 500 mil para o turismo, para o doutor Serginho.
11: Sem ser vereador, sem nada.
12: Sabe por quê, Eduardo? Porque, primeiro, eu tenho a política como missão minha aqui na terra.
11: Sim.
12: E, segundo, quem tem compromisso com a cidade, com o cidadão, não precisa de cargo para lutar pela cidade. E eu tendo cargo, melhor ainda. Eu tendo 40 milhões por ano, Eduardo, como deputado federal... Independente de quem for o prefeito, eu vou chegar lá, prefeito A, B, C, o que que eu posso fazer para ajudar Cabo Frio? Vamos acabar com os buracos? Vamos acabar com o alagamento? Vamos...

0: Deus me abençoar e permitir.
1: Independente de partido, né, Léo?
0: Independente de partido, cara, eu sou um cara, Eduardo, que eu não sou a favor do extremismo, eu tenho os meus posicionamentos, eu tenho os meus princípios, eu tenho o meu lado. Infelizmente, na eleição passada, eu fui obrigado a não ficar no meu lado,
1: Entendi.
0: porque as portas dos partidos. Eu sou um candidato de centro-direita, Eduardo, e todos os partidos de centro-direita fecharam as portas para mim. Por mérito do atual prefeito que estava sobre o domínio dele, eu fui pra... ou eu disputava ou eu não disputava.
1: Entendi.
0: Mas todos sabem dos meus posicionamentos, dos meus princípios, ninguém vai votar enganado sobre o que eu penso e quem eu sou.
1: Magoou não, mas machucou, Léo. É porque é o seguinte, vamos lá. Você me conhece há muito tempo, a gente é amigo há muitos anos, né? E todo mundo sabe que eu sou uma pessoa que sempre vou defender aqui a família, sempre fui muito a favor da família, sempre fui muito a favor da questão do esporte, sempre fui muito a favor da questão da educação,
0: Sim.
1: né? Do entendimento. Mas aí você chega a favor da vida.
0: Sim, com
1: né?
0: certeza.
1: E aí você tem esse posicionamento sempre embutido em você, essa coisa que nasceu em você, que foi criado em você, e de repente você é obrigado por uma questão da política, a política é muito dinâmica, de participar de um partido que não defende as mesmas coisas que você. Machucava?
0: Cara, Eduardo, machucou,
1: Quer
0: cara.
1: chorar, Léo?
0: Boa, solta o choro, Léo. Boa, boa. Não, o
1: ai, ai.
0: Eduardo, incomodou. Mas hoje, cara, eu entendo que tudo faz parte do processo, sabe?
1: Entendi.
0: Tudo faz parte do projeto. Se a gente for parar pra ver, Eduardo, a gente tá falando aqui, somos cristãos. José foi vendido como escravo pra casa de Potifar, pro reino de Faraó, que era contra todos os princípios dele. E ali ele se tornou governador. Esses dias, Eduardo, eu estava em Brasília e uma pessoa falou assim: Léo, você se arrepende de não ter vindo vereador? Aí o outro respondeu, o outro falou assim: posso responder por você, Léo? Nem conheço, Eduardo. Aí eu falei: pode. Ele falou assim: não se arrepende não. Porque se você não tivesse vindo a vice, você não estava nem sentado aqui com a gente, porque a gente nem teria te conhecido. E a gente só te conheceu porque você veio a vice. E ali, Eduardo, muito mais do que me aliar ao outro partido, foi me posicionar contrário ao atual que está. Sabe? Por coisas que eu sei, não vou entrar nesse mérito aqui, não é a nossa intenção, mas eu sei do que eu tô falando. Foi mais me posicionar contrário. E ali, Eduander, o intuito comigo foi me matar, Eduander. Foi para que eu nem disputasse. Foi a
1: Politicamente,
0: mesma...
1: né?
0: Politicamente. Eduander, foi a mesma coisa que aconteceu com o Mauro Bernard, alguns anos atrás, que descobriu no dia da eleição que ele não ia ter partido para disputar. Não vou citar com outras pessoas, a própria Ana Paula Mendes agora, pré-estadual, falou sobre isso.
1: Entendi.
0: Que ela teve que escolher um partido que ia dar a ela uma segurança que ela ia disputar. Então tentaram fazer isso comigo, que eu ficasse, ó, ou ele vai pra lá ou ele não disputa. Então eu fui pra lá, mas eu fui pra lá defendendo os meus princípios. Falando, ó, não concordo com isso, sou contra o aborto, sou a favor da vida.
1: Talvez isso tenha dificultado ainda mais a sua carreira política, eles dificultaram com
0: assim,
1: questão dessa.
0: As pessoas
1: Porque não... é o seguinte, eles olhavam pra você e falavam assim, ó, ele tá com a gente, mas não é nosso. Não é assim?
0: Com certeza. Tipo assim, eu tava de um lado que não é que as pessoas me olhavam diferente,
1: é,
0: ó.
1: É isso aí que eu queria chegar.
0: Ele não concorda com a gente, ele não concorda com o nosso pensamento.
1: Não caminha com a gente.
0: Não caminha com a gente. Era meio estranho, mas como é que você vê, né, Eduane? Mesmo assim, com o meu potencial... Mesmo eles sabendo que eu era totalmente diferente do que eles pensavam, eu fui colocado como um candidato a vice. Você vê, né? Por mérito meu, mas mesmo sem concordar com eles.
1: Perfeito.
0: Mas, Eduardo, tudo faz parte do projeto, tudo
1: Não
0: faz parte
1: é. Aprendizado,
0: do
1: né?
0: aprendizado, do amadurecimento. E vamos que vamos.
1: E hoje, então, você se sente preparado para ser deputado federal?
0: Eduardo, me sinto preparado para ser deputado federal do estado do Rio de Janeiro, para defender a nossa região, para ajudar os prefeitos, independente dele qual seja, qual lado seja. E Eduardo, defender sim os nossos princípios, defender sim o cidadão, né? Você vê até, Eduardo, desculpa eu falar sobre isso, mas eu estava vendo hoje, Eduardo, uma fala do nosso presidente, do atual presidente, ele falando que não para as pessoas devolverem o celular, não devolver na delegacia, porque a gente não sabe qual tipo de delegado, qual tipo de policial vai estar lá. Colocando o cidadão contra os delegados, contra os policiais.
1: Eu vi.
0: Ele falando que a pessoa que compra um celular roubado é porque é pobre, ou seja, ele está defendendo quem comprou um celular roubado, quem roubou, mas não defendeu quem foi roubado.
1: Yeah.
0: Enfim. Então, a gente vê uma cartilha de pré-natal, Eduardo, que tira a palavra mulher gestante e coloca pessoa que gesta. E olha só, Eduardo, numa cartilha de pré-natal, a pessoa que está fazendo pré-natal é porque ela já aceitou ter o filho.
1: Exato.
0: Aí a cartilha de pré-natal está ali um manual de como abortar.
1: Que doideira,
0: Eduardo,
1: né?
0: Eduardo, por que não ter um manual de como como fazer uma adoção saudável.
1: Exato.
0: Vai salvar a vida da criança e ainda vai abençoar uma família que não tem condição.

0: de ter um filho, mas quer adotar, tá na fila de espera.
1: Exato.
0: Enfim, então eu quero estar em Brasília, Eduardo, para isso. Eu quero estar em Brasília para defender que se um adolescente de 16 anos ele teve o direito de matar alguém, ele também tem o direito de responder por aquela pena. Eu sou a favor de diminuir a maior idade penal para alguns crimes como homicídio, crimes como tráfico, como facção criminosa. Enfim, Eduardo, então eu quero estar lá, é para isso. É para ver as necessidades da nossa região, trazer para cá, mas também defender os nossos direitos e princípios. E a família.
1: Ó, tô batendo papo com o Léo Mendes aqui no nosso programa. Ele é pré-candidato a deputado federal. Sim, ele que tá providenciando aí mais um netinho para o seu Ivaí. Ivaí, tia Cláudia, vamos lá. Estão preparando mais um becinho e um quarto. Tem quarto lá sobrando lá ainda.
0: Olha, vai ser junto.
1: Ah, Não, vai ter que fazer, ó.
0: Liz vai ficar com o Léo. Por enquanto, ela vai ficar com o Léozinho. Depois a gente dá um jeito.
1: É, não, eu passei pela mesma situação lá em casa. É. Primeiro vem a menina, depois que vem o menino, eu falei, epa, vai ter que fazer mais um quarto, não tem jeito, não.
0: Espera ela crescer mais um pouco.
1: Tá certo, agora são 5 horas e 7 minutos, batendo papo com o Léo Mendes aqui no Panorama. Já tô de volta. 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Vidinho mandou aqui, ó. Vamos ouvir aqui. Fala aí, Vidinho, o que foi? Fala.
2: Bom dia, Dudu.
1: Ó?
2: Tava divulgado aí nosso trabalho aí, Dudu.
1: Hã?
2: De chuva ontem, estavam lá ontem.
1: Foi ontem?
2: Atendendo os moradores de rua.
1: Legal, Vidinho tem um trabalho muito interessante, muito bom, que é feito aqui, inclusive, que ele distribui janta para pessoas em situação de rua, pessoal. E ontem à noite mesmo, com chuva, aqui em Cabo Frio, o trabalho não foi paralisado. E tá aí, ó, tá sem voz, né? É, não tá sem voz, tá mandando escrito aqui, ó. Mandou aqui, ó. Dudu, esse tem meu respeito, esse jovem, inteligente e flamenguista, tá vendo aqui?
0: Flamenguista.
1: Léo, tô com você, parabéns. Será que eu vou ser um bom treinador de várzea? Perguntou aqui Vidinho aqui do Vidinho aqui do bairro do Caiçara. Já eu mando a foto pra você ver quem é Vidinho. Vidinho é um bagunceiro, rapaz. Tá aqui com a gente já. Já tem mais. Boa, Eduardo. Boa tarde. Saudações, tricolores. Um abraço para Léo Mendes. Mandou aqui o Daniel. Alexandre mandou um áudio pra gente. Fala, Alexandre.
3: Nosso presidente não, Edu. Presidente dele. É igual o quê? Os criminosos dele?
1: Ah, tá.
3: Criminosos
1: não fala
3: nossos?
1: Isso, não, gente. Não fala
3: criminosos
1: isso.
3: Dele.
1: Não,
3: entendeu?
1: É.
3: Bandido dele.
1: Tá,
3: não
1: tá,
3: nosso.
1: Tá. Não, entendi.
3: Sai fora.
1: É nosso presidente. Não tem jeito, é nosso presidente.
0: Ô, Eduardo, mundo, eu falei nosso porque a gente mora no Brasil.
1: É, não, é, mas é nosso.
0: Mas vou deixar bem claro que eu nunca...
1: É um implicante.
0: Não, deixar bem claro que eu nunca votei no atual presidente Lula, tá?

0: convite do Diego Neves e da secretária Adriana aqui no nosso programa. Vamos ouvi-los!
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0: É isso, pessoal. Paralimpíadas no município de Armação dos Búzios. Inscrições já estão abertas. Você pode participar. 3 dias, dias 25, 26 e 27 de julho. Acerte o seu relógio. 5:10, intervalo. E eu volto já já aqui no Panorama pela sua Rádio Ondas e pela sua Jovem TV.
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0: Agora sim, 5 horas e 15 minutos. Ó, a Elaine das Palmeiras mandou um abraço aqui. Olha, Léo Mendes está batendo papo com a gente aqui no nosso estúdio, pessoal. Léo é pré-candidato a deputado federal. E o Panorama vai fazer de tudo para receber aqui os pré-candidatos e até mesmo quando eles forem candidatos, retornarem ao nosso programa. Candidato, candidato, candidato, meu povo, só a partir de agosto, né? Quando vai acontecer as assembleias, né?
1: Convenção.
0: Convenções, né? Assembleia. Convenções. E aí vão escolher os candidatos. E aí terão os seus números e tal. E a gente vai dar oportunidade, na medida do possível, para aqueles que são da região, para poder comparecer aqui no Panorama e bater um papo com você. E olha só, pessoal, tenho notícia para você aqui no Panorama. Antes de voltar aqui com o Léo, hein? Simbora!
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0: Olha aí, Prefeitura de Cabo Frio está se preparando para a Ponte Feliciano Sodré e celebrar o seu centenário. Vai ser no dia 14 de julho, na semana da final da Copa do Mundo. É, bota aí. Vamos botar de verde e amarelo aquele negócio lá, hein? Olha só, a Ponte Feliciano Sodré em Cabo Frio começou a receber essa semana serviços de manutenção voltados à preservação de sua estrutura e suas características originais. As intervenções acontecem com o preparo para a celebração do seu centenário no próximo mês. A ação integrada conta com a participação de diversas secretarias. Tá aí, Ponte Feliciano Sodré completando 100 anos de existência. Voltamos aqui à nossa entrevista com o Léo Mendes batendo papo com a gente. O homem que falou aqui agora há pouco, né? Também que participou do governo de Magdala. Você falou que você é pré-candidato a deputado federal. Magdala também é pré-candidato a deputado federal. Vocês não conversam mais, Léo?
1: Eduane, vou te falar, ser sincero, cara. Pra mim é até bom que ela venha como candidata a deputado federal pra que as pessoas entendam que ela é um grupo e eu sou outro grupo. Aquele momento ali foi necessário, e adversário do meu adversário acaba se tornando meu amigo. Foi assim, eu fui colocado realmente, como eu já expliquei, enfim, não vou voltar nesse assunto. Então eu me uni a ela naquele momento, mas ela não tem nada que falar da pessoa Magdala, desejo tudo de bom pra ela, mas ela é candidata a deputado federal, eu também sou candidato a deputado federal.
0: Então vamos lá. Então,
1: desculpa.
0: Pré-candidato. Então, olha só, então não vou fazer papel de vinho não, mas vamos imaginar então que ela tivesse vencido, vocês dois estariam rachados, né?
1: Não, Eduardo, seria assim, eu fui pré-candidato...
0: Você acha que não?
1: Eu fui... Eu acredito que não, sabe por quê? Porque eu ia
0: fazer... você é um menino bom.
1: Não, eu ia fazer de tudo pra que não. Diferente do atual prefeito que tá rachado com o vice dele.
0: O Miguel.
1: Ele tentou. O Miguel sempre... Miguel é PT declarado. Miguel é Lula declarado. Isso. E ele escondeu o Miguel no União Brasil pro Miguel ser vice dele.
0: Entendi.
1: E tentou fazer o contrário comigo, passar a imagem que eu era esquerda. E não, eu não sou, nunca fui. Então, não estaria rachado, Eduardo, porque eu ia fazer de tudo para não estar. E eu fui vice dela defendendo uma gestão futura de 4 anos, que Marquinhos Mendes também faria parte. Porque, na verdade, o Marquinhos, por ser presidente do MDB, partido que eu estava, que fez a junção e a gente defendia, e ela passava, vocês teriam autonomia. É claro, Eduardo, eu não ia negociar os meus princípios, o que eu acredito. Mas rachado não ia estar, porque eu ia estar ali nos 4 anos lutando pela cidade de Cabo Frio.
0: Perfeito. Não, e com cargo eleito também ficaria lá com o seu cargo eleito, trabalhando, mesmo que fosse, de repente, não estivesse participando da gestão, estaria sendo ainda seria o vice-prefeito, né? Isso se tivesse sido eleito. Vamos lá, olha só, Léo. Você, hoje, a gente tem notícia de você, Magdala, Mauro Bernardo, né? Isso. Como pré-candidatos a deputado federal. Por enquanto, são esses três que a gente tem notícia, né? Pode ser que surjam mais outros, a gente não tenha notícia ainda.
1: Que a gente,
0: né,
1: sabe só isso.
0: É, por enquanto.
1: E pré, né? Candidato
0: não, não é,
1: ainda.
0: Não, o que eu tô falando, pessoal, é daqui da região. Porque na última eleição, nós tivemos... foi Gladson, né?
1: Gladson,
0: tivemos Jefferson Vidal.
1: Aquiles,
0: tivemos em São Pedro da Aldeia, tivemos também a turma. Chumbinho esse ano não vem como candidato. Davi não vem como candidato.
1: Davi, não.
0: Né?
1: Eduardo,
0: nós temos um catatal de gente que participou da última eleição para deputados estaduais e federais, que esse ano não virão.
1: Isso aí.
0: Não vi, não.
1: Você me permite falar sobre isso, Eduardo?
0: Diga.
1: Ó, o candidato a deputado federal mais votado em Cabo Frio...

0: foi Gladys.
1: Sim.
0: Ele teve 6.900 e alguma coisa de votos. Não vem mais.
2: Ele já estava enrolado?
0: Ele já estava preso.
2: Já estava enrolado?
0: Ele teve essa votação preso. Ele teve 30 e poucos mil votos preso.
1: É sério?
0: Sério. E em Cabo Frio, ele foi o mais votado em Cabo Frio.
2: E se ele tivesse sido eleito, daria o que isso, hein, Léo?
0: É, eles iam entrar na justiça para ter o... Agora eu esqueci o nome da palavra, mas é o...
2: E valeu os votos dele, valeu? Então ele elegeu o candidato do partido dele.
0: Então o partido dele não fez ninguém. Foi o DC.
2: Então o partido dele...

0: Momento, a gente vai receber aqui em nossa cidade, aqui em Arraial, Cabo Frio, Búzios, São Pedro da Aldeia, pessoas que são do Norte Fluminense, do Sul Fluminense, pessoas que são da área serrana e que não tem ligação nenhuma com a gente. O centro eleitoral dos caras, né, onde eles querem realmente trabalhar, é longe daqui. Aqui eles vêm contabilizando receber aqui tipo 2, 3 mil votos de um... né? Mil votos de tal lugar.
1: Às vezes até menos.
0: 500 votos. Eles vêm com essa ideia de tirar esses votinhos daqui. Aí quando os caras chegarem lá em Brasília, o local para onde eles vão destinar as suas verbas que podem ajudar a cidade é para a cidade de onde eles são. Não tenha dúvida disso. Né? É claro que todo mundo pode escolher o candidato que for. Aí a pessoa que trabalha para esse candidato de deputado federal, que é lá do. Vamos lá, que é lá da região serrana. Lá da região do sul Fluminense. Essa pessoa que trabalhou, essa pessoa está garantida. Quando ele chegar lá em Brasília...
1: Isso aí, vai ganhar o dele.
0: Vai ganhar o dele.
1: É isso aí, certinho.
0: Ele vai ter um cargo no Detran.
1: É isso mesmo.
0: Ele vai ter um cargo Leão no 13. Governo. Leão 13. Ele vai ser assessor aqui, com o gabinete dele aqui. É o que vai acontecer. Essa pessoa que vai conseguir esses 200 votos, 300 votos, ela vai conseguir para isso. Não vai conseguir emenda para cá, para a cidade, mas vai conseguir o sustento dela, da família dela. Que é lícito. Trabalhou, tem que receber. Tem que ter também a sua vaga para trabalhar. Por que eu estou dizendo isso? Estou dizendo isso que às vezes você vai atender o pedido de alguém para votar em uma pessoa que vem lá do Sul Fluminense que não vai investir nada na sua cidade. Depois você reclama que a cidade está alagada.
1: É isso aí. Está com buraco.
0: Depois você reclama que o Detran daqui não funciona. Depois você reclama que você não consegue qualquer tipo de vantagem para a sua cidade, que a sua rua está toda esburacada, porque não tem dinheiro, que deputado nenhum bota dinheiro aqui. Mas eu pergunto para você, você se lembra quem foi que você votou no último candidato? Quem foi o seu candidato? Você já entrou em contato com o seu candidato depois que você votou na última eleição? Perguntar a ele se ele se lembra de você. Porque quando você vota em alguém que lembra de você, é diferente de quem não se lembra. Ele não sabe nem que você existe. Agora, quando você vota em alguém que conhece você, que tem o dia a dia com você, é diferente. Você tem a possibilidade de fazer cobrança. Você sabe a quem cobrar. E a eleição é assim, querido. Se quer se manter no cargo, tem que fazer um bom trabalho. Os caras que você votou ano passado vão surgir agora, nos próximos dias, vão aparecer. Vão na sua rua e você vai cobrar o cara fala assim, ó, vou mandar pra cá agora um caminhão. Aí você esquece dos 4 anos de ausência... por conta de um caminhão de aterro que chegou ali agora, por conta de um cano que chegou aqui agora, por conta de uma operação que você conseguiu agora, depois de 4 anos ralando, passando de médico em médico, o SUS não funciona. O que eu estou dizendo, pessoal, é que a gente muitas das vezes tem aquilo que merece. E a gente tem memória curta.

0: Eu esqueci de falar das bancadas de partido.
1: Exato.
0: Se eu for falar de bancada de partido, cada partido tem 700 milhões por ano.
1: Olha aí.
0: Olha isso. Cabo Frio, em 4 anos, só recebeu 30... Em 4 anos, somado 4 anos, foram 34. Então, tipo assim, é o que você está falando. Chega da região receber migalha. A gente precisa de pessoas que realmente vão olhar para a região. E é o que falou... Se não quiser votar em mim, tem o Mauro Bernardo, tem a Magdala. Eu vou falar por mim porque eu vejo a política como missão, me preparei para isso. Mas estadual, Eduardo, a gente tem a Ana Paula Mendes, a gente tem a Gabriela, a gente tem o Marquinhos Mendes, a gente tem o Vantuil, a gente tem a esposa do prefeito de Búzios, esqueci o nome dela agora.
1: A Dani Martins.
0: A gente tem, se eu não me engano, o vereador Jacques, estamos esquecendo, o Tony. Tony Russo, vereador de Búzios.
1: Sim.
0: Ele é candidato da causa animal.
1: Pré-candidato.
0: Obrigado, Eduardo. Pré-candidato a deputado estadual. Então, a sua fala é muito boa.
1: Tem que ser assim, tem que ser olhada assim. A população tem que aprender, pessoal, a eleger aquilo que nos interessa no coletivo. Mas acontece que muitas vezes a pessoa, ou às vezes não vota porque não tem simpatia pela pessoa, ou simplesmente porque não quer agradar. Aí vota no cara, eu voto no cara lá de Volta Redonda. Vai lá. Aí o cara tá lá em Volta Redonda, ajuda lá a turma do petróleo lá em Volta Redonda, ajuda lá a cidade de Volta Redonda tá arrumadinho, tá varridinho, tudo iluminado e aqui esburacado, tá... porque você elegeu um deputado lá de Volta Redonda. Ah, é deputado federal, eu falei pro Brasil inteiro, sim, mas ele vai olhar para quem? Para a cidade dele onde mora a mãe dele? Ou para só para você? Que ele nem te conhece, tomou um café na sua casa num copo de bocotó em Baza. Fala a verdade. E, gente, tem que ter esse discernimento da questão da eleição. É só um pensamento para você refletir. É lógico que você pode votar em quem você quiser. Quando acontecer as eleições, escolha bem o seu candidato, vote. Agora, saiba que o voto, ele tem um produto que vai ser feito daquilo ali. Você está semeando, você vai colher um fruto. E aí, o fruto que você vai colher é de acordo com aquilo que você está votando. Escolha bem. Ô, Léo, olha, a gente tem aqui a questão, vou te perguntar aqui na área da saúde, na área do turismo e na área da segurança.
0: Beleza.
1: O que você imagina sobre isso? Começando, então, pela segurança.
0: Eduardo, segurança, até no meu partido tem o Cury, né, que é um...
1: Delegado, referência de Felipe Cury.
0: Referência de segurança. Mas eu falei um pouquinho sobre a maioridade penal, sou a favor. Sou a favor de, por exemplo, hoje o policial faz o PROEJ, faz uma atividade e tá com aí, o pagamento atrasado, 3 pagamentos atrasados. Graças a Deus as nossas viaturas agora estão melhorando. Mas precisa sim dar suporte aos nossos agentes de segurança pública. E Eduander, aqui abertamente, né, a gente tenta evitar a não expressar muito contra um lado ou outro, mas a gente tem, não vou falar mais como o amigo falou não, tem um presidente que defende se lamentando porque o presidente dos Estados Unidos
1: não vê plano
0: colocou
1: nenhum,
0: né? O Comando Vermelho, colocou as facções criminosas, ele se lamentando, ele falando os nossos bandidos.
1: Foi.
0: Então a gente. Aí já entra a nossa luta, nosso combate.
1: Já vou entrar até aqui no YouTube, que tem uma turma do YouTube que gosta disso aqui. Deixa eu ver.
0: Contra
1: é tá
0: a segurança
1: aqui.
0: Pública.
1: Tá aqui, ó. Botaram aqui já, ó. Boa tarde. É triste ver no país chutando as riquezas naturais e humanas ser destruído por corrupção e pela violência. Pagamos os maiores impostos do mundo e o retorno é muito pouco para a população que produz. Tá aqui o Idegard, e tá falando aqui com a gente aqui. É bom esclarecer porque a maioria não entende sobre as escolas cívico-militares.
0: Boa.
1: Falou aqui a respeito, você falou aqui a respeito aqui disso aqui. Foi a Kelly que falou. Ah, precisamos de um representante da nossa região. Você é um dos nossos. É um novo com gás e querendo fazer acontecer. Botou aqui a comunidade Casa Pão da Vida.
0: Legal.
1: Aqui, mandando aqui, tá acompanhando você, rapaz.
0: Boa.
1: Aqui, a Cláudia mandou aqui, ó, o melhor candidato para deputado federal, pré-candidato, minha flor. Tem bem preparado, tá aqui, ó. Estou andando igual uma pata mesmo.
0: Lívia. Tadinha. Te amo, Bê. Essa aí é guerreira.
1: Oi, papai! Essa turma eu vou te contar. Eduardo,
0: essa aí é um presente de Deus na minha vida.
1: Amém, Eduardo, amém. Tá aqui, ó. Deus faz mais que pensamos ou imaginamos, é verdade. Eu gostaria de perguntar se o Léo pensa em alguma ajuda para nossas crianças. Estamos sem emergência pediátrica e a única particular foi para São Pedro. E as crianças estão sendo atendidas na UPA junto com as crianças lá. lá de São Pedro Aldeia. Tá aqui, ó. Precisamos de você na luta pelas crianças atípicas, falando sobre a galera da atípica.

0: Você falou sobre isso na época que era vereador.
1: Com certeza, eu tenho leis.
0: Isso, é isso mesmo. O melhor para a região dos lagos, Léo. A desordem foi implantada, precisamos de políticos sérios com princípios. Boa, gostei disso aqui, hein? Preparado, nosso pré-candidato vai fazer a diferença. O melhor pré-candidato deputado federal, estamos juntos. Fala o que você acha da política de Cabo Frio. Ele quer cutucar. Dá tempo pra isso não, hein? Olha o povo da região.
1: Se quiser, eu respondo.
0: Tem uma pergunta, tem turismo aqui. Tem a pergunta aqui do Robson, vamos ver aqui. Fala aí, Robson.
2: Ai, meu amigo Edu, essa tua fala aí falando que o pessoal vem captar voto aqui de fora e levar é muito importante, mas... E o nosso candidato que vai fora captar voto também? Como é que fica?
0: Tá valendo.
2: Fala pro amigo Edu. Porque não, essa fala que você está falando aqui vai chegar nele lá também. E como é que
0: lógico,
2: fica?
0: É lógico.
2: Eu acho que, infelizmente, o pessoal vem captar aqui, o pessoal vai captar lá na cidade dele também.
0: Sim, claro.
2: Vai dar ruim, hein? Vai dar ruim. Se o pessoal tiver com esse pensamento que você está aí, pode ter certeza. É, muita gente vai ficar sem fora lá fora, hein?
0: Ó,
2: vai ficar sem voto lá fora, hein?
0: O povo de lá que se vire com o povo de lá. Não volto em uma palavra minha. Eu volto e vou reafirmar. Eu acho que nós aqui de nossa região temos que votar em nossos candidatos da região. Se os candidatos deles vêm aqui tentando tirar alguns votos aqui do nosso povo daqui, o nosso vai lá também e tenta tirar lá. E lá eles que pensem da mesma forma. Que alguém diga isso pra eles lá, ponto final.
1: Que tenha um Eduardo e Silva na rádio lá.
0: É, que chega lá e diga pra eles, ó, vamos votar no nosso, que alguém defenda essa bandeira. A minha bandeira que eu defendo aqui é que a gente tem que votar em candidato da nossa região. É a minha bandeira.
1: É isso.
0: É a minha bandeira. É claro como água, querido. Vou falar. Água no mar na praia da Arraial do Cabo. Clara como. Vamos lá. Eu prefiro votar em candidatos de nossa região, porque assim, se for eleito, eu tenho condições de cobrar para minha região. Aí vamos lá, vamos dizer que venha Paulinho de Caxangá, lá de Cachoeiras de Macacu. Vou cobrar o quê do cara?
1: É.
0: Não vou cobrar o cara. Ele vai olhar para mim, quem é você? Ah, sou lá de Cabo Frio, da região dos Lagos. Manda a região dos Lagos se virar, meu irmão. Eu vou levar o Macaé, vou levar... Entendeu? É isso que eu tô dizendo para vocês. Agora, eu digo, mas a gente é livre para escolher o candidato que quiser. Escolha, se nós temos candidatos aqui na nossa região, escolha o melhor para você votar, o mais capacitado, para que a gente não possa se lamentar depois, né, com toda a situação.
1: Ô Eduardo, se você me permite ainda sobre esse assunto, e ainda tem um outro fator muito, muito interessante, Eduardo. Se a gente pegar as regiões que tem no nosso estado, a região dos Lagos... Eu estou falando aqui agora com cabeça de político.
0: Sim.
1: A região dos Lagos é a região que tem o menor número de eleitores. Então, você pega um São Gonçalo da vida, um Duque de Caxias.
0: Sim.
1: Eles sozinhos quase têm toda a nossa, tem toda a nossa votação aqui.
0: É isso aí.
1: Aí você acha que um deputado vai querer mandar para uma cidade de 30 mil eleitores, de 50 mil eleitores, de 60 mil eleitores, de 100 mil eleitores, ou vai mandar para uma cidade de 1 milhão de eleitores, de 700 mil eleitores?
0: É isso
1: então
0: aí.
1: Eles vão mandar para cidades maiores.
0: É isso.
1: Agora, até respondendo ele aí, o Eduardo...
0: O Robson.
1: O Robson. No meu caso, você é o contrário. Quem votar em mim... vai votar sabendo que a minha prioridade é Cabo Frio, é região dos Lagos. Se eu tiver voto lá em Campos, lá em Macaé, lá em Iguaba, é nossa região, mas lá no Rio de Janeiro, ninguém está enganado. Eles sabem que eu sou daqui, sabem que eu sou de Cabo Frio, sabem que aqui é a minha prioridade. Não me impede de lutar por lá.
0: E eles pensam da mesma forma que a gente.
1: Não me impede de lutar por lá, não me impede de mandar alguma coisa para lá. Mas
0: vai votar, eles vão votar lá no filho do prefeito da cidade dele, vão votar aqui em Léo, aqui em Cabo Frio.
1: Vai ser lá.
0: É que eu tô falando. Aí Léo, aqui de Cabo Frio, deputado federal, aí você tem aqui, aí o cara conhece Arraial do Cabo.
1: Certeza.
0: O cara conhece Búzios, o cara conhece São Pedro Aldeia, o cara conhece Iguaba, o cara conhece Araruama. Ele conhece. Ele vive aqui. Ele convive aqui. Aí você vai votar num cara que mora lá em Friburgo. Pergunta a ele onde é que fica a rua tal. Pergunta a ele onde é que fica a rua. Não vai saber nem qual é o nome do bairro. Não vai saber. Para isso ele tem os assessores. Aí o assessor vai soprar para ele alguma coisa, para ele dizer alguma coisa conveniente para poder convencer a mim e a você. Agora, é claro que a gente vai ouvir todo mundo, pessoal. E todo mundo é livre para poder ouvir quem quiser e votar em quem quiser. E papai do céu possa iluminar sua cabeça, que você possa votar no melhor candidato. E que faça bem para mim e para você. Porque muita gente às vezes vota pensando no próprio estômago, né?
1: Eduardo, eu vou dar um exemplo na prática sobre esse assunto e já respondendo uma outra pergunta que me fizeram aí. Eduardo, eu sou o consumidor do meu trabalho. Eu sou o consumidor do meu trabalho. Lívia, Eduardo, grávida, ela teve um dia lá que saiu um líquido dela. E ela ficou preocupada, ficou desesperada. Era domingo, Eduande. Eduande, nenhum hospital de Cabo Frio, nenhum hospital da nossa região aqui para ela fazer uma... Eu esqueci agora o nome do exame. Pra, uma ultrassom, obrigado. Para ela fazer uma ultrassom. Nenhum, sabe para onde eu tive que ir, Eduande? Eu tive que ir para Macaé.
0: Olha isso.
1: Que da, Eduande, é pagando. Público também, com plano. Lívia tem plano, não tem problema de falar. No público não tinha, nem no plano de saúde tinha, porque de emergência não, só se fosse marcando.
0: Entendi.
1: Então eu tive de emergência, eu tive que ir para Macaé. Então eu sou o consumidor do meu trabalho.
0: E lá tem deputado.
1: E lá tem deputado, que vai fazer por lá, pô?
0: Júlio Lopes foi prefeito de Macaé durante muito tempo, foi deputado e foi ainda secretário, você não participou ainda do Ministério. Olha só, tem a pergunta aqui da Ana. Oi, Ana!
3: Boa tarde, Léo. Concordo com vocês, né? Mas às vezes a gente elege um daqui, eles não dão assistência pra gente. A gente elege um lá do Rio e eles dão assistência pra gente, entendeu?
0: Entendi.
3: Porque infelizmente eu ajudei candidato daqui e ele não me deu assistência. Infelizmente é isso, entendeu?
0: Entendi.
3: Então eu sei que todo não é assim. Mas os vereadores daqui, eles se escondem. Parece que eles têm medo da gente, eles só vêm procurar a gente na época da eleição, entendeu? Se esconde os candidatos, eles se escondem. Aí quando está pertinho da eleição, eles começam a aparecer. Começam a fazer videozinho. Ah, que estou fazendo isso no bairro tal, que estou fazendo aquilo no bairro tal. Entendeu? Só quando está perto da eleição.
0: Entendi.
3: Entendeu?
1: Duane, aí eles ficam
3: 4 anos sem aparecer. Infelizmente é assim.
0: A experiência da Ana, ela é negativa por conta de vereadores.
1: Não, é. Mas eu vou responder a Ana. Até, Ana, me desculpe minha franqueza. Igual ela falou. Ah, eu procuro um deputado do Rio de Janeiro e ele me ajuda. Mas é o contrário do que o Eduander está falando. Ajudou, Ana, você. E o Eduander está falando da cidade. O Eduander está falando do alagamento. O Eduander está falando dos buracos. O Eduander está falando do hospital. O Eduander está falando do geral, do turismo. E não ajudar a pessoa no individual. Ele está falando no coletivo. Entendeu? Ajudar no individual, a gente, é o que ele falou. Você vai apoiar um candidato do Rio de Janeiro. Você vai arrumar 50 votos para ele. Ele vai te atender depois. Mas aí agora, e pelo seu bairro? E pelos seus vizinhos? E quando você for na UPA? Enfim, então, eu sou pré-candidato a deputado federal para lutar pela nossa região, em especial a nossa cidade de Cabo Frio, que eu sou nascido e criado aqui, mas Arraial, Búzios, São Pedro, Iguaçuba, Saquarema, Saquarema, Rio das Ostras, região dos Lagos, Saquarema, Rio das Ostras, região dos Lagos. Eu sou muito esportista, cara.
0: Agora, 5 horas e 40, acabou o nosso tempo, Léo. Olha, 20 minutos pra ser, rapaz. Olha, papo bom, passa rapidinho, né?
1: Isso.
0: Olha só, Léo, a gente quer desejar você boa sorte, tá? Que você tenha realmente um bom desempenho, que você encontre realmente pessoas que acreditem em você, que você possa, de repente, conseguir almejar e ter sucesso na sua nova caminhada política, viu? Bom, mande um abraço pro Ivaí e pra Cláudio também lá.
1: Eduane, muito obrigado. Obrigado pela oportunidade. Obrigado a você, a toda a sua equipe, pessoal aqui da rádio. Obrigado a todos que estão nos ouvindo aí, que mandaram mensagem, que mandaram perguntas. E, Eduane, o que eu peço é isso, que as pessoas possam compartilhar meu nome, meu Instagram, se você me permite, é @leomendescabofrio. Acompanhe lá. Eu tô sempre passando o que eu penso, o que eu pretendo fazer, o que eu já fiz também. A gente nem falou aqui um pouquinho do que eu fiz como vereador, mas eu fiz muita coisa, muitas leis.
0: Pode falar exemplo, que você falou das pessoas atípicas, que essa é atípica, não foi?
1: Cara, eu tenho várias leis, eu tenho quase 200 leis.
0: Lembra de uma aí agora, rapidinho.
1: 72 sancionadas. Ó, eu tenho, por exemplo, a da visita virtual, que foi da época da pandemia, foi uma visita assim que foi muito importante para mim, que eu fiz muito... Eu fiz uma dando direito aos pais que têm dois filhos a colocarem as crianças na mesma escola.
0: Eu lembro disso.
1: Deu uma repercussão legal. Cara, sobre as crianças atípicas agora de cabeça, Dona, eu não vou lembrar, mas eu até faço um compromisso com a população. Perfeito. Me siga lá no Instagram, que essa semana, amanhã mesmo eu já posto aí, já coloco para vocês um relatório. Mas eu fiz muitas leis legais, muitas coisas legais. Mas enfim, o que eu peço é isso, compartilhe meu nome, compartilhe aí. Eu quero ser uma opção para a região dos Lagos. Olha isso, nós somos a 7ª cidade mais antiga do Brasil. Em toda a nossa história, a gente só teve 2. Eu estou pedindo para ser o 3º. E eu tenho condições e capacidade para representar bem a região dos Lagos. Então, é o que eu peço. Compartilha meu nome, me segue, fala de mim. E eu, Eduardo, eu acredito nas coisas impossíveis. Eu, Eduardo, hoje, dependo de Deus para ganhar a eleição. E depender de Deus é bom, traz paz, que seja feita a vontade dele. E eu falo, Eduardo, que se não for da vontade dele, que eu não coloque o pé em Brasília. Mas que se for da vontade dele, ele toque no coração das pessoas que estejam me ouvindo para me dar uma chance, uma oportunidade. E que eu chegue lá, eu honre o nome dele e eu honre o nome de cada cabofriense, de cada morador da região dos Lagos. Porque eu tô vendo, Eduande, essa campanha, essa pré-campanha como uma oportunidade, um recomeço. E eu quero sim, Eduande, marcar meu nome na história. É uma oportunidade de reescrever uma nova história na mesma história. Então eu agradeço aí a você, agradeço a oportunidade, agradeço a todos que estão me ouvindo. E divulgue meu nome, espalhe meu nome. Léo Mendes, tamo junto.
0: Valeu. Olha, Léo Mendes bateu um papo conosco aqui no Panorama Pessoal, agora faltando 18 minutos para as 6 horas da tarde. Eu vou pro intervalo comercial e volto mais. Tem mais notícia no Panorama.
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1: Agora são 5 horas e 48 minutos. Tem a entrevista no Panorama.
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1: Ô, Fabinho, você mora em meu coração, Fabinho, eu vou te contar, hein? Ouça aqui no Panorama.
2: Tem corrida em Búzios?
3: Búzios receberá a primeira corrida inclusiva.
4: Ô, Eric, quem poderá participar dessa corrida?
3: Então, Rodrigo, todos poderão participar. E o motivo desse vídeo é para comunicar que as inscrições serão abertas hoje. Rodrigo, faz um convite pra galera aí.
4: Então, galera, se você se sentir interessado em participar dessa primeira corrida inclusiva que vai acontecer aqui na cidade de Búzios, faça sua inscrição no link da bio. A intenção dessa corrida é promover a inclusão, esporte para todas as pessoas.
3: Os valores arrecadados serão destinados à causa da pessoa com deficiência. Inclusão
4: é a nossa missão.

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1: Verdade. A cidade que nunca esteve preparada para as chuvas. Nem por isso a gente vai deixar de trabalhar. Tô na rua do DPO, na lama. Daqui para lá, já fizemos toda a drenagem. Daqui para cá, ó, mesmo diante da chuva, solo encharcado, a gente segue a drenagem para daqui a pouco vir com tapetinho pretinho. Fazendo embaixo da terra exatamente aquilo que o político não gostava de fazer. A obra de infraestrutura que não aparece para a gente evitar o alagamento, o lamaçal que temos hoje. Então, a culpa não é de São Pedro, não. Mas a gente está trabalhando. Tá, Moisés? Eu estou aqui, na rua do DPO. Daqui a pouco vem um asfalto pretinho, bonitinho. Mas antes eu vou fazer o que tem que ser feito e a gente vai acelerar. A chuva atrapalha na velocidade, a gente vai acelerar. Quantidade de água aqui, mina. Vem cá. Mas nem por isso a gente vai deixar de fazer. Vai acontecer. Amores, eu tô aqui, não saio mais daqui.
2: Tá aí, pessoal, o prefeito do município de Cabo Frio, doutor Serginho, tá aí, então, na rua do DPO, falando sobre as obras que estão acontecendo no segundo distrito de Cabo Frio. Olha só, pessoal, e repetindo aqui mais uma vez, vamos ter, então, a Corrida da Inclusão, que acontece no próximo dia 16 de agosto, as inscrições sendo aceitas, ainda sendo abertas, né? Também você pode ver no Instagram, vendo lá Corrida da Inclusão, onde você vai observar e vai ver aí o que precisa ser pago para poder participar dessa corrida no município de Búzios. Próximo mês de agosto, hein? Que beleza! Tem mais participação de ouvinte no Panorama!
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2: Fala aí, Arthur!
3: Boa tarde, Edu. Boa tarde, família Panorama. Arthur Vascaíno aqui da New ESPA. Sobre a pesquisa do dia, se eu faço aposta?
2: Isso.
3: Faço sim.
2: E aí?
3: E faço aposta no programa Panorama.
2: Que beleza.
3: Onde você ganha medicamento, tá na fila, ganha copo.
2: Que doideira é essa?
3: O que mais? Ah, tinha uma foto com o apresentador mais bonito desse programa aí.
2: E tem que mudar o apresentador, então.
3: Coisa e tal.
2: Que beleza.
3: Esse é o nosso prêmio.
2: Tá certo.
3: Nosso prêmio é estar com você todo dia, meu amigo.
2: Obrigado,
3: meu
2: irmão.
3: Aí não tem melhor do que faz a gente aqui nos alegrar todo dia, tá bom?
2: Tá certo.
3: Grande abraço pra você. O pior é que é flamenguista.
2: É a melhor parte. Oi, Nivaldo.
4: Edu, boa tarde.
2: Boa tarde.
4: Aqui é o pastor Nivaldo aqui pela Ramiro Mota.
2: Que beleza.
4: Oi, Edu. Eu não aposto nada não, entendeu?
2: Que bacana, bacana.
4: Eu não aposto nada, entendeu? Tá, Edu?
2: Beleza!
4: Aquele abraço aí pra você aí, tá?
2: Isso! Vai, não peques mais! Agora são 5 horas e 53 minutos! Panorama acabou! Amanhã tô de volta! Pré-final de semana, batendo na porta, na quinta-feira, a partir das 4 da tarde, tem mais Panorama pra você. Um grande abraço pra galera de Botafogo, que tá lá recebendo também a sua rede de esgoto instalada pela Prolagos. Meu povo, olha, amanhã às 4, a gente tá de volta, beijo no coração, uma ótima quarta-feira e até amanhã, se Deus quiser.
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0: Quartou, galera! Ótima noite pra você que tá em casa, no carro, no trabalho, pela internet, no aplicativo do Viva Bem, nos sites vivabem.ap, ondasfm.com.br, no nosso Instagram, arroba Viva Bem na Rádio Ondas, onde quer que você esteja.
1: Brasil!
0: Você está muito, muito bem sintonizado! Dando boa noite pra essa equipe maravilhosa que eu tenho.
2: Sim.
0: Primeiro pra ele, meu moreno alto, bonito e sensual.

Para tudo, rapaz. Boa noite, Davizinho. Oi, pessoal. Gente, Davizinho quase, ó, quase arrancou totalmente a barba de Mohamed. E agora, boa noite vai pra ela, que é casada, recatada e quase do lar.

Fala, Carol! Carolzinha, cuidando do príncipe herdeiro Iago, gente. Tá uma gracinha, muito gostoso da Dindinha, gente. E agora o beijãozaço vai pra ele, que é gato, malhado, gostoso e não tá solteiro.

Wellington Jorge, meu sócio, o homem mais gostoso da região dos lagos. 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

Davizinho, hoje, excepcionalmente hoje, eu quero o hino do Fluminense. Opa, hoje é dia todo dela, a mulher que eu mais amo no mundo, minha melhor amiga, minha mames poderosa. Mãe, te amo de montão, você é a mulher que eu vejo assim, guerreira, é que sempre batalhou pra que a gente fosse assim, sabe, pessoas de bem, né? Eu, meus irmãos, fôssemos pessoas de bem, pessoas trabalhadoras, honestas, então... A senhora merece todo o reconhecimento por quem nós somos hoje. Obrigada, te amo, te amo, te amo. Eu não imagino a minha vida sem você. E pra você, mãe, eu separei ela. Elis Regina, como os nossos pais. E já, vou dar boa noite à doutora Carol Marangon.

0: Essa toda pra ela, beijo, Zaço, mãe, te amo! Agora eu vou dar uma boa noite pra ela, doutora Carol Marangon. Carol, é um prazer tê-la aqui com a gente novamente.
1: Prazer é todo meu, boa noite aos ouvintes. E aproveitar aqui o gancho do aniversário, dar os parabéns pra minha segunda mãe, que é minha sogrinha Marisa Marangon.
0: Oh.
1: Beijo grande pelo seu dia.
0: Fazendo aquela média com a sogra.
1: Ah, uma mãe, segunda mãe que eu tenho. Então... Segunda...
0: Também tem muito tempo, né, Carol?
1: Tem bastante tempo.
0: Você falou que tem uns 20 anos, né?
1: De casado vai fazer 20, mas ao todo 30. Namoramos 10 anos.
0: Davizinho, rapaz. Ai, Davizinho gostou disso. Ai.
1: 30 anos.
0: Ai, ai, 30 anos. Gente, ó, já tem gente participando aqui, ouvindo a Liz Regina. E, gente, vou falar aqui, ó. O nome dessa pessoa participando aqui é o professor Dr. Marco Antônio Chaves. Ele tá fazendo aqui... Um relato aqui, Carol, é uma solicitação de reposição de iluminação pública e providências quanto à desordem urbana na Travessa Servidão entre as ruas Silva Jardim e José Bento Ribeiro Dantas, no centro de Cabo Frio. E ele faz isso à Secretaria Municipal, tá, de Cabo Frio, a Secretaria Competente. Os moradores do edifício Dona Raquel, situado à rua Silva Jardim 62, com entrada única aos apartamentos pela Travessa Servidão, entre as ruas Silva Jardim e José Bento Ribeiro Dantas, vem respeitosamente solicitar o apoio dessa administração para a imediata substituição das lâmpadas queimadas existentes na referida via, visto que a Consercaf despreza nossas solicitações protocolada na ouvidoria. A ausência de iluminação pública tem colocado os moradores e transeuntes em situação de extrema vulnerabilidade, favorecendo a ocorrência de assaltos e outros agravos à segurança pública, comprometendo a integridade física e patrimonial dos cidadãos. Eu vou falar uma coisa para você, meu querido. Eu peço que a prefeitura entre em contato com a gente pelo 998-15-7773 e atenda essa solicitação, aproveitando também que o prefeito gosta de fazer vídeo. Tem a rua Nicanor Pereira Couto aqui também na Vila Nova, centro de Cabo Frio. Gente, tem meses. Tá escura a rua. Pode passar lá agora. Eu quero pedir a um dos assessores, tem bastante assessora à prefeitura. Então, um dos assessores vai passar pela rua agora, porque tá escura. E outra coisa. Tem morador de rua, e aí eu peço o apoio da ROMU, da Polícia Militar. Tem morador de rua na rua Nicanor Pereira Couto, aqui na Vila Nova, à luz do dia, colocando as partes íntimas para fora. Cadê a Prefeitura de Cabo Frio? Cadê as autoridades? Tá? Fica aqui o nosso apelo e o nosso telefone de contato é o 998-15-7773, 998-15-7773. Beijão, Zaça, aí pra minha amiga Vivi Gomes, fala Viviane, tá na escuta com a gente? É, toquei Elis, Vivi. Gente, Vivi faz umas coisas sem glúten, sem lactose, Carol. Olha, eu fico, olha, eu falei assim, meu Deus do céu, ela fez pra mim um pão de queijo vegano.
1: Sério?
0: É... Não, olha, vai lá, gente. Produtos da Vika. Produtos da Vika lá no Instagram. Eu tô aqui, gente, com a Carol Marangon. Você fez uma reflexão muito interessante no programa na segunda-feira, né, Carol? E a gente foi sobre o caso da Maria Eduarda, né? Que foi um caso que, infelizmente, chocou a opinião pública. E ontem eu passei... Eu até falei aqui sobre esse caso e falei que você estaria aqui hoje falando sobre isso. Sobre a importância e a valorização da vida. Eu acho que, assim, de alguma forma, você acredita que nós estamos realmente no automático?
1: Totalmente, né? Eu acho que, assim, a internet, né, o celular, ele veio para facilitar muitas coisas na nossa vida. Mas, ao mesmo tempo, nós começamos a ficar condicionados ao fazer tudo muito rápido. Antigamente, né? Toda a nossa vida era mais corriqueira, por exemplo. Você ia assistir um filme, você precisava ir numa locadora, buscar um filme.
0: Então, procurar a sessão
1: procurar,
0: do filme.
1: Tudo você dependia de um tempo. Você precisava pesquisar algo para estudar novo, você ia até uma biblioteca. Né? Então, você tinha aquela paciência, porque as coisas funcionavam assim. tudo precisava se levar um tempo. Hoje não, tudo está na mão, tudo está muito fácil. E isso faz com que as pessoas ficam apegadas à necessidade de informações o tempo todo. Né? Quem nunca parou para assistir escutar um podcast tomando um banho? Né? Porque o celular está ali, você põe um podcast, vai tomando banho, vai escutando, vai estudando, fazendo outra coisa. Quer dizer, a humanidade está tomando um caminho de muitas informações, muitos afazeres ao mesmo tempo, o tempo todo. E não dá tempo para o cérebro respirar. Isso é uma coisa muito intensa. Aí começa a entrar as doenças, a automatização. Né? Você vê essa situação com esse acontecimento, a gente veio para reflexão que não é sobre uma corda, é sobre como o ser humano está ficando zumbi. Né? Eu falo que parece que estavam todos zumbis ali, olhando o que mais importa hoje, uma rede social, filmando para colocar numa rede social e tal. E o detalhe, que não é um detalhe, que é
0: era o mais importante.
1: Mais importante não foi visto por ninguém, né? Os responsáveis, claro, eles precisavam seguir um protocolo de segurança. Eles ali eram os principais. Mas se você parar para pensar, quantas pessoas estavam ao redor ali observando sem observar, né? Pensando ali, já no pulo, pensando em impostando... Às vezes, como é que vai ficar esse vídeo? Como é que eu vou colocar? Quer dizer, sem focar no principal. Então, hoje em dia, as pessoas estão perdendo a chance de focar no agora, no momento. E aí? Está levando-se vida, né? Uhum. Falta de segurança. Em tudo que a gente vai parar para fazer, atravessar uma rua. Às vezes, quantas você não vê a pessoa atravessando, segurando o celular...
0: E assim, todas as vezes, tem gente na... Eu canso de ver gente na moto, em cima de uma moto, com o celular na mão. A tamanha responsabilidade... De qualquer forma, você dirigindo é responsabilidade.
1: Sim, sim.
0: Mas assim, eu até compartilhei isso com você e li ontem e pediram para que eu falasse novamente com você aqui no estúdio para a gente ter, né, um debate sobre isso. No Instagram da doutora Proton... Tá assim, Maria Eduarda tinha 21 anos e foi jogada de 40 metros sem corda. Ninguém viu. E isso diz tudo sobre o tempo que a gente vive, o que a gente está falando.
1: Aí.
0: Né? E aí tá assim, tinha câmera em todo lugar, tinha profissionais, tinha gente filmando. A corda ficou no chão. Ninguém viu. Não porque eram incompetentes, porque ninguém estava presente de verdade. A ausência não avisa quando chega, ela só aparece quando o estrago já foi feito. O profissional estava no piloto automático, o espectador pensava nos stories e ela confiou. Confiou porque o equipamento parecia sério, confiou porque tinha gente experiente e essa confiança cega foi a que a matou, não a ponte.
1: É isso aí.
0: Aí quando você vê assim, as maiores quedas da vida não acontecem quando você escolhe o risco. Acontecem quando você acredita que alguém já verificou tudo por você. Assina contrato sem ler, fica num casamento destruído porque dá trabalho sair, entrega o corpo para o médico sem fazer uma pergunta, essa corda vai ficar no chão. Mas tem uma coisa que ninguém está falando, por que a Maria Eduarda estava naquela ponte, naquele local? Tem uma diferença, né? Entre estar vivo e se sentir vivo. Eu achei esse pensamento, Carol, porque assim... Eu adoro coisas radicais. Não posso fazer, você sabe muito bem, por conta da minha coluna e da minha placa. O Cleiton fica desesperado comigo, minha mãe nem se fala. Mas eu sempre, né, eu gosto, eu acho que causa adrenalina, eu gosto disso. Mas eu entendo a reflexão aqui, né, da ponte, da corda e do que a gente deixa. Quantas vezes a nossa corda fica no chão. E naquele exato momento, com certeza, né, foi o que você falou, tinham várias pessoas filmando.
1: Sim. O que que acontece também? Eu acho que hoje em dia, né, é tudo muito fácil. Ter prazer ficou fácil. Né? Se você quer comer alguma coisa gostosa, você pede um iFood, a comida já está ali. Tudo ficou mais acessível para se ter um prazer. E esse automatismo da vida também deixa a pessoa numa adrenalina o tempo todo. Querendo ou não, você corre para o trabalho, aí já pensa em fazer aquilo, e tem que responder uma mensagem, e tem que ser suficiente em tudo, né? Porque hoje essa geração, ela quer ser suficiente em tudo. Tudo tem que ser para ontem, tudo tem que estar pronto, a mensagem chega, tem que responder, o trabalho está ali, é tudo para ontem. E isso gera uma adrenalina. E aí fica faltando algo mais radical para a pessoa se sentir viva. É onde que vai a busca dos esportes radicais, né? Claro que, sim, tem gente
0: que gosta.
1: Que gosta. Mas acontece que essa busca está maior porque a adrenalina está pouca, vamos dizer assim, né? Está tendo tanta adrenalina no dia a dia que quer se sentir vivo, ter essa emoção maior ainda procurando um esporte. Então, assim, eu acho que está muito voltado nisso também.
0: É porque a gente está fazendo tudo muito no automático, né? A gente cumpre. Eu estou falando porque a gente faz isso.
1: Sim,
0: né?
1: Sim.
0: A gente cumpre as tarefas do dia a dia, a gente chega nos nossos trabalhos, né? Nos horários, nos nossos compromissos. A gente tem que fazer compra, fazer isso, fazer aquilo. A gente está no automático e a gente esquece de olhar o fundamental.
1: Até um banho. Às vezes a pessoa já pensa no banho. Poxa, eu tenho que tomar um banho rápido aqui porque o meu horário está... Tem uma coisa prazerosa que tomar um banho gostoso, relaxante. Hoje em dia as pessoas não se permitem tomar um banho relaxado, curtindo aquela água caindo, não, porque já está pensando que tem que deitar logo, porque o horário está vencendo, que tem que acordar cedo no outro dia. Então fica fazendo tudo na obrigação e no automático, sem se permitir desacelerar e falar, poxa, olha aqui esse momento, curti esse momento, vou almoçar comendo, não almoçar com o telefone na mão, procurando algo para assistir, algo para responder. Não, as pessoas elas não fazem uma coisa só, mas é várias coisas ao mesmo tempo. E isso vai fazendo com que você liga um piloto automático, o seu cérebro como proteção, ele vai te colocar ali, no automático. E o essencial e o presente não fica presente, não se torna presente. Então, assim, que essa fatalidade venha para as pessoas fazerem uma reflexão de como estão levando a vida, de como têm agido no dia a dia, como que precisa parar um pouquinho e concentrar no que você está sentindo. Hoje, se você for parar e perguntar para uma pessoa, você é feliz? Às vezes a pessoa vai parar para pensar, nossa, eu nunca parei para pensar nisso. Às vezes a própria pessoa não vai ter uma resposta de algo que é a essência
0: que
1: da vida.
0: Que parece simples responder.
1: Que parece simples.
0: E assim, um problema, até na reflexão, fala o seguinte, Carol, não é a ponte, é o vazio que nos leva até lá. Né? E esse vazio não tem protocolo de segurança. Esse vazio não tem equipamento, não tem checklist. Só tem uma solução, uma vida que valha ser vivida sem precisar desafiar a morte para se sentir que vivo. Existe.
1: Que existe.
0: Para se sentir que existe, para se sentir vivo. Porque você tem uma diferença entre viver e você saber viver.
1: Sim. Sobreviver,
0: As sobreviver.
1: As pessoas estão sobrevivendo, elas não estão vivendo, né?
0: E assim, aí tem uns diagnósticos, assim, que a gente estava conversando até ontem, né, Carol, por telefone. No único sábado, né, nós tivemos 3 diagnósticos, né? Uma geração que perdeu a presença, isso. Uma geração que perdeu o sentido, uma geração que aprendeu a confiar sem verificar.
1: Sem verificar.
0: E aí, assim, eu fico me perguntando, Carol, se isso é só o problema da geração. Se a gente também, na nossa geração, porque nós somos mais velhas, né? Mais velhas que eu digo assim, temos mais idade, somos mais experientes. E eu fico me perguntando se nós também não estamos cometendo esse mesmo erro.
1: Estamos, sem dúvida. Só que a gente tem a sorte...
0: Ainda freia.
1: Não, e tem a sorte de ter vivido uma época sem essa... Né, esse impulso, né, que está hoje. A gente viveu numa época desacelerada. Né? A gente tinha mais tempo para as coisas, a gente conseguia produzir mais dentro do tempo porque precisava fazer acontecer. Né? Hoje não, hoje essa geração ela já está vinculada àquilo. Então a gente teve a oportunidade de uma conversa do lado de fora da casa, né, o quintal, ter a rodinha de amigos, não uma rodinha por virtual, uma rodinha presencial. Então a gente tinha o olho no olho, a conversa, né? Essa geração ela perdeu isso, mas nós estamos também vinculados, porque a nossa geração tem uma geração de produtividade muito maior do que a geração anterior, né? Você vê nossos as pessoas estão envelhecendo com mais condições de trabalho, com mais vontade de trabalhar, porque a gente se condicionou a isso também. Então a gente tem que tomar cuidado. Os que estão vindo e nós também, porque a gente está vivenciando esse momento, né?
0: Senão a gente acaba se perdendo também.
1: Acaba se perdendo.
0: Quero mandar um beijão já sair pro Vidinho Porto sintonizado com a gente. Fala Flamenguista, saudações, saudações também aí, ó. Serjão Vascaíno, beijãozaço pra vocês, viu? Ó, Davizinho tá aqui, ó. Opa, opa, comercial, vou passar. 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
1: Bom, gente, olha, tem um pedido também, complementando o pedido do Marco Antônio. Ele falou que, além do que ele estava reclamando também, observa-se crescente desordem urbana, caracterizada pelo estacionamento irregular de motocicletas e pela ocupação desordenada do espaço público por atividades comerciais, circunstâncias que dificultam e, por vezes, impedem a livre circulação de pedestres. Tal situação afronta o direito constitucional de ir e vir e compromete a acessibilidade, a segurança e o adequado ordenamento social da área. Diante da gravidade dos fatos, eles solicitam a adoção das providências cabíveis para promover em caráter de urgência a substituição das lâmpadas queimadas da Travessa Servidão, reforçar a fiscalização quanto ao estacionamento irregular e ocupação indevida do espaço público, restabelecer as condições de segurança, mobilidade e ordenamento urbano em benefício dos moradores e da coletividade. E eles esperam providências rápidas da Prefeitura de Cabo Frio. Bom, gente, estamos aí à disposição aí para que a Prefeitura ou um dos assessores, né, venham a responder essa solicitação aí do nosso ouvinte, tá certo? Bom, gente, quero agradecer aí o carinho aí da Samanta de Búzios, sintonizada com a gente. Beijãozaço, o Serjão tá aí com a gente. Aquele abraço, meu querido, aquele abraço. Gente, minha mãe, ela tá confiante na Copa, hein? Vou falar pra vocês que minha mãe, ela, ó, ela assiste os jogos todinho. Ela sabe de todos os resultados, se bobear, Carol. Carol, eu tô aqui com a doutora Carol Marangon, tá? Ela que é terapeuta, fisioterapeuta holística e integrativa. E também trabalha, né, gente, com tratamento neural, né, pra tratar dor crônica, que é maravilhoso. Mas antes de entrar nesse mérito, vamos só concluir o raciocínio aqui, Carol. A gente estava falando que naquela situação da Maria Eduarda, né, você até falou, a gente estava conversando em off, você falou assim, parecia que eles estavam no automático.
2: Totalmente.
1: E eu te pergunto, nós, seres humanos, você que estuda muito sobre isso, né, e tem autonomia para falar sobre isso, nós sabemos viver tão, de forma tão acelerada, do jeito que a gente está? Esse ritmo é normal para o nosso corpo?
2: Então, o cérebro, ele não suporta a coisa muito acelerada, né? Ele entra no automático para poder te aliviar, vamos dizer assim. E o que, que acontece? Para poupar você do estresse, ele te põe no automático. E aí o automático, ele não é seguro. O automático, ele é, na verdade, ele é um perigo. Observa quem dirige o carro. Quando a pessoa dirige, ela dirige no automático. Ela não lembra que ela está passando marcha, ela vai passando marcha. Mas às vezes a pessoa está tão alienada que ela chega em casa e fala, nossa, eu passei por onde? Às vezes ela nem percebe. Então, o automático, ele faz isso às vezes. Ele tira a percepção do básico, a percepção dos detalhes. A pessoa para de observar os detalhes. O cérebro, ele faz isso. O modo automático, ele te condiciona a aquilo, mais, o que importa. Mas os detalhes, ele tira. Então, a pessoa começa a fazer as coisas sem perceber certas, né, coisas importantes, às vezes. No caso dos profissionais, isso é um alerta muito grande. Porque, principalmente quem tem experiência, igual falaram, né? Os rapazes tinham experiência, não é a primeira vez e tal. Justamente por eles terem experiência, eles foram fazendo tão no automático que aquele detalhe importante, ele esqueceu de colocar.
1: Que não era o detalhe, era o fundamental.
2: Que era o principal. Aí você pensa, né? Um médico, ele faz as coisas também, né, no dia a dia, tá no costume, no automático, mas tem que ter o protocolo, tem que ter o cuidado.
1: E geralmente é uma equipe.
2: Tem que ter. Porque, senão, o dia a dia pode fazer com que, né, a pessoa está ali. Você olhando o vídeo, parece que eles estão em outro lugar e não ali. Aqui, o de trás, que ficou ali com a mão na cintura, parecia que ele devia estar ali pensando no que ele ia fazer depois, se a esposa estava esperando, se o filho. Ele estava em qualquer lugar, menos ali. A sensação que deu foi essa, né?
1: E tem gente participando aqui com a gente aqui. Deixa eu ver aqui. Tia Carol, boa noite, DJ Lucas Oliveira por aqui. Tia Carol, vivemos em uma era em que tudo está acelerado, principalmente na tecnologia e o avanço da inteligência artificial. Aí que mora o detalhe principal. Você sabe usar este recurso que está em evidência para te ajudar em suas atividades cotidianas ou o contrário?
2: Isso.
1: Aqui, ó. Aqui,
2: isso aí,
1: ó.
2: É um perigo.
1: E ele é jovem falando isso, hein? Além disso, a senhora mencionou o tempo. O gerenciamento do tempo somos nós que fazemos. Agora, como fazemos é com a gente mesmo. Inclusive, a Bíblia mesmo fala sobre o tempo para cada coisa debaixo do céu. Eclesiastes 3, capítulo 3, versículo de 1 a 8. As pessoas, quando veem uma notícia que alguém morreu, pensam, por que aconteceu isso? Mas esquecem do seguinte detalhe, quem deu a vida e tirou a vida foi Deus. Ele sabe o que é o melhor para cada um de nós. Obrigada pela participação do DJ Lucas Oliveira aqui falando com a gente. Bom, realmente, Lucas, a gente sabe disso, quem dá e quem tira a vida é Deus. O que a gente está discutindo aqui é a questão do cuidado, né, com algumas coisas. Por exemplo, o esporte que ela foi fazer, quando ela, né, foi até aquela ponte para pular, é isso que a gente está falando aqui, né? É, quando você vai fazer um esporte desse, o mínimo que você tem que ter é atenção ao que não é detalhe.
2: Uhum.
1: Eu tô falando que não é detalhe porque a corda é a coisa principal, era a corda, gente.
2: É o confiar demais.
1: É o confiar demais, né? É o confiar demais. Tem mais gente participando aqui. Bom, boa noite. Solicito troca de lâmpadas da servidão entre a rua Silva Jardim e rua José Bento Ribeiro Dantas. Com urgência, muito obrigada e gratidão. Meu nome é Lana Van Dijk. Lana, beijãozaço para você. Obrigada pela participação, querida. Já falamos aqui. Conte com a gente. Pode entrar em contato 998-15-7773.
2: Ketlin, e tem um detalhe, né?
1: Sim.
2: O jovem, o adolescente, ele já tem essa parte, né, do córtex pré-frontal ainda em formação. E essa parte é que ele dá para a gente o medo, assim, o maior, né? Você ter a noção do perigo, ele completa quando se fecha essa parte do córtex pré-frontal. Por isso que adolescente é tudo bem impossível, né? Faz as coisas sem pensar e tal, no risco, porque é a parte da formação ainda. Então, quer dizer, já tem essa parte que é do desenvolvimento natural, né? Do adolescente ter mais essa impulsividade. Ainda entra nessa geração que fica habitolada, né, nessas informações, em muita informação o tempo todo, e entra nesse automático mais ainda, aí o risco aumenta. Então, eu falo para os jovens hoje, vai pegar uma carona para sair, observa, pergunta, você bebeu? Se a pessoa bebeu, não entra no carro. Olha o carro tem condições, você vai pegar uma estrada, uhum, dá uma conferida, não sai confiando. Oh, né? O jovem é muito isso, ah, que legal, vamos fazer e tal. Não, observa, a sua vida está em risco. É
1: toma
2: você
1: aqui, bebe aqui, aí você bebe e de repente está com Boa Noite Cinderela.
2: Sim.
1: São todas essas coisas, é o confiar demais.
2: Confiar demais.
1: A gente, a minha avó falava uma coisa, né, que você não deve confiar plenamente em ninguém. Minha avó, ela falava isso. Não se confia plenamente em ninguém. E eu ficava assim, nossa, vovó, fala... né?
2: Como assim?
1: Como assim, gente? Porque quando você é criança, você escuta isso. Tem muitas amiguinhas na escola. Você, quando é criança, você escuta isso. Aí, quando você vai crescendo e você vai adquirindo maturidade, você vai vendo que, assim... ela não estava falando que todo mundo era ruim, nada disso. É que mesmo você confiando, você tem que prestar atenção.
2: Sim.
1: Nos detalhes. Por exemplo, na hora de assinar um documento, você tem que ver o que
2: tem
1: você está assinando. Tem que ler, pelo menos.
2: Hoje em dia, então,
1: mesmo que seja do seu marido, da sua esposa, tem
2: documento
1: que ler.
2: Documento virtual, que vem aquelas letrinhas assim, que vai lá ali e concorda. Às vezes você só aperta ali e concorda.
1: E acabou. Não é assim. Você tem que ler, você tem que prestar atenção, porque a pessoa fala assim, ah, mas foi um detalhe. Gente, eu acho que as pessoas não estão parando para analisar que o detalhe, que é a corda, é o principal desse esporte.
2: Sim.
1: Além da pessoa se jogar, a primeira coisa é a corda, porque a corda é que vai manter. Todos os outros equipamentos são a corda, fica presa no equipamento. Então, assim, é uma coisa que realmente é muito louca de você, quando você para para pensar, você fala assim, meu Deus, gente.
2: Ela mesmo, né?
1: Como nem ela.
2: Que ela não percebeu, assim, aquela coisa do confiar, né? Gente, tá tudo seguro aqui, mas a adrenalina ali na hora, correria, e pensando como que vai ficar o salto e tal. Quer dizer, o que tava ali ia segurar a vida dela, mais importante, ela não observou. Né? É. Então, assim, foi uma fatalidade, né, gente, sentimentos aos familiares, imagino como que deve estar para os pais, né, perder uma pessoa tão cedo, numa coisa tão surreal de imaginar acontecer, né?
1: E ontem a gente estava conversando, tem gente, infelizmente, ainda usando isso. Eu vou falar em off com você e depois a gente traz aqui. Gente, vamos ter respeito à família, né?
2: Sim, sim.
1: Alguns comentários abusivos, né? Poxa, seus pais, a família não merece isso, cara. Uhum. Depois de ter passado uma situação tão ruim e ainda umas brincadeiras, uns comentários maldosos. Tem coisa que eu falo. O ser humano deixou a humanidade de lado faz tempo. Quero mandar um beijãozaço especial para minha amiga Aline Sensitiva, que é numeróloga, taróloga, astróloga. Gente, cadê Mercúrio, hein? Eu quero saber onde está Mercúrio. Tá ou não tá retrógrado? Bom, Aline Sensitiva no Instagram. O WhatsApp dela é o 22992476172. 992476172. Aline Sensitiva. Saudade, minha amiga. Beijãozaço para você. Beijãozaço também. Especial para Rose Fitness e toda a galera da academia, beijãozaço pra vocês, beijãozaço também especial. 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
1: 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Vamos faturar e já voltamos.
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1: Bom, gente, eu estava aqui conversando em off com a doutora Carol Marangon. Carol, os comentários, né, que eu até falei que tem comentários maldosos rolando, tipo, né, que a garota, a Maria Eduarda, muito bonita, uhum. E alguns comentários na internet, né, de pessoas doentes, eu não sei nem como denominar, desculpa, mas não tem... Ah, tem que fazer concurso pro IML, onde tá esse... Gente, pelo amor de Deus, isso eu acho... é muito desrespeitoso.
2: É muito triste, né, chegar ao ponto que o ser humano...
1: faz isso, e umas brincadeiras, assim, quer dizer, esses comentários não eram brincadeiras.
2: Não era.
1: Eu acho, assim, altamente desrespeitoso, acho, inclusive, que isso deveria ser crime.
2: Sim, sim, eu acho que a internet, ela tá perdendo, né, muito os limites. Eu acho que tinha que ser bloqueado certas contas, alguma coisa tinha que ser feito para determinadas situações, igual essa, né? Você vê uma coisa tão triste. Você imagina uma família lendo um comentário tão, tão ruim, assim, né? Tão, tão de baixo escalão, assim. Porque é uma coisa que a gente nem imagina que a pessoa possa fazer um comentário desse tipo e outras aplaudirem, e outras virem e comentarem em cima. Porque...
1: e como que isso pode viralizar dessa forma? Eu realmente fico assim, meu Deus, nosso mundo tá doente.
2: Sim, sim.
1: Hoje eu fico realmente assim, agora eu não vou falar como apresentadora, nem como jornalista, não, mas como mãe, eu fico muito preocupada com o mundo que eu tô deixando para os meus filhos. Assim, eu tô falando em termos de mundo, né? Não de cuidado, que a gente vai ter cuidado com nossos filhos até eles, porque a lei natural da vida sou eu ir antes dos meus filhos. Então, que mundo que eu vou deixar para os meus filhos?
2: Sim. É, agora eu acho que é um momento das pessoas pararem, começar a refletir mesmo o que tem feito da vida, como tem levado, né? Eu falo, uma meditação ajuda muito. Eu sei que as pessoas não gostam, tem umas que não, outras que sim, mas quem não gosta, às vezes tentar fazer uma respiração, o mínimo, parar, respirar, pensar ali, que eu estou sentindo, né? Onde está meu pensamento? Meu pensamento está em mim? Está no agora ou já está acelerado pensando no que tem que fazer, qual a tarefa seguinte, para a pessoa voltar mais para si, né? Conhecer até mesmo as doenças. A doença, ela não chega sem dar sinais. Então, tem muitas pessoas que não se observam e os sinais estão ali presentes, cutucando, chamando, mostrando que precisa parar, que precisa cuidar. E quando vê, já adoeceu, porque não se permite dá esse próprio tempo, né? A sociedade hoje é uma sociedade que exige muito do perfeccionismo, da atitude, né? A pessoa, ela é boa quando ela só tem sucesso quando ela consegue fazer tudo, e não é por aí, né? Tá? Uhum. Que custo está sendo isso para a própria vida?
1: E você acredita que tudo isso está influenciando de forma negativa no caráter dos nossos jovens?
2: No caráter, eu não digo, mas o hábito, né? O hábito, ele faz com que a pessoa crie... A sua vida, ela é determinada através dos seus hábitos. Então, se começa a ter hábitos ruins, né? Hábitos somente... né? Você vê o jovem hoje. O jovem parece que você precisa sacudir para pôr para frente, para fazer as coisas. Não tem aquela... Como é que fala... iniciativa, né? Que na nossa geração acho que a gente tinha muito mais iniciativa para as coisas do que o jovem hoje, porque eles têm tudo tão na mão, tudo tão fácil, que eles não têm uma iniciativa para poder tomar uma atitude que precisa. E isso vai fazendo essa geração, não é uma geração preguiçosa, mas é uma geração mais dependente, mais vulnerável, mais no automático. E aí o automático entra no assunto que a gente está falando, que é perigoso.

0: Muito perigoso. Carol, com certeza a gente vai ter que abordar isso em outros momentos, porque o nosso tempo está acabando.
1: Ah,
0: Já está
1: que
0: acabando.
1: pena.
0: Foi o que você falou, né? Aqui passa muito rápido. Mas, assim, qual a reflexão, né, que você deixaria para os nossos ouvintes, nossos telespectadores, nossos internautas hoje?
1: É, eu vou falar assim, vou propor para eles fazerem em casa, tirar um momento, uns 30 segundos parar, começar a respirar, sentir a respiração, sentir o corpo funcionando e observar os pensamentos. Como que está esse pensamento? Está acelerado? Já está pensando na próxima tarefa? Ou está conseguindo vivenciar aquele momento? Se não estiver conseguindo vivenciar aquele momento, algo está errado. E começar a procurar práticas que podem desacelerar um pouco essa mente, pontuar se hoje uma ação ficou sem fazer, que pode ser feita no dia seguinte, por que não? Deixa aquilo para o dia seguinte. Não ficar muito nessa correria, sabe? E começar a se observar o que que o seu corpo está falando, o que você precisa para você, para não deixar o automático o tempo todo.
0: É, porque a gente tem feito isso.
1: Tem feito isso. A gente faz, tem que se policiar, sabe? Tá almoçando,
0: A
1: tira o
0: gente tá
1: celular da
0: se
1: mesa.
0: negligenciando assim
1: Sim.
0: diariamente. A verdade é,
1: Toma um
0: infelizmente.
1: café, às vezes em pé, para sair correndo. Não, tira o tempo, divide o seu tempo, faça o seu tempo. O seu tempo do seu café da manhã é sagrado. Senta, come, saboreie, deixa o celular de lado e faça cada coisa. Aquilo é o momento para aquilo. Não faça tudo ao mesmo tempo. Vamos começar a ser menos eficaz, né? Que acho que para ser uma pessoa de sucesso, igual eu falei, de sucesso, tem que fazer tudo ao mesmo tempo. Não, vamos separar cada tempo para cada coisa e viver mais o momento, o presente, né? O presente é presente, né? O nome é presente por isso, que a gente precisa valorizar esse presente.
0: A gente está tão preocupado com o futuro que a gente está esquecendo o primordial, né?
1: Sim, às vezes é a depressão pensando no passado, o que deixou, e a ansiedade pensando no que precisa fazer para o futuro. E o presente fica ali, ó, negligenciado, né?
0: Isso não pode
1: Não
0: acontecer,
1: pode.
0: gente. Senão não existe futuro. Obrigada, essa doutora é Carol Marangon, lá no Instagram, Carol Marangon Físio. Carol
1: Isso.
0: Marangon Físio, já decorei. Valeu, Davizinho, Laura Cleiton, Carol, galera da Edicom, editora Comunicação, responsável pela produção do Viva Bem. Muito obrigada aos internautas e ouvintes do Viva Bem, responsáveis pelo nosso sucesso. Bom, gente, um ótimo restinho de noite e até amanhã. Porque ele quer.
1: E
0: Fica aí.
1: deixa eu dar um
0: Pode,
1: beijo,
0: pode,
1: um beijo
0: manda.
1: pro meu pai que tá me escutando, minha mãe, minha sogra, minha família, meu marido e minha filha. E para todos, né, meus amigos que estão me escutando também.
0: Essa é Carol Marangon, gente. Ela vai voltar em breve aqui no Viva Bem, tá? A força do amor com roupa nova. Fui!

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1: 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Boa noite.
2: Em Brasília, 19 horas.
3: Está no ar a Voz do Brasil. As notícias do governo federal que movimentaram o país no dia de hoje.
4: Olá, boa noite.
2: Boa noite para você que nos acompanha em todo o país.
4: Quarta-feira, 17 de junho de 2026.
2: Vamos ao destaque do dia. Proteção de crianças nas redes, combate ao crime e crescimento econômico.
4: Temas tratados pelo presidente Lula no encerramento da reunião do G7 na França.
2: Grupo reúne as maiores economias do Ocidente e Brasil participou pela 10ª vez como convidado.
4: O presidente discutiu com países desenvolvidos formas de o mundo voltar a crescer com inclusão dos mais pobres.
5: O mundo precisa crescer para que a economia volte a crescer. Não adianta crescer só para a Alemanha, crescer só para os Estados Unidos, crescer só para a França. Não, é preciso, sem diminuir o padrão de vida deles, crescer para outros países.
2: E ainda, acesso à água.
4: O Ministério da Saúde anuncia a instalação de quase 21 mil cisternas em 8 estados do semiárido.
2: E tarifa social de água e esgoto para famílias de baixa renda já chegou a quase 2 mil municípios. Pablo Mundinho.
6: A meta é que a tarifa social esteja implementada em todo o país até dezembro.
4: Você vai ouvir também arte e música.
2: O uso de materiais pedagógicos relacionados a essas disciplinas chegou a 45% das escolas públicas em 2024. Natália Koslick.
7: Essa ampliação está associada a melhores notas em língua portuguesa e matemática, além de menores índices de distorção e idade séria.
4: Hoje, na apresentação da Voz do Brasil, eu, Mariana Jungmann e Luciano Seixas.
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0: mundo. Em coletiva à imprensa, o presidente brasileiro informou que foram discutidas formas de alcançar um crescimento econômico equilibrado que beneficie todos os países.
1: Cada reunião do G7 é a oportunidade da gente discutir com os países desenvolvidos tanto o equilíbrio quanto o desequilíbrio na ordem política, econômica e social, levando em conta a necessidade de cada país. O mundo precisa crescer para que a economia volte a crescer. Não adianta crescer só para a Alemanha, crescer só para os Estados Unidos, crescer só para a França. Não. É preciso, sem diminuir o padrão de vida deles, crescer para outros países.
0: Outro assunto em pauta foi a inteligência artificial. Junto a chefes de governo e de Estado e CEOs das principais empresas de tecnologia do mundo, o presidente...

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